0: Já a seguir, as notícias. São 5 horas em Moçambique.
1: Bom dia, bem-vindo às notícias apresentadas por Vítor Rufino. O Reino dos Países Baixos vai disponibilizar 12,5 milhões de euros, o equivalente a mais de 812 milhões de meticais, para financiar um programa integrado de desenvolvimento da cadeia de sementes agrícolas em Moçambique. O montante será disponibilizado à luz de um projeto denominado MBU, visando aumentar a disponibilidade de sementes, principalmente nos corredores da Beira e na Cala. O diretor-geral da agência do Zambeze, Celso Cunha, explicou que o projeto vai permitir que os produtores tenham maior acesso às sementes de qualidade, adaptadas a diferentes condições agroecológicas do país.
2: Isto desencadeou-se a partir de uma missão feita por Sua Excelência o ministro Roberto Mitchell, ministro da Agricultura, ao Reino dos Países Baixos.
1: O financiamento de 12,5 milhões de euros representa mais um passo no reforço da cooperação entre Moçambique e o Reino dos Países Baixos no setor agrícola, considerado estratégico para o crescimento económico. Ministra dos Negócios Estrangeiros e Cooperação, Maria Manuela Lucas, recebe esta quinta-feira o seu homólogo da Rússia, Sergei Lavrov. Um comunicado do Ministério dos Negócios Estrangeiros indica que os dois governantes vão abordar o aprofundamento e a dinamização das relações de amizade, solidariedade e cooperação, assim como a situação política, económica e social dos seus respectivos países. A visita de 2 dias do ministro Lavrov a Moçambique é em resposta ao convite formulado pela ministra Maria Manuela Lucas na visita que efetuou à Federação da Rússia em julho do ano passado. O Serviço Nacional de Salvação Pública, SENSAP, em Sofala, desencoraja o uso de fogões a carvão e lenha em espaços fechados para o aquecimento. A instituição lembra que a inalação de monóxido de carbono pode causar morte, além do risco de incêndios nas residências. O porta-voz do SENSAP em Sofala, Fernando Farias, diz que é comum no inverno as pessoas fazerem fogueira no interior das habitações para se aquecerem, uma prática com consequências nefastas.
3: Nós temos deixado de ficar os apelos, toda a população em geral, no sentido de prevenir a asfixia, isto é, aconselhando a nossa população a não fazer o lume no interior da residência, sobretudo, algumas pessoas acabam perdendo a vida porque acabam deixando o lume dentro da residência, estou a falar de lenha ou carvão, e acabam se esquecendo de apagar, vão dormir e depois trancam toda a janela e porta e acabam inalando o fumo sem se perceber e, por conta disso, acabam perdendo a vida.
1: O Serviço Nacional de Salvação Pública em Sofala desencoraja o uso de fogões a carvão e lenha em espaços fechados para o aquecimento. O Hospital Provincial de Inhambane denuncia a existência de médicos bolseiros que, depois da formação, recusam regressar ao país. A denúncia foi apresentada pela diretora daquela unidade sanitária ao chefe da bancada da Frelimo na Assembleia da República, Feliz Silvia, que está de visita a esta província. Feliz Silvia entende ser algo preocupante, cuja solução deve ser encontrada o mais breve possível.
4: Funcionários a nível da província que são atribuídos bolsas de estudo vão concluir os seus estudos noutros quadrantes do país e do mundo e que depois não regressam à proveniência. Isto é extremamente preocupante. Temos que incentivar e estimular esses profissionais para que voltem a prestar serviços onde saíram, porque eles foram melhorar a sua formação para poder servir esta província.
1: Chefe da bancada parlamentar da Frelimo na Assembleia da República, Feliz Silvia. A secretária-geral da Organização da Mulher Moçambicana quer mais ações para continuar a combater o analfabetismo nas mulheres. Cidália Chauk manifestou posicionamento esta quarta-feira durante uma visita ao Círculo de Interesse da Organização no distrito de Chibabava, em Sofala. Na mesma ocasião, mostrou-se satisfeita com o nível de aprendizado das mulheres, reforçando o apelo para continuarem a estudar.
5: Quando está a fazer o seu negócio, faz o troco com muita flexibilidade, então já consegue progredir porque percebe qual é o seu lucro, começa a subir também no seu negócio, aquilo que vende já sabe se vale a pena comprar para vender, se vai ter lucro ou não. Então, muitos parabéns vamos continuar a estudar. Português vamos aprender. Já estamos a perceber e até dizer algumas palavras. Então, até o final do ano já estaremos a falar.
1: Secretária-Geral da Organização da Mulher Moçambicana, Cidália Chauque. Na atualidade internacional, o presidente da Nigéria ordena uma investigação sobre a agência governamental falsa que quase burlou $944 mil ao Estado. Bola Tinubu dá 30 dias à Comissão Independente de Práticas Corruptas e outros crimes relacionados para apurar as denúncias de cartas de nomeação falsificadas e alegações de que a agência utilizou uma nomeação presidencial falsa para obter reconhecimento oficial, incluindo auxílio na obtenção de vistos. A agência, denominada Conselho Presidencial de Promoção da Intervenção Estrangeira, não existe, segundo a legislação nigeriana, e mesmo assim estava previsto que recebesse mais de $900 mil do orçamento do Estado. Fechamos com a previsão do tempo. A cidade de Teato poderá registrar esta quinta-feira 30 graus Celsius de temperatura máxima, seguida por Nampula com 29 graus. As cidades da Beira, Quelimane e Pemba poderão atingir 28 graus, Maputo 27, Xai-Xai 26, Inhambane e Vilanculo 25, Chimoio 24 e Lixinga 23 graus centígrados. Apresentamos as notícias das 5 às próximas, às 6 horas, inseridas no Jornal da Manhã.

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0: Muito bom dia Moçambique, bom dia caro ouvinte, bem-vindo ao Jornal da Manhã da Rádio Moçambique. Em destaque nesta manhã de quinta-feira, arranca em breve a reabilitação do troço 3 de fevereiro em Coloane, na Estrada Nacional número 1, no distrito da Manhissa, província de Maputo. Para o efeito, a ANE, a Administração Nacional de Estradas, estuda as melhores formas de intervenção para garantir a durabilidade mesmo em caso de inundações. Moçambique cai na produção de algodão caroço. Na presente safra, o país prevê comercializar apenas 10 mil toneladas. É o pior resultado conseguido nos últimos 30 anos no país na história desta cultura de rendimento. Em Gaza, serviços migratórios registram enchentes de cidadãos que procuram passaportes e outros documentos de viagem para o estrangeiro. E no estrangeiro, Estados Unidos da América retiram a Síria dos países que apoiam o terrorismo. Destaques do Jornal da Manhã desta quinta-feira, dia em que no Campeonato do Mundo em Futebol 2026 arrancam os quartos de final. Às 22 horas de Moçambique teremos o jogo França-Marrocos. Pelo país e região austral do continente estão posicionados vários profissionais e garantem este jornal. Em nome de todos estes profissionais, recebo os cumprimentos de Sidónio Pires, que está na sonorização. Vitor África nas notícias, eu sou Adérito Lipang na edição e apresentação. Volte de ótima escuta. Como sempre, o jornal começa com a atualização da informação e notícias do país e do mundo. Para tal, está já posicionado o jornalista Vítor África. Vítor, bom dia.
1: Bom dia, Dérito Lipang, caro ouvinte. O Reino dos Países Baixos vai disponibilizar mais de 812 milhões de meticais para financiar um programa integrado de desenvolvimento da cadeia de sementes agrícolas em Moçambique. O montante será disponibilizado à luz de um projeto denominado MBEU, visando aumentar a disponibilidade de sementes, principalmente nos corredores da Beira e na Cala, segundo o diretor-geral da agência do Zambeze, Celso Cunha.
2: Isto desencadeou-se a partir de uma missão feita por Sua Excelência o Ministro Roberto Mito Albini, Ministro da Agricultura, ao Reino dos Países Baixos.
1: O financiamento de 12,5 milhões de euros representa mais um passo no reforço da cooperação entre Moçambique e o Reino dos Países Baixos no setor agrícola. O ministro dos Negócios Estrangeiros da Rússia, Sergei Lavrov, inicia hoje uma visita de 2 dias a Moçambique, em resposta ao convite formulado pela ministra dos Negócios Estrangeiros e Cooperação, Maria Manuela Lucas. A ministra Maria Manuela Lucas vai receber hoje o seu homólogo da Rússia, Sergei Lavrov, de acordo com um comunicado do Ministério dos Negócios Estrangeiros. Os dois governantes vão abordar o aprofundamento e a dinamização das relações de amizade, solidariedade e cooperação, assim como a situação política, económica e social dos seus respectivos países. O Serviço Nacional de Salvação Pública, SENSAPA, em Sofala, desencoraja o uso de fogões a carvão e lenha em espaços fechados para o aquecimento. A instituição lembra que a inalação de monóxido de carbono pode causar morte, além do risco de incêndios nas residências. O porta-voz do SENSAPA em Sofala, Fernando Faria, diz que é comum no inverno as pessoas fazerem fogueira no interior das habitações para se aquecerem, uma prática com consequências nefastas.
3: Nós temos deixado de ficar os apelos, toda a população em geral, no sentido de prevenir a asfixia, isto é, aconselhando a nossa população a não fazer o lume no interior da residência, sobretudo, algumas pessoas acabam perdendo a vida porque acabam deixando o lume dentro da residência, estou a falar de lenha ou carvão, e acabam se esquecendo de apagar, vão dormir e depois trancam toda a janela e porta e acabam inalando o fumo sem se perceber e, por conta disso, acabam perdendo a vida.
1: Serviço Nacional de Salvação Pública, SENSAPA, em Sofala, desencoraja o uso de fogões a carvão e lenha em espaços fechados para aquecimento. O Hospital Provincial de Inhambane denuncia a existência de médicos bolseiros que, depois da formação, recusam regressar ao país. A denúncia foi apresentada pela diretora da Unidade Sanitária, o chefe da bancada da Frelimo na Assembleia da República, Feliz Silvia, que está de visita à província. Feliz Silvia entende ser algo preocupante, cuja solução deve ser encontrada o mais breve possível.
4: funcionários a nível da província que são atribuídos bolsas de estudo vão concluir os seus estudos noutros quadrantes do país, do mundo, e que depois não regressam à proveniência. Isto é extremamente preocupante. Temos que incentivar e estimular esses profissionais para que voltem a prestar serviços onde saíram, porque eles foram melhorar a sua formação para poder servir esta província.
1: Chefe da bancada da Frelimo na Assembleia da República, Feliz Silvia. E a secretária-geral da Organização da Mulher Moçambicana quer mais ações para continuar a combater o analfabetismo nas mulheres. Cidália Chauque manifestou posicionamento esta quarta-feira durante uma visita ao Círculo de Interesse da Organização no distrito de Chibabava, em Sofala. Na mesma ocasião, mostrou-se satisfeita com o nível de aprendizado das mulheres, reforçando o apelo para continuarem a estudar.
5: Quando está a fazer o seu negócio, faz o troco com muita flexibilidade, então já consegue progredir, porque percebe qual é o seu lucro, começa a subir também no seu negócio, aquilo que vende já sabe se vale a pena comprar para vender, se vai ter lucro ou não. Então, muitos parabéns. Vamos continuar a estudar português, vamos aprender. Já estamos a perceber e até dizer algumas palavras. Então, até o final do ano já estaremos a falar.
1: Secretária-Geral da Organização da Mulher Moçambicana, Cidália Chauque. E no plano internacional, o presidente dos Estados Unidos, Donald Trump, anunciou ontem que vai retirar a Síria da lista de países que apoiam o terrorismo no âmbito de um processo de normalização das relações com o novo governo sírio. Segundo o secretário de Estado norte-americano, Marco Rubio, citado pela Lusa, a administração norte-americana já notificou o Congresso sobre a vontade de revogar a medida. O levantamento das sanções à Síria vai desbloquear o comércio e investimento internacionais, dar à Síria uma oportunidade de se reconstruir e abrir um novo capítulo para o novo sírio. Para o povo sírio, assim que é, devastado por uma guerra civil de 2011 a 2024. E no desporto, as seleções de futebol da França e de Marrocos defrontam-se hoje às 22 horas de Moçambique na abertura dos quartos de final do Mundial da FIFA 2026. Achraf Hakimi, estrela dos Marrocos, e o trio de ataque Mbappé, Olise e Dembélé da França vão lutar por uma vaga nas meias finais, em que o adversário vai sair do jogo Espanha-Bélgica, marcado para amanhã às 21 horas. No sábado jogam Noruega e Inglaterra, e no domingo vai ser a vez da Argentina e Suíça defrontarem-se para garantir o acesso às meias finais do Mundial da FIFA 2026. Apresentamos as notícias no próximo bloco às 7 horas.

0: Quando são 6h08, vamos conhecer a previsão do tempo para esta quinta-feira. Hoje, António Massango, o meteorologista em serviço. António, bom dia.
1: Bom dia, estimados ouvintes da Rádio Moçambique. Previsão do estado do tempo para hoje, dia 9 de julho de 2026. O Instituto Nacional de Meteorologia prevê para a zona norte do país céu pouco nublado, localmente muito nublado na faixa costeira, onde se espera ocorrência de chuvas fracas locais, ocorrência de neblinas ou nevoeiros matinais, vento de sueste a nordeste fraco, podendo soprar com rajadas ao longo da faixa costeira. Para a zona centro e sul do país, prevê-se céu geralmente pouco nublado a limpo, nevoeiro ou neblinas matinais locais, vento de noroeste a sudoeste, rodando para sueste no extremo sul, soprando com intensidade fraca, podendo ser moderado ao longo da faixa costeira. Temperaturas máximas previstas em graus Celsius indicam para Tete 30 graus, Nampula 29, Beira, Quelimane e Pemba 28, Maputo 27, Xai-Xai 26, Inhambane e Vilanculo 25, Chimoio 24 e finalmente a cidade mais fresca de Lixinga com 23 graus Celsius. É tudo quanto à previsão do estado do tempo para o dia de hoje. Bom dia, até a próxima.

0: No ar o Jornal da Manhã da Rádio Moçambique. Vamos agora palmear o país e não só em informação. Mais de 63 mil habitantes do município de Marromeu, em Sofala, debatem-se com a falta de água potável. Os fontanários e furos existentes ainda estão aquém das necessidades da autarquia. Com efeito, a alternativa são os poços artesanais. Já lá vamos daqui a pouco. Para já, arrancam brevemente as obras de reabilitação do troço. 3 de fevereiro, em Coloane, na Estrada Nacional número 1, no distrito da Manhissa, província de Maputo, seriamente afetado pelas últimas chuvas. Por o efeito, a ANE, Administração Nacional de Estradas, estuda as melhores formas de intervenção para garantir a durabilidade, mesmo em caso de inundações. O detalhe por Stélio Manhissa.
1: A Administração Nacional de Estradas, na província de Maputo, ultima estudos do terreno no troço entre 3 de fevereiro e Incolane, ao longo da Estrada Nacional número 1, para a posterior definição do melhor modelo de intervenção naquele local. Trata-se de uma via destruída pelas cheias do início deste ano, que, segundo os gestores da ANE, vai beneficiar de obras de alargamento, elevação da cota e construção de estruturas de escoamento das águas em caso de enchentes. O delegado da Administração Nacional de Estradas em Maputo, Dade Novelo, que deu a informação, assegurou que tudo está sendo feito para que as obras arranquem com maior brevidade.
2: Estão sendo feitos ensaios geotécnicos e, com base nestes ensaios, vai-se definir aqueles que serão as melhores soluções para as intervenções pretendidas. É importante referir que, para além deste troço de fevereiro em Coloane, temos também o troço que parte da Missão Roca até o Zimbeto. Pretende-se, com estas intervenções, fazer, especificamente para 3 de fevereiro em Coloane, pretende-se fazer o alargamento da via, o alteamento da cota da estrada.
1: Novelo falou de outras três vias que ainda permanecem alagadas e intransitáveis na província de Maputo, facto que condiciona a sua intervenção.
2: Que é a estrada que sai de Salamanga em direção a Catoane, concretamente na Baixa de Madibula. Temos as estradas que partem da Maragra a Calanga e Maragra Machubo. Estas continuam intransitáveis devido ao alagamento na Baixa da Maragra. Nesta altura, usam-se vias alternativas para chegar a estes locais e esperamos que, assim que melhore a situação do alagamento, possamos fazer intervenções de garantia de transitabilidade nestas mesmas estradas.
1: Disse na ocasião que a ANE em Maputo está com déficit de mais de 1,5 milhões de meticais para reabilitar a estrada Chinavane-Magud, numa extensão de cerca de 25 quilômetros.
2: Este é um valor que ainda não existe, mas é um levantamento que foi feito, a estimativa foi feita e nós já submetemos a nível superior para consideração e estamos à espera que a qualquer momento possamos ter alguma orientação, porque de facto é grande preocupação do nosso lado o estado avançado de degradação desta via.
1: Delegado Provincial da Administração Nacional de Estradas em Maputo, Dade Novelo. 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Eu sou Stélio Manhissa, da cidade da Matola. Bom dia.
0: Muito bom dia. Arrancam em breve as obras de reabilitação do troço. 3 de fevereiro em Coloane, da Estrada Nacional número 1, no distrito da Manhissa, província de Maputo, seriamente afetado pelas últimas chuvas. Neste momento, a ANE está a estudar as melhores formas de intervenção para garantir a durabilidade, mesmo em caso de inundações. Enquanto isso, no Niassa, decorrem a bom ritmo as obras de asfaltagem do troço. Coamba, no Niassa, a Malema em Nampula, numa extensão de 35 quilômetros, tal como refere o jornalista Fernando Damas.
3: Até o momento, as obras foram executadas em 55%. Espera-se que até abril do próximo ano os trabalhos estejam concluídos. O delegado da Administração Nacional de Estradas do Niass, Clitson Makaza, disse que neste momento as atenções dos empreiteiros estão viradas para a construção de pontes e outras estruturas de drenagem, incluindo a compactação da faixa de rodagem em solo-cimento. O responsável acrescentou que, a avaliar pelo nível de execução das obras, o empreendimento deverá ser entregue à população dentro dos 24 meses projetados.
4: Este projeto é uma realidade. No terreno encontra-se o empreiteiro, vê-se máquinas a roncar. Como estava a dizer, estão quase que concluídas as todas as estruturas de drenagem. Temos previstas para o Vinte Aliança duas estruturas hidráulicas, ou seja, pontes de 40 metros, e que já começaram as suas escavações, trabalhos de fundações. E todas as outras estruturas menores, que são aquedutos, pontões, estão todas concluídos. E vai-se começar o processo de construção da base e subbase. E ainda este ano vamos fazer a conclusão da asfaltagem da estrada entre Malema e Coamba.
3: Para a execução das obras, o Governo Central mobilizou financiamento do Banco Africano de Desenvolvimento, que desembolsou mais de 1.767 milhões de meticais. Com a asfaltagem deste troço, fica concluído o projeto de revestimento em asfalto da Estrada Nacional número 13, ligando Niassa a Nampula. Muniwila, Nrue Nabahimakoti Ashinamane, Novaka Orira, Ohintoa Mahukwano. Fernando Damas, em Lixinga.
0: Presidente da Associação Comercial e Industrial da Zambésia apela ao governo a reabilitar o Instituto Industrial e Comercial 1º de Maio de Climane, tal como refere Ernesta Missage. Ernesta, bom dia.
5: Bom dia. Inus Ismail falava esta quarta-feira em Climane, à margem da cerimónia de graduação do IFIPELAC. A infraestrutura do Instituto Industrial e Comercial 1º de Maio de Climane está degradada, carecendo de reabilitação.
6: Eu fico muito constrangido quando vou às formações, porque nós estamos preocupados em formar licenciados, mestrados, estamos a abrir mais universidades. Neste momento o que o país precisa são escolas técnicas, politécnicas, ensino técnico, formação de curta duração. Isso aqui é a prioridade e nós temos que virar para isso. E essa escola, nas condições que se encontram, é lamentável. Não se compreende como é que essa escola, que sofreu com o ciclone, todos nós conhecemos, permanece nesse estado. E nós precisamos da escola que esteja em condições para que nos possa formar técnico e que elas possam servir aquilo que é a nossa sociedade. Por essa razão, nós apelamos ao Governo para que num curto espaço de tempo possa reabilitar aquela escola e possa potenciar com apetrechos. É necessário que tenham equipamento, é necessário que tenham ferramentas, para que as pessoas não saiam só com teoria. Os alunos têm de saber fazer.
5: Por seu turno, o ministro da Juventude e Desportos, Kaifadini Manasse, esclareceu que o Governo vai reabilitar.
7: O que temos a dizer é que, como governo, vamos continuar a trabalhar para que a industrial volte ao seu estágio normal, porque a aposta desta governação é termos as instituições de formação técnico-profissional a merecerem cada vez mais atenção. É verdade que é um desafio, grande desafio que temos, estamos a olhar a industrial como está, a dificuldade e o desafio que o Sr. Nunes trouxe aqui é mesmo, o governo está atento e estamos a trabalhar para encontrar soluções.
5: Kaifadini Manasse, ministro da Juventude e Desportos. Indoeni Wanane, Wila, Moçambique, Atukue. A partir de Climane, Ernesta Missage.
0: Dissemos na abertura deste jornal que mais de 63 mil habitantes do município de Marromeu, em Sofala, debatem-se com a falta de água potável. Os fontanários e furos existentes ainda estão aquém das necessidades da autarquia. Na sequência, Jorge John, a alternativa são os poços artesanais.
8: Em alguns bairros, os moradores chegam a percorrer 5 km para encontrar uma fonte de abastecimento de água. O consumo de água imprópria é apontado como uma das causas do surto de cólera que afeta sistematicamente a vila autárquica. O vereador de Construção, Urbanização e Assuntos Ambientais no Conselho Municipal de Marromeu, Fernando Sineta, admite que as 6 fontes de abastecimento disponíveis são poucas e acrescenta que estão em curso esforços para a reparação de alguns fontanários avariados. Além disso, segundo o responsável, a edilidade tem plano de construir brevemente 2 furos de água.
9: Construir um furo é uma atividade que nós temos tido. O município de Marromeu é um município de vila, visto que muita população vive nas zonas circunvizinhas. Os bairros são um bocadinho distantes da zona consolidada. É por isso que nós, em termos daquilo que é o levantamento, a percentagem maior é a população que tira água em mini-sistemas que nós instalamos nos bairros. Pelo menos se falamos de furos, do tipo bombas de Afrodev, ela fornece pelo menos 300 famílias. Agora, esses mini-sistemas são sistemas que estão instalados no bairro, onde cada mini-sistema tem aí por cerca de 4 fontenários.
8: Vereador de Construção, Urbanização e Assuntos Ambientais no Conselho Municipal de Marromeu, Fernando Sineta, e a falta de água potável. Entender Indindira e o Tambaruco. Werani Tonsene de Padanemanja, Tuera Tikuzi de Cuiatu. Jorge Johnny, Nabeira.
0: Mais de 63 mil habitantes do município de Marromeu, em Sofala, debatem-se com a falta de água potável. Os fontanários e furos existentes ainda estão aquém das necessidades da autarquia. Neste momento, a alternativa são os poços artesanais. No distrito de Manica, província do mesmo nome, acabam de ser criadas 4 cooperativas cuja missão é sensibilizar as comunidades para o combate à poluição dos rios por conta da mineração artesanal. Vitor Ambirai.
10: Segundo o porta-voz do Conselho dos Serviços de Representação do Estado em Manica, Agostinho Robert, a medida visa reduzir o nível da turbidez das águas dos rios daquele distrito. Agostinho Robert explicou que alguns membros das cooperativas são líderes comunitários locais que garantem a observância das regras de proteção do ambiente durante a extração mineira. Robert disse que a mineração artesanal continua a ser uma atividade que garante a sobrevivência de muitos jovens daquele distrito, por isso se pretende que a prática não cria problemas ambientais, daí a necessidade do envolvimento das autoridades locais.
11: Envolver com a liderança local, possam aceitar esta proposta e juntos nós como governo trabalharmos com ele em prol da melhoria das condições ambientais no que diz respeito à turbidez das águas.
10: Agostinho Robert referiu que neste momento decorrem conversações com as comunidades e os empresários locais para a alocação de áreas destinadas aos garimpeiros artesanais.
11: Estamos a dizer, naquele local onde eles estão a explorar, eles querem que a empresa desanexe para eles desenvolverem as suas atividades, porque afinal de contas eles sobrevivem disso. E o resto do espaço, o proprietário possa usar devidamente. Estamos a falar de uma área de cerca de 10 mil hectares.
10: Porta-voz do Conselho dos Serviços de Representação do Estado de Manica, Agostinho Robert, e a criação de cooperativas de combate à poluição da água dos rios devido à prática da mineração artesanal no distrito de Manica. Nos próximos dias serão criadas mais 3 cooperativas em comunidades onde ainda não existem, por forma a garantir a fiscalização da mineração artesanal. 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
0: São 6 horas e 22 minutos. Gestores do setor de educação reúnem-se esta manhã na Vila da Macinga, em Nhambane, para debater a melhoria da qualidade de ensino. É o que refere a nossa colega Isaura António. Isaura, bom dia.
12: Muito bom dia. O encontro a ser orientado pelo governador de Inhambane, Francisco Pagula, surge num momento de preocupação nacional. Dados referentes de um relatório de avaliação revelam que, em cada 100 alunos do ensino básico, apenas 7 possuem competências básicas de leitura, escrita e cálculo matemático elementar. Diante desta realidade, o objetivo do encontro é delinear estratégias eficazes para garantir que as competências fundamentais sejam consolidadas logo nas classes iniciais. Além de métodos pedagógicos, o encontro coloca em cima da mesa o combate ao absentismo escolar, apontado como um dos principais fatores que compromete o desempenho pedagógico dos alunos. O porta-voz da Direção Provincial de Educação de Inhambane, Domingos Chibinte, assegura que do encontro de Macinga sairão propostas concretas conducentes à melhoria da qualidade de ensino na província.
13: Mas tudo isto vai surtir efeito se todos nós estivermos engajados na melhoria da qualidade de ensino. Também iremos juntos refletir sobre que desafios significativos podemos assegurar para todos os alunos que possam adquirir competências fundamentais previstas para o ensino primário. Ou seja, queremos garantir que as nossas crianças todas façam o ensino primário com as competências de leitura, escrita e cálculo devidamente elaborados. Saídos da capacitação provincial, cada distrito terá a responsabilidade de fazer a réplica ao nível de todos os distritos.
12: Porta-voz da Direção Provincial de Educação de Inhambane, Domingos Chibinte, e a realização nesta manhã no distrito de Macinga do encontro de capacitação e busca de mecanismos para a melhoria da qualidade de ensino. Bamakwero Ankeleko Tivikela Kamabadri, Rikulandisa Minongamete Amituria Taudahu, da cidade de Inhambane, Isauro António. Bom dia.
0: Muito bom dia. Saímos agora para uma breve pausa para observar os nossos compromissos comerciais.

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Quando são 6h30, recordamos as notas em destaque nesta manhã de quinta-feira. Arranca em breve a reabilitação do troço 3 de fevereiro em Coloane, na Estrada Nacional número 1, no Distrito da Manhissa, província de Maputo. Para o efeito, a ANE, a Administração Nacional de Estradas, estuda as melhores formas de intervenção para garantir a durabilidade, mesmo em caso de inundações. Moçambique cai na produção do algodão caroço. Na presente safra, o país prevê comercializar apenas 10 mil toneladas. É o pior resultado conseguido nos últimos 30 anos no país na história desta cultura de rendimento. Em Gaza, serviços migratórios registram enchentes de cidadãos que procuram passaportes e outros documentos de viagem. No estrangeiro, Estados Unidos da América retiram a Síria dos países que apoiam o terrorismo.

0: António Massango, meteorologista hoje em serviço, regressa uma vez mais para atualizar a previsão do tempo para esta quinta-feira. Uma vez mais, bom dia.
1: Bom dia, estimados ouvintes da Rádio Moçambique. Previsão do estado do tempo para hoje, dia 9 de julho de 2026. O Instituto Nacional de Meteorologia prevê para a zona norte do país céu pouco nublado, localmente muito nublado na faixa costeira, onde se espera ocorrência de chuvas fracas locais, ocorrência de neblinas ou nevoeiros matinais, vento de sueste a nordeste fraco, podendo soprar corajadas ao longo da faixa costeira. Para a zona centro e sul do país, prevê-se céu geralmente pouco nublado a limpo, nevoeiro ou neblinas matinais locais, vento de noroeste a sudoeste, rodando para sueste no extremo sul, soprando com intensidade fraca, podendo ser moderado ao longo da faixa costeira. Temperaturas máximas previstas em graus Celsius indicam para Tete 30 graus, Nampula 29, Beira, Quelimane e Pemba 28, Maputo 27, Xai-Xai 26, Inhambane e Vilanculo, 25, Chimoio, 24, e finalmente a cidade mais fresca de Lixinga, com 23 graus Celsius.
0: Hoje, no café da manhã, ou seja, quando forem 7 horas e 30 minutos, vamos refletir em torno dos resultados da Conferência Internacional sobre o Desenvolvimento Inclusivo e Sustentável de Moçambique. O evento teve lugar esta quarta-feira em Maputo. A nossa convidada hoje é a Diretora Nacional de Promoção do Desenvolvimento Integrado no Ministério da Planificação e Desenvolvimento, Diodete Chachoaio. O ouvinte, como sempre, está também convidado a participar através de mensagens que podem ser partilhadas nas páginas do Facebook, Jornal da Manhã, RM e Rádio Moçambique. São 6 horas e 33 minutos. O regresso à nossa ronda pelas capitais provinciais. A província de Tete prepara-se para acolher a 12ª edição da Gala Nacional do Prémio Jovem Criativo. Jornalista Egídio Pascoal, bom dia.
2: Bom dia. Trata-se de um concurso que visa reconhecer, homenagear e distinguir jovens dos 15 aos 35 anos de idade que se destacam pelo seu contributo no desenvolvimento da sua comunidade nas áreas de empreendedorismo, inovação tecnológica e da criação artística. Neste momento, decorre até o fim deste mês o processo de submissão de candidaturas para as fases distrital e provincial do prémio. Eliseu Bacia, chefe do Departamento da Juventude e Emprego, no Serviço Provincial de Justiça e Trabalho de Tete, manifesta-se satisfeito com o nível de adesão dos jovens ao concurso. Bacia fala do impacto que o Prémio Jovem Criativo trouxe aos distritos desde que foi instituído.
3: No ano 2024 tivemos um jovem que ganhou e fomos na comunidade, notamos que melhorou a sua vida. Temos um jovem também nas edições passadas no distrito de Magwe, depois administrativo de Mucumbura. Aquele jovem tem uma mini loja, e depois como lá problema de conta de banco, criou ATMs, ele faz o processo de levantamento e transação com a nossa moeda nacional. Mas também ele mesmo tem uma padaria lá na comunidade. Então, esses são impactos positivos. Temos um jovem do distrito de Angola, no ano 2021, tem uma reprografia de relevo lá no distrito de Angônia. Então, e aquela reprografia ajuda os estudantes, para além também as instituições locais que fazem o processo de impressão, assim como agora já saiu da copiadora ou reprografia, agora já está na serigrafia, já produz material para distribuição de camisetas e tudo mais. Então, são essas evoluções que nós notamos que o prêmio jovem vale a pena, e vale a pena os jovens concorrerem.
2: A Gala Provincial do Prémio Jovem Criativo em Tete vai contar com a participação de jovens oriundos de todos os distritos para apurar os que vão representar a província na fase nacional. A Bali, Kolera Mbapa, Teuizani Malanguizo e Azaumoio. Egídio Pascoal, cidade de Tete.
0: Dissemos nos destaques que a Direção Provincial da Migração em Gaza registra nos últimos dias enchentes de cidadãos que procuram serviços de emissão de passaportes e outros documentos de viagem para o estrangeiro. Vamos compreender esta tendência por intermédio de Mário Martins, a partir da cidade de Xechai. Mário, bom dia.
4: Bom dia, Lipang. Bom dia, ouvinte. O aumento da procura dos serviços de emissão de passaportes em Gaza é propiciado pelo regresso massivo de moçambicanos da África do Sul, que fogem dos atos xenófobos protagonizados por alguns cidadãos daquele país. Segundo o porta-voz da migração em Gaza, por dia registra-se atualmente perto de 500 pedidos de passaportes contra 200 que registavam-se há 2 semanas. Abel Tunyanombe explica que, apesar deste aumento, os serviços de imigração estão a responder à demanda, porquanto, depois das cheias, foram desafiados por um movimento similar.
5: Nós queremos elogiar a população, porque hoje esta situação na África do Sul, eles optam em regularizar a sua situação de documentos migratórios, daí que verifica-se nos balcões de atendimento da migração, ao nível da sede e também das delegações distritais, o fluxo de pessoas que procuram, tanto regularizar a sua situação de documentos migratórios. Isso é positivo, à medida em que poderão garantir viagens seguras, mas nisso nós fazemos palestras de sensibilização educativas com vista a consciencializar as pessoas a respeitarem as normas migratórias dos países de destino, tendo em conta tanto aquilo que são as políticas de cada país ou de cada região. Se o cidadão entrou com isenção de visto, tem que observar o tempo previsto de permanência com vista a garantir que sua viagem corra da melhor maneira. Mas também aconselhamos que os cidadãos solicitem vistos conforme os seus objetivos na África do Sul. Eles podem dirigir-se à Embaixada Sul-Africana para solicitar visto de permanência por um período superior a 30 dias.
4: Porta-voz da Direção Provincial de Imigração em Gaza, Abel Nyanombe, e o movimento desusado de cidadãos que procuram documentos de viagem, situação motivada pelo regresso massivo de moçambicanos que fogem de atos de xenofobia na vizinha África do Sul. Pakweru. 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Mari Martins, em Xechai, bom dia.
0: Muito bom dia do Sul. Seguimos agora ao Norte, concretamente a Pemba, em Cabo Delgado, onde nos chega a indicação de que Moçambique prevê comercializar na presente campanha 10 mil toneladas de algodão caroço. Esta cifra, Carmona Luiz, representa a pior produção na história desta cultura de rendimento no país nos últimos 30 anos. Carmona, bom dia.
6: Viva Adair Tulipang, é verdade. Ao revelar o fato, em Pemba, o diretor de produção no grupo João Ferreira dos Santos, empresa fomentadora e interveniente na cadeia de valor do algodão, apontou a queda acentuada do preço no mercado internacional como estando na origem desta situação. Segundo Ivans Bombiski, a redução considerável do número de produtores e as mudanças climáticas que se registram nos últimos anos são fatores que também concorrem para a baixa produção do chamado ouro branco.
7: Nesta campanha que estamos a iniciar a comercialização neste momento, estão previstas 10 mil toneladas de algodão caroço, que é um sinal de alerta face ao cenário visto. Ou seja, Moçambique, em 2011, produziu cerca de 185 mil toneladas de algodão caroço e este é o pior cenário em 30 anos de produção de algodão em Moçambique. Claro, não é só eventualmente pelo fecho das outras empresas, em relação à competição com outras culturas, as mudanças climáticas com certeza que têm afetado a produção de algodão em Moçambique. Então, eventualmente, por causa da base do mercado internacional, houve uma redução de 27% do preço do algodão na campanha 24-25, baixando de 30 a 22 meticais por quilograma. Isto, além da redução do número de empresas a operar em Moçambique, eventualmente causou uma queda de até 40% dos agricultores que estavam envolvidos dentro da cadeia do valor do algodão.
6: Por outro lado, o diretor de produção no JFS defende o agroprocessamento não só do algodão, como também de outros produtos de rendimento para lhes acrescentar valor.
7: Existem fábricas de processamento em Moçambique, existe a cadeia de valor estabelecida, mas não está em funcionamento, porque muitas das vezes estas cadeias de valor dependem do mercado internacional para haver competitividade e o mercado interno oferece muitas vezes um preço acima do mercado internacional, que pode ser benéfico diretamente ao agricultor, mas não beneficia toda a cadeia de valor. Na nossa visão, não é rejeitar a exportação a granel, mas alimentar primeiro a indústria nacional, depois eventualmente sair do país o que seja os excedentes.
6: O Grupo João Ferreira dos Santos é uma empresa do ramo agrícola e que opera nas províncias de Cabo Delgado, Nampula, Niassa e Sofala. Muhiliale, Ongora Rotopela, Okatiwori Riola, Oruha Hamasi, Otepa e Pumu. É tudo por hora. Carmona Luiz em Pemba, muito bom dia. Adeus.
0: Muito bom dia. Para fecharmos a nossa ronda, continuamos na zona norte do país, concretamente em Nampula, para voltarmos a falar do setor de estradas. A ANE, a Administração Nacional de Estradas, tem disponível cerca de 480 milhões de meticais para a manutenção de rotina das estradas revestidas e não revestidas. São estradas destruídas pelas últimas intempéries na província. Calixto Pedro.
8: O valor alocado à ANE Nampula vai servir também para responder a situações pontuais de emergência nos próximos tempos. O delegado da ANE Nampula, Orestes Zazela, informou que a região debate-se com problemas sérios de intransitabilidade das estradas e o trabalho a seguir será de intervenções visando devolver a circulação de pessoas e bens, sobretudo o escoamento de produtos nesta época de comercialização. Orestes Zazela diz que quer maior cumprimento das missões a serem adjudicadas aos empreiteiros no processo de reposição das vias de acesso na província.
9: Estamos a trabalhar junto aos nossos empreiteiros locais. Se os empreiteiros não derem cobro àquilo que vai ser a performance das nossas atividades, vamos fazer aquilo que são os nossos comunicados segundo o nosso procedimento, cumprindo aquilo que é o regulamento de contratação de empreitada. E aquele que não estiver a dar cobro com as instruções, teremos mesmo de fazer a rescisão dos contratos, porque o que nós queremos é atividades dentro da nossa província e atividades são desenvolvidas no terreno. Tivemos também encontro com os empreiteiros das estradas terraplenadas, em que parte dos contratos terminam agora em agosto e os outros vão até dezembro, e também a ideia é mesmo isso, de melhorarmos a transitabilidade. Vimos que parte dos nossos troços, há muito tempo que não entra uma maquinaria para poder resolver atividades.
8: Orestes Zazela, delegado da Administração Nacional de Estrada ANE Nampula, alertando os empreiteiros selecionados para manutenção de estradas na província, maior celeridade para devolver a transitabilidade nas estradas e pontes destruídas pelas últimas intempéries. Bom dia, Calixto Pedro, Nampula.
0: Muito bom dia. São 6 horas e 43 minutos no café da manhã. Portanto, quando forem 7 horas e 30 minutos, vamos refletir hoje em torno dos resultados da Conferência Internacional sobre o Desenvolvimento Inclusivo e Sustentável de Moçambique. O evento teve lugar esta quarta-feira em Maputo. Para tal, a nossa convidada hoje é a Diretora Nacional de Promoção do Desenvolvimento Integrado no Ministério da Planificação e Desenvolvimento, Diodete Xuaxoio. Como sempre, o ouvinte é também convidado a participar através de mensagens. Podem ser partilhadas nas nossas páginas do Facebook, estão disponíveis a página Jornal da Manhã RM e também a página Rádio Moçambique. Por agora, saímos para mais uma breve pausa para nossos compromissos comerciais.

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0: Moçambique. O treinador do Ferroviário de Nampula, Nassir Armando, antevê uma eliminatória difícil depois de amanhã em Nacala, frente ao Desportivo local. Nassir fala de respeito ao adversário e por isso vai entrar para o jogo com muita cautela.
1: Bom, penso que a nossa preparação sempre foi de muito cuidado e de respeito a todos os adversários. Tivemos na beira, sim, em 6 pontos conseguimos 4, mas não é motivo de dormirmos na sombra da bananeira, pensar que estamos bons e estamos melhor. Ainda temos muitas lacunas, notou-se também nestes dois jogos que ainda há trabalho pela frente para fazer. O jogo da taça não é fácil, são daqueles jogos que surpreende. Já tivemos um jogo amigável com o Desportivo de Nacala, acabamos empatando aqui em casa. A priori já diz que não vai ser um adversário fácil, porque vai jogar no seu meio e no meio de seus adeptos. Vai ser um jogo muito difícil. Nós, na verdade, naqueles que são os nossos objetivos, é também procurar passar essa eliminatória e procurar ganhar o jogo.
2: Nassir Armando avançou ainda que, na véspera deste embate, o ambiente da equipa está fortalecido para lidar com a pressão da Maiaia.
1: Bom, nós nunca tivemos um mau ambiente, mesmo sabendo que não trilhamos em bons caminhos na altura, quando iniciamos mal o campeonato. Não chegamos a ter mau ambiente, só ficamos apreensivos também, porque era casa e em casa não podemos perder pontos. Mas conseguimos levantar a cabeça e trabalhamos os erros que cometemos, melhorar realmente aquilo que não era mal, que é para conseguirmos termos uma classificação aceitável.
0: Ferroviário de Nampula está na máxima força para o jogo do próximo sábado em Nacala, frente ao Desportivo, válido para a fase regional norte da Taça de Moçambique. Do lado do Desportivo de Nacala, o treinador Zélio reconhece valor e qualidade ao Ferroviário de Nampula, mas promete nunca virar a cara à luta.
3: Sabemos que vamos encontrar uma grande equipe que está na segunda, está na primeira liga, mas nesse preciso momento o Desportivo de Nacala está a fazer a sua preparação com entusiasmo de poder enfrentar uma das melhores equipes da Prefeitura de Nampula, que é o Ferroviário, apesar que vem de uma moral, já ganhou os jogos da Primeira Liga e psicologicamente estão bem preparados. Mas nós, como Desportivo, apesar de estar na Segunda Liga, também estamos bem classificados e estamos a nos organizar para podermos receber com todo o respeito que temos com o Ferroviário, mas de igual para igual.
4: A equipa neste momento está na máxima força ou tem jogadores lesionados?
3: Nesse preciso momento ainda temos alguns reforços, né? Nessa transferência recebemos alguns jogadores, alguns reforços nossos, desde esse no meio campo, intermediário, no setor defensivo, temos também alguns avançados, mas em termos de lesões é um e outro, mas isso também não faz a diferença e estamos sempre a nos preparar para conseguirmos enfrentar este jogo.
4: E quais são os pontos que acha que pode explorar do Ferroviário de Nampula?
3: Adonante, considerando que o Ferroviário de Nampula é uma outra equipe, está na primeira liga, né? E daquilo que já assisti pela primeira vez em alguns jogos, visto que nós estamos em Nacala, eles estão em Nampula, dificilmente nós assistimos jogos dele como treinador. Mas eu sei que teremos que nos preparar em termos de ataque rápido. Adonante, considerando aquela que é a mobilidade da equipe de fora de Nampula, e nós como Desportivo, adonante, considerando que tem uma equipe jovem, miúdos, que ainda corre e promessa, apesar de falta de algumas experiências, mas estamos a tratar no sentido de fazermos sempre um jogo de ataque rápido.
0: Zélio, treinador do Desportivo de Nacala, e o lançamento do jogo do próximo sábado diante do Ferroviário de Nampula, válido para a fase regional norte da Taça de Moçambique. Ainda na região norte, jogam no sábado Ferroviário de Pemba, Ferroviário de Lixinga, no Estádio Municipal de Pemba. Domingo, Ferroviário de Nacala terá pela frente as Águias Especiais de Lixinga, no campo dos Locomotivas da Maiaia, e Baía de Pemba recebe o Sporting de Nampula no Estádio Municipal de Pemba. No centro do país, no sábado, a União Desportiva de Songo recebe o Mutupes de Gurué no campo da HCB. A Academia de Chimoio joga diante do Ferroviário da Beira no campo da Sualpa, e as Águias Especiais de Sofala defrontam o Xingala de Teto no campo municipal da Beira. No domingo, o Teste África de Chimoio bate-se com Planície de Mpadué no campo da Sualpa. Já na Zona Sul, Ferroviário de Maputo defronta no sábado a Liga Desportiva de Maputo em partida da fase regional também sul da Taça de Moçambique. O jogo está agendado para as 14 horas no campo do Afrin, na zona industrial da Machava. Ainda no sábado, o Costa do Sol joga diante do Estrela Vermelha de Maputo no campo dos Canarinhos, e o Ferroviário de Maputo mete forças com o Incomate de Chinavane no campo municipal de Xaxai. No domingo, o Vulcano Futebol Clube recebe a Associação Desportiva de Vilanculo no campo do Costa. Costa do Sol. Viagem para a província de Tete, onde a Associação Provincial do Futebol acaba de tomar uma decisão em defesa da

0: atividade desportiva. Jornalista Manuel Cardoso.
1: A Associação Provincial de Futebol Enteta apela aos dirigentes das equipes que militam na divisão de honra em futebol para que nesta segunda volta da prova, e caso seja possível, filmem os jogos considerados como polêmicos, afirmando que os árbitros desonestos terão a sua punição. Este é o aviso à navegação do presidente que vela pelo futebol Entet, que quer uma prova isenta de erros e com árbitros à altura da prova, que foi retomada no último fim de semana. Ferdinando Abrantes entende que esta pode ser uma das medidas que pode trazer à tona a verdade esportiva para que ninguém saia prejudicado. Ainda sem o VAR, Abrantes apela aos dirigentes das equipas participantes da prova que, caso seja possível, filmem os jogos considerados polêmicos para serem analisados.
2: Nós estamos a trabalhar afincadamente para podermos resolver o grande problema que é a arbitragem. Como vocês sabem, tivemos aqui 3 ou 4 árbitros com processos disciplinares que estamos aqui ainda a resolvê-los. Mas isso já demonstra a nossa intenção de repor a verdade desportiva. Felizmente, nós temos hoje a tecnologia que nos ajuda a isso. Nós temos várias plataformas que podem os clubes contratarem pessoas para poderem fazer as filmagens, porque é nessas filmagens que nós podemos ter argumentos para podermos aplicar as sanções, para podermos aplicar a punição aos árbitros.
1: Com alguma base?
2: Com alguma base palpável. Temos que ter coisas palpáveis, que é para não dar motivos às escuras.
1: Apresentação Provincial de Futebol Entet, Fernando Abrantes, a apelar para uma arbitragem isenta e imparcial nesta segunda volta da prova. Uma segunda volta em que os dirigentes das equipas participantes são apelados a filmar jogos considerados polêmicos para salvaguardar a verdade desportiva. Rodada que foi a jornada 12, primeira da segunda volta, o Paranista de Mpano não larga o topo da tabela classificativa, agora com 31 pontos. Os mesmos da Cidela África de Marara e a UTSB, com 6 pontos, é a última classificada da prova. RM Desporto, Cidal Titete, Manuel Cardoso.
0: E agora os preparativos para os Jogos Escolares e Jogos da AUSC 2026. Ministro da Juventude e Desportos diz que o governo continua a desdobrar-se em busca de fundos para garantir a realização dos 2 eventos programados para agosto próximo em Inhambane e dos Jogos da AUSC na capital do país projetados para dezembro.
3: Caifadine Manasse falava à margem da cerimônia de graduação de jovens de vários cursos técnicos profissionais em Climane, no Instituto de Formação Técnico Profissional Alberto Cassimo. Sem avançar com detalhes, o ministro da Juventude e Desporto, Caifadine Manasse, os recursos a serem mobilizados pelo governo e parceiros vão permitir a reabilitação de algumas infraestruturas desportivas e de alojamento.
4: Bom, estamos a preparar. Vamos ter jogos da AUSC, vamos ao Mundial dos Mambinhas, vamos ao Mundial também da modalidade do voleibol. Nós estamos num bom caminho, a preparação está a correr. O que temos que esperar é continuarmos serenos, mas vão acontecer os jogos com normalidade e com a festa que Moçambique nos caracteriza.
3: Caifadine Manasse, ministro da Juventude e Desporto. Abner Tchernenko, Climane.
0: Na atualidade desportiva internacional, arrancam esta quinta-feira os quartos de final do Mundial de Futebol das Américas, com a partida entre França e Marrocos, a única seleção africana ainda em competição, jornalista Belisário Macamo.
5: O jogo tem início marcado para as 22 horas no Gillette Stadium, em Boston. O comentador Manuel Moreira diz que os franceses estão avisados da qualidade da seleção marroquina.
6: Não penso que os franceses estão aí a pensar que, olha, já são favas contadas, já estamos nas meias finais. Nada disso, nada disso. Sabem muito bem que tem pela frente Marrocos. E veja, a França, com esta equipa, com estes avançados demolidores nos preparativos, né, para este Mundial, perdeu, por exemplo, com o Senegal.
5: Para o comentador Alexandre Zandamelo, Marrocos é hoje uma seleção que as outras tentam evitar ao máximo cruzar o caminho.
7: Se calhar até algumas seleções da Europa quiseram evitar a Marrocos e não puderam evitar, e a verdade é que Marrocos saiu a vencer.
5: Para sexta-feira está marcado Espanha-Bélgica às 22, no sábado Noruega-Inglaterra às 23 e Argentina-Suíça na madrugada de domingo às 3.
0: Fechamos o desportivo com a nota das exéquias de Rui Tadeu, antigo dirigente do Clube de Esportes da Costa do Sol, que perdeu a vida no último domingo vítima de doença. O velório está programado para as 9 horas na Capela Mártires do Uganda, ao que se seguirá ao sepultamento no cemitério de Ilhanguena. Bom dia.
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10: São 7 horas em toda a República de Moçambique.

0: Nesta segunda hora, regressa o jornalista Vitor África para atualizar as notícias.
1: Moçambique prevê comercializar na presente campanha 10 mil toneladas de algodão caroço. Esta cifra representa a pior produção na história desta cultura de rendimento no país nos últimos 30 anos, segundo o diretor de produção do Grupo João Ferreira dos Santos, empresa fomentadora e interveniente na cadeia de valor do algodão, Ivanes Bamboski.
2: Este é o pior cenário em 30 anos de produção de algodão em Moçambique. Claro, não é só eventualmente pelo fecho das outras empresas, em relação à competição com outras culturas, as mudanças climáticas com certeza que têm afetado a produção de algodão em Moçambique. Então, eventualmente, por causa da base do mercado internacional, houve uma redução de 27% do preço do algodão na campanha 24-25, baixando de 30 a 22 meticais por quilograma. Isto, além da redução do número de empresas a operar em Moçambique, eventualmente causou uma queda de até 40% dos agricultores que estavam envolvidos dentro da cadeia do valor do algodão.
1: O país registra a queda na produção de algodão caroço. Mais de 63 mil habitantes do município de Marromeu, em Sofala, debatem-se com a falta de água potável. Os fontenários e furos existentes ainda estão aquém do necessário para a autarquia, e a alternativa tem sido poços artesanais. Jornalista Jorge Johnny.
3: Em alguns bairros, os moradores chegam a percorrer 5 quilômetros para encontrar uma fonte de abastecimento de água. O consumo de água imprópria é apontado como uma das causas do surto de cólera que afeta sistematicamente a vila autárquica. O vereador de Construção, Urbanização e Assuntos Ambientais no Conselho Municipal de Marromeu, Fernando Sineta, admite que as 6 fontes de abastecimento disponíveis são poucas e acrescenta que estão em curso esforços para a reparação de alguns fontanários avariados. Além disso, segundo o responsável, a edilidade tem plano de construir brevemente 2 furos de água. Jorge Johnny, na Beira.
1: 3 vias de acesso continuam intransitáveis na província de Maputo devido ao alagamento destas causado pelas cheias e inundações registradas nos princípios deste ano. O delegado da Administração Nacional de Estradas em Maputo, Dadi Novelo, disse à Rádio Moçambique que a instituição aguarda pela melhoria da situação de alagamento para as intervenções necessárias.
4: Que é a estrada que sai de Salamanga em direção a Catuano, concretamente na Baixa de Madibula. Temos as estradas que partem da Maragra, a Calanga e Maragra Machubo, estas continuam intransitáveis devido ao alagamento na Baixa da Maragra. Nesta altura, usam-se vias alternativas para chegar a estes locais e esperamos que, assim que melhore a situação do alagamento, possamos fazer intervenções de garantia de transitabilidade nestas mesmas estradas.
1: Tadi Novelo disse ainda que neste momento decorrem estudos no troço 3 de fevereiro em Coluane, ao longo da Estrada Nacional número 1, também afetada pelas cheias e inundações, para a posterior definição do melhor modelo de intervenção. O Ministério Público vai emitir em breve o seu parecer sobre os impactos da mineração na província de Manica, constatados durante uma visita efetuada esta quarta-feira pelo Procurador-Geral da República, Américo Letela, a uma empresa mineira do distrito de Manica. O Procurador-Geral Adjunto Ângelo Matussi disse que, com base nas constatações, poderão ser tomadas medidas de mitigação dos impactos da mineração. O ministro dos Negócios Estrangeiros da Rússia, Sergei Lavrov, iniciou hoje uma visita de 2 dias a Moçambique em resposta ao convite formulado pela homóloga Maria Manuela Lucas. Maria Manuela Lucas e Sergei Lavrov deverão manter hoje um encontro, de acordo com um comunicado do Ministério dos Negócios Estrangeiros e Cooperação. Os dois governantes vão abordar o aprofundamento e a dinamização das relações de amizade, solidariedade e cooperação, assim como a situação política, económica e social dos seus países. E no plano internacional, o presidente dos Estados Unidos, Donald Trump, anunciou ontem que vai retirar a Síria da lista de países que apoiam o terrorismo no âmbito de um processo de normalização das relações com o novo governo sírio. Segundo o secretário de Estado norte-americano, Mark Rubio, citado pela Lusa, a administração norte-americana já notificou o Congresso sobre a vontade de revogar a medida. O levantamento das sanções à Síria vai desbloquear o comércio e investimento internacionais, dar à Síria uma oportunidade de se reconstruir e abrir um novo capítulo para o povo sírio devastado por uma guerra civil de 2011 a 2024. Fechamos com o desporto. As seleções de futebol da França e de Marrocos defrontam-se hoje às 22 horas de Moçambique, na abertura dos quartos de final do Mundial da FIFA 2026. A estrela marroquina Achraf Hakimi e o trio de ataque Mbappé, Olise e Dembélé vão lutar por uma vaga nas meias-finais, em que o adversário vai sair do jogo Espanha-Bélgica, marcado para amanhã às 21 horas. No sábado jogam Noruega-Inglaterra e no domingo vai ser a vez da Argentina e Suíça defrontarem-se para garantir o acesso às meias-finais do Mundial da FIFA 2026. Apresentamos as notícias no próximo bloco às 8 horas.
0: Mais uma ligação com o INAM, para desta vez o meteorologista António Massango fazer o resumo das temperaturas máximas previstas para hoje nas principais cidades.
5: Tete, 30 graus. Nampula, 29. Beira, Quelimane e Pemba, 28. Maputo, 27. Xai-Xai, 26. Inhambane e Velancourt, 25. Chimoio, 24. E finalmente a cidade mais fresca de Lixinga, com 23 graus Celsius.

0: Daqui a pouco, ou seja, no Café da Manhã, vamos hoje refletir em torno dos resultados da Conferência Internacional sobre o Desenvolvimento Inclusivo e Sustentável de Moçambique, um evento que teve lugar esta quarta-feira em Maputo. A nossa convidada hoje é a Diretora Nacional de Promoção do Desenvolvimento Integrado no Ministério da Planificação e Desenvolvimento, Diodete Chachuaio. O ouvinte, como sempre, está convidado a participar através de mensagens nas habituais páginas do Facebook, Jornal da Manhã, RM e Rádio Moçambique. Pelas cidades, um novo modelo de táxi ganhou notoriedade nos últimos tempos. É o táxi por motorizadas ou simplesmente mototáxi. O desenvolvimento desta atividade coloca um sério desafio, sobretudo no que toca à segurança. Por isso mesmo, demanda ações para o combate a acidentes envolvendo operadores de mototáxi. Nesta manhã de quinta-feira, seguimos para a cidade da Matola, província de Maputo, a partir de onde se abre a janela do repórter para percebermos os desafios e o que está a ser feito para colmatar a sinistralidade. Stélio Manhissa, de regresso à antena. Uma vez mais, bom dia, Stélio.
1: Poxa, bom dia, Adérito Lipang e ouvintes da Rádio Moçambique. O serviço de táxi moto na cidade da Matola não é, portanto, novidade. Tem vindo a estender-se por vários pontos da província de Maputo e, eventualmente, um pouco pelo país também. Aliás, nós nos encontramos aqui na cidade da Matola, numa paragem famosa de Matantuene. É o entrocamento dos carros que vão à zona de Molotane. Adérito e ouvinte, é que há instantes acabamos de testemunhar um acidente envolvendo um motorista de carro e de mototáxi. É um fenómeno que ocorre com alguma frequência, segundo relatam os motoristas de táxi, que relatam igualmente que eles não têm sido sempre os vilões da história. É que, segundo a polícia, da Polícia Municipal, igualmente testemunham e afirmam que os mototáxis às vezes têm sido vítimas de uma má condução dos automobilistas de carros, de viaturas. Estamos com Basílio Francisco, um mototáxi de 60 anos de idade. A julgar pela idade, vemos um pouco de responsabilidade. Senhor Basílio, bom dia. Estamos a falar para a Rádio Moçambique. Eventualmente haverão desafios para o vosso dia a dia. Quais são os principais desafios e inquietações do vosso trabalho?
2: Bom dia, aqui fala o Sr. Basílio Francisco Bacião, de 60 anos de idade. De facto, nós temos tido um embaraço porque enfrentamos dificuldades no nosso trabalho, porque os carros tentam, pela negligência, não considerar os mototaxistas, considerando que somos mal preparados, mas nós pedimos a ajuda do nosso governo se pode tentar averiguar a nossa situação e deixar os mototaxistas trabalhar como deve ser, criando condições de como deve preparar em condições da condução.
1: Falando em condução, acabamos de ver um acidente de viação aqui. O que é que poderá estar a falhar? Há muitos acidentes envolvendo os mototaxis. E vocês, o que é que fazem para prevenir esses acidentes? Bom dia, o seu nome.
3: O meu nome se chama Wafex Abdulerik. Na verdade, o que tem acontecido relativamente, nem são todos os mototaxistas que perdem o controle de não conseguirem controlar a estrada. A maior das vezes são os condutores de carro e eu tenho a dizer, a única coisa é, também tem entrado muitas pessoas recentemente que ainda não tiveram aquela formação que nós tivemos lá na Matola. Então, nós gostaríamos que o Estado fizesse o mesmo para poder dar também a captação, não é, da formação dos mototaxistas que estão a entrar na estrada agora, que ainda não tiveram aquela formação. Isso seria uma ajuda grande. E também nós queremos pedir ao nosso vereador da Matola para poder nos ajudar. Do mesmo jeito que está a ser feito lá na cidade de Maputo, o município de Maputo, ele consegue preparar os seus homens dando a carta de mototaxista. Então, isso seria muito bom. É isso que nós queríamos e gostaríamos que seja assim.
1: Muito obrigado, ficou essencial. E temos já imediatamente aqui, rapidamente, o porta-voz da Polícia Municipal, Sérgio Bavo. Sabemos que a atividade de mototáxi não é permitida na postura municipal, mas já aqui parece, Sérgio Bavo, uma compreensão das autoridades. Bom dia.
4: Bom dia, sim. Realmente é uma atividade que está a acontecer um pouco por toda a parte no município da Matola e respeita-se esse grupo de jovens trabalhadores que vão ganhando o seu dia a dia transportando as pessoas de um ponto para o outro.
1: Pavo, que medidas estão sendo tomadas pela polícia para prevenir acidentes envolvendo mototáxis?
4: Bom, o Conselho Municipal tem programas de capacitação para os mototaxistas, por forma a conhecer as mais elementares regras de trânsito para que evite-se acidentes. Mas também a Polícia Municipal tem estado a fazer sensibilização aos mototaxistas para observar aquilo que são normas para o exercício desta atividade. Queremos aqui apelar aos mototaxistas para que, no mínimo, usem capacete de proteção, evitem superlotação na moto, porque a motorizada vai o condutor e mais um é transportado atrás. Mas temos verificado alguns mototaxistas que, para além do mototaxista, também leva mais dois, às vezes leva uma senhora com seu bebê e mais alguém. Então são três, quatro pessoas na moto, e isso provoca desequilíbrio e muitas das vezes tem se verificado acidentes. Nisto também há que chamar a atenção a todos aqueles que são utentes da via pública. Falamos de camionistas, de motoristas de tantas outras viaturas, para que tenham respeito com todos os utentes da via pública, desde o peão, o ciclista, até o mototaxista.
1: Muito obrigado, ficou essencial. São as palavras do porta-voz da Polícia Municipal, Sérgio Bavo, e os apelos para que continue-se a observar medidas de prevenção de acidentes de viação aqui. Tal como dissemos, acabamos de testemunhar mais um acidente e os mototáxis relatam mais um que ocorreu a noite de ontem aqui em Massantueno. Portanto, são fenómenos que ocorrem com frequência. Há apelos para que se previnam continuamente acidentes de viação envolvendo mototáxis e outros automobilistas na província de Maputo. Adérito e ouvinte, fico por aqui. É o Sostélio Manhissa, da cidade da Matola, uma cidade que continua a movimentar-se e a vida corre. Bom dia.
0: Muito bom dia, Sostélio Manhissa. Por agora, olhamos para a atualidade regional. A Organização Não-Governamental Internacional Community Unifiers realizou esta quarta-feira uma marcha para exigir a devolução urgente de 7 mil documentos de identidade de cidadãos estrangeiros. Trata-se de documentos retidos pelas autoridades há mais de 20 anos. Correspondente Eduardo Figurão, em Joanesburgo.
5: O protesto ocorre num momento de forte tensão, marcado por exigências de grupos radicais sul-africanos para a saída de todos os estrangeiros indocumentados do país. Liderada pelo moçambicano Denis Mpangane Matusi, a organização acredita que a pressão pública vai obrigar o governo a devolver os documentos retidos. Matusi sublinha que a devolução resulta de uma decisão judicial.
6: Na nossa expectativa, estamos a ver que há de haver sucessos, porque não é após de 20 anos onde que eles vão bloquear os documentos que foram feitos e os, tem tudo, os fingerprints, corresponde com o ID number da pessoa, eles fizeram isso aí. Agora, o tribunal já tinha dito de que tinham que desbloquear esses documentos. Agora, temos a máxima certeza de que nós estamos a seguir as decisões do tribunal que tiveram nos anos passados. Agora, temos certeza de que isso vai acontecer.
5: Por outro lado, o governo sul-africano justifica o bloqueio dos documentos como uma medida necessária para proteger os serviços de registro contra fraudes. O Ministério do Interior tem em curso uma campanha para auxiliar os cidadãos afetados antes de novembro de 2022. Contudo, Denis Mpangane Matusi denuncia que esta iniciativa governamental esconde o objetivo não publicitado.
6: Essa campanha é falsa porque o impresso que eles preenchem no Home Affairs é para self-deportation. A pessoa, ele próprio, aceitar que eu estou pronto, dê-me 14 dias para me preparar a fim de sair do país. Então, a pessoa é que cancela, é que jura cancelar o documento ele próprio. Agora, não são explicados, só dizem de que aquilo é para abrir os documentos, mas não é para isso. Eu cheguei a explicar a todos que estavam presentes hoje, não podem ir no departamento preencher esse tipo de impresso, porque é que ele jura, aceita ele próprio para sair do país.
5: O caderno de reivindicações da International Community Unifiers já foi entregue a um enviado do ministro do Interior sul-africano, aguardando-se uma reação oficial nos próximos dias. A organização é amplamente reconhecida pelo apoio jurídico e social a estrangeiros, recorrendo frequentemente aos tribunais para travar deportações e abusos de autoridade. Rádio Moçambique, Eduardo Figurão, é Joanesburgo.
0: Com a atualidade política, seguimos agora para a Tanzânia. O partido Chama Pinduzi no poder e o principal partido da oposição em Zanzibar, o ACT Wazalendo, assinam hoje um acordo de reconciliação em toda a Tanzânia insular. O objetivo deste acordo com o correspondente Monteiro Bonifácio em Dar es Salaam.
7: O acordo a ser assinado pelo vice-presidente do Chama Pinduzi em Zanzibar, Hussein Mwinyi, e o presidente nacional do partido ACT Wazalendo, Othman Masoud, visa fortalecer a unidade, a tolerância política e a paz duradoura em Zanzibar. A ser assinado numa cerimônia pública, o acordo é descrito como um marco nos esforços de reconciliação entre partidos políticos em Zanzibar. Um comunicado divulgado pelo Gabinete de Comunicação da Presidência de Zanzibar refere que o acordo reflete um compromisso compartilhado entre o partido no poder, o Chama Pinduzi, e o ACT Wazalendo, de fortalecer o diálogo político e promover um ambiente político estável e inclusivo. Após a assinatura do acordo, será apresentado o roteiro da implementação, contendo as principais resoluções acordadas por ambas partes, para orientar a execução do acordo. O governo afirma que a iniciativa busca consolidar a reconciliação, fortalecer a coesão social, promover o respeito mútuo e consideração e salvaguardar a paz e a estabilidade em Zanzibar. Espera-se que a assinatura do acordo seja testemunhada por líderes do governo revolucionário de Zanzibar, representantes da República Unida da Tanzânia, partidos políticos, instituições de defesa e segurança, líderes religiosos, entre outros. Zanzibar tem um governo semi-autônomo e de unidade nacional, no qual o segundo vice-presidente e alguns ministros são de um partido da oposição e conta com a Casa de Representantes para legislar sobre questões internas. De Dar es Salaam para a Rádio Moçambique, Monteiro Bonifácio.
0: E esta é uma questão social. A Organização de Luta contra Drogas no Malawi apela para a realização de campanhas de sensibilização pública mais intensas e urgentes face à morte de 42 pessoas nos últimos 6 meses deste ano por consumo de estimulantes sexuais. Correspondente Sérgio Sixpence em Blantyre.
8: A agremiação afirma que o aumento do uso de comprimidos para melhorar o desempenho sexual, energéticos e outros estimulantes entre os homens está a tornar-se uma preocupação de saúde pública que exige uma atenção urgente por parte das comunidades, das autoridades de saúde e dos organismos reguladores. O diretor executivo da Drug Fight Malawi, Nelson Zaqueu, disse ser preocupante que 42 homens tenham sido encontrados mortos em locais de hospedagem após consumirem tais substâncias, fato que deve servir de alerta para os perigos de utilizar estes produtos sem a devida orientação médica. Zaqueu observou que muitas pessoas são influenciadas pela desinformação, pressão dos seus pares e expectativas irreais em relação ao desempenho sexual, o que as leva a consumir substâncias cujo conteúdo e segurança não compreendem totalmente. O nosso interlocutor enfatizou que a saúde e o bem-estar nunca devem ser sacrificados em prol de uma melhoria temporária do desempenho. Alertou ainda que os estimulantes e as substâncias para melhorar o desempenho podem ter consequências graves quando utilizados indevidamente, principalmente por indivíduos com problemas de saúde pré-existentes. De um modo geral, o aumento de consumidores destas drogas está a crescer diariamente. Estamos profundamente preocupados com os relatos de vidas perdidas devido ao uso indevido de produtos para melhorar o desempenho sexual. Estes incidentes demonstram a necessidade de uma maior consciencialização sobre os riscos associados às drogas e aos estimulantes não regulamentados. Isto nos preocupa muito, sobretudo para os jovens, pois o seu futuro fica comprometido. O médico Lawrence Massa explicou que alguns estimulantes podem sobrecarregar o coração e os vasos sanguíneos, especialmente em indivíduos com condições não diagnosticadas, como hipertensão, diabetes ou doenças cardiovasculares. Massa também incentivou os homens que enfrentam problemas de saúde sexual a submeterem-se a uma avaliação médica adequada, referindo que estas preocupações podem, por vezes, ser sintomas de problemas de saúde subjacentes que requerem tratamento em vez de soluções temporárias para melhorar o desempenho. Sérgio Sixpence, em Blantyre.
0: São 7h22, vamos às notas sobre economia e negócios no noticiário econômico, hoje trazido pela jornalista Érica Munguambe.

Saudações ao ouvinte. Moçambique pretende iniciar uma nova etapa na planificação estratégica baseada numa visão comum para o desenvolvimento do país até 2050. O ministro da Planificação e Desenvolvimento afirma que esta visão deverá orientar as decisões estratégicas e acelerar o desenvolvimento sustentável, visando a consolidação da independência econômica. Salim Valá falava esta quarta-feira na Conferência Internacional sobre Desenvolvimento Inclusivo e Sustentável de Moçambique. E o presidente da República, Daniel Chapo, reconheceu na abertura do evento que a abundância de recursos naturais não garante por si só o crescimento económico do país, por isso o governo continua a implementar reformas de desenvolvimento. Moçambique e o Reino dos Países Baixos assinam hoje em Maputo um acordo de financiamento no âmbito do Programa de Parceria para o Desenvolvimento do Setor de Sementes em Moçambique. Orçado em 12 milhões e 500 mil euros, o equivalente a mais de 900 milhões de meticais, o programa visa fortalecer o Sistema Nacional de Sementes e ampliar o acesso dos produtores a sementes de elevada qualidade e resilientes às mudanças climáticas. Um comunicado do Ministério da Planificação e Desenvolvimento refere que o projeto será implementado entre 2026 e 2031, abrangendo todo o território nacional, com destaque para os corredores de desenvolvimento da Beira e de Natala. E fechamos habitualmente com a atualização das taxas de referência cambial, que indicam que hoje o rand custa 3 meticais e 60 centavos à compra e 3 meticais e 67 centavos à venda. O dólar pode ser adquirido a 63 meticais e 27 centavos e vendido a 64 meticais e 55 centavos. Por fim, 74 meticais e 35 centavos é o valor da compra do euro e 75 meticais e 85 centavos é o valor da venda. E assim fechamos a presente edição do Noticiário Econômico.

0: Nas notas sobre as artes e cultura, hoje destaque, na província de Gaza, a ausência de bibliotecas distritais está a contribuir para a fraca literacia na província. O cultural hoje é trazido por Alfredo Miang. Alfredo, bom dia.
1: Muito bom dia. A preocupação foi manifestada pelo diretor da Biblioteca Pública Provincial de Gaza, o qual informou que a falta de bibliotecas distritais está a influenciar negativamente nos alunos, o aprofundamento do vocabulário, pesquisas diversas e construção do pensamento crítico científico. Abel Sebastião diz que na província de Gaza, apenas 3 dos 14 distritos têm instalados as bibliotecas locais. Sebastião salienta que a ausência de bibliotecas distritais, sobretudo na zona norte da província, obriga aos leitores, professores e investigadores a percorrerem mais de 500 quilômetros para encontrar uma biblioteca mais próxima.
2: Para ser bem franco, só tem bibliotecas distritais em 3 distritos, que é Bilene, Massingiri, Mapai. Preocupa, porque em algum momento temos até que ter público leitor que sai da zona norte para cá. Agora, se tem bibliotecas lá, vamos reduzir esse êxodo dos público leitores que vem à biblioteca provincial. Já terá lá, mas cá poderá vir apenas confrontar ou investigar mais nesse aspecto.
1: Diretor da Biblioteca Pública Provincial de Gaza, Abel Sebastião, e os constrangimentos causados aos leitores de vários distritos da província por conta da falta de bibliotecas distritais. E a Biblioteca Pública Provincial de Inhambane conta esta segunda-feira com mais obras doadas por uma instituição bancária, Venâncio Macamo.
3: Um representante da instituição bancária, Samuel Mungani, diz que a iniciativa está inserida na responsabilidade social da instituição e no reforço da capacidade da Biblioteca Provincial de responder à procura de livros, sejam literários ou científicos.
4: Estamos a falar de obras de referência diversificada, tais como livros de direito, de linguística, ciências públicas, administração e gestão, desporto, ficção, ensaio, poesia, jornalismo, história, finanças, ciências de educação, sociologia, arte, contabilidade, banca e finanças, infantil e juvenil, entre outros. Acreditamos que investir na memória, na educação e na cultura é semear para colhermos no futuro.
3: O diretor provincial da Cultura e Turismo de Inhambane, Samuel Júnior, agradeceu a iniciativa da instituição bancária, assumindo que os livros recebidos irão contribuir na formação do homem de amanhã.
1: Fecho cultural com a indicação de que as cheias registradas em janeiro e março deste ano comprometeram significativamente as atividades da Casa Provincial da Cultura de Gaza, agendadas para este semestre. O diretor da Casa Provincial da Cultura de Gaza, Jorge Mabunda, diz que devido às enxurradas, as atividades foram cumpridas em quase 40% do planificado.
5: Não temos um balanço muito assim, digamos, satisfatório. Nós só conseguimos retomar as atividades praticamente em abril. Conseguimos fazer gravação no distrito de Manjacaze, gravamos a música tradicional Ngalanga em Xanwani, 5 temas, e depois passamos para a vila de Manjacaze, conseguimos junto com o Departamento de Patrimônio Cultural da Direção Provincial gravar o historial do Centro do Poder de Manjacaze. Passamos para Xalala, fomos gravar a história do Kulela, passamos para Nwadjano, fomos gravar 2 números de Xingomano. Se não fosse cheia, já a gente já estaria acima de 50% do planificado.
1: Diretor da Casa Provincial da Cultura de Gaza, Jorge Mabunda, e o impacto provocado pelas cheias registradas em janeiro e março deste ano no cumprimento do plano de atividades do setor no fecho do cultural aqui no Jornal da Manhã. Bom dia.

0: Continuamos em Gaza, desta feita com a crónica hoje da autoria de António Tembe.
1: Kerdelec, o novo ator para a socialização dos vizinhos. Quem teve sua infância na zona suburbana sabe muito bem que lá a vida não se deixa levar por algema alguma. Ela corre o seu rumo como um rio percorre naturalmente o seu leito. Mesmo com o advento da modernidade, há algumas peculiaridades urbanas que só fazem sentido para quem nasce, vive e mergulha nestas águas, tornando-se um peixe no seu habitat. Não é por acaso que até hoje há gente que, mesmo vendo em zonas propensas a cheias de inundações, muitas vezes por causa do elevado nível freático, não aceita abandonar esses locais por nada deste mundo, porque tem lá enraizada toda uma história de vida que só a tumba poderá arrancar. Até há bem pouco tempo, o que caracterizava esta zona habitacional era a cumplicidade da vizinhança, circunscrita em várias ações, cuja compreensão só cabe na mente de quem lá vive. Era normal encontrar alguém a pedir licença de porta em porta para conseguir um pouco de carvão em brasa com a finalidade de alimentar o seu fogão e garantir assim a confeição de alimentos. Mas o que mais marcava a vida de quase todos era o sal. Sal da casa do vizinho era visto como uma outra forma de socialização, porque mesmo as famílias consideradas estáveis entravam nessa empreitada como forma de afastar o mau olhar, acusados de serem abastados no meio da pobreza. Toda ou quase toda a gente pedia sal em casa do vizinho, e isso não causava nenhuma estranheza, porque era o pão nosso de cada dia. Pedir sal para uma boa refeição era algo que não precisava de nenhuma outra permissão que não fosse mesmo pedir o próprio sal. Com o atual modernismo, esperava-se que o hábito de pedir sal também fosse com o tempo e realmente parece estar a obedecer a esse comando natural, porém, em seu lugar, surge um outro ator, já na modernidade, que ganha espaço no processo de socialização. É o contador Kerdelec. Sucede que este aparelho deve estar ligado a uma fonte de energia elétrica para desempenhar a sua função e, quando por algum infortúnio a casa fica sem energia, principalmente quando nos esquecemos de recarregar e porque não temos o hábito de colocar pilhas no contadorzinho, não sobra mais nada que ir bater à porta do vizinho para conectar este contador na tomada do vizinho e assim poder recarregá-la. Assim, o Kerdelec que está aos poucos a substituir o sal que toda a gente ia pedir em casa do vizinho num outro processo de aproximação, porque mesmo quando, devido à sua modernidade, os vizinhos não conhecem as forças um do outro, cedem ao convite desta socialização. Enfim, mudam os tempos e mudam os hábitos. E enquanto fazemos vênia ao Kerdelec como novo ator na socialização dos vizinhos, um forte abraço a António Tembe.

0: Estamos já no espaço Café da Manhã, o espaço de entrevista aqui no Jornal da Manhã, num dia em que nos propomos a refletir em torno dos resultados da Conferência Internacional sobre o Desenvolvimento Inclusivo e Sustentável de Moçambique, um evento que teve lugar esta quarta-feira em Maputo. O evento cuja abertura foi orientada pelo Presidente da República, Daniel Chapo. A nossa convidada hoje é a Diretora Nacional de Promoção do Desenvolvimento Integrado no Ministério da Planificação e Desenvolvimento, de Odete Chachuaio, que aguardamos já a qualquer momento que se faça aqui aos nossos estúdios. Mas antes lembramos que na abertura, portanto, desta conferência internacional sobre o desenvolvimento inclusivo e sustentável de Moçambique, o Presidente da República disse que os moçambicanos devem consolidar os consensos para garantir o desenvolvimento do país, isto nos próximos 25 anos. Daniel Chapo, portanto, falava esta quarta-feira em Maputo na cerimónia de abertura daquela que foi a primeira Conferência Internacional sobre o Desenvolvimento Inclusivo e Sustentável de Moçambique, marcando o fim, portanto, da Agenda 2025 e início da Agenda 2050. O chefe do Estado disse que a diversificação da economia deve ser o caminho para o alcance da independência econômica no país. O chefe do Estado reconheceu, entretanto, que vários desafios ainda persistem no país, com destaque para o combate à pobreza, de referir que é um evento que contou também com a participação de vários intervenientes. É disso exemplo o embaixador da União Europeia em Moçambique, Antonino Maggiore, que participou no encontro. No seu discurso, salientou que o futuro dos moçambicanos depende exclusivamente, portanto, de si, e a Conferência Internacional sobre o Desenvolvimento Inclusivo e Sustentável de Moçambique decorreu sob o lema do balanço à ação rumo ao desenvolvimento integrado do país. Recordamos que esta conferência contou com a participação, para além do chefe de Estado, o embaixador da União Europeia, que fizemos referência, mas também o diretor do Banco Mundial e entidades governamentais do país. Tivemos também intervenções como a do antigo presidente do BAD, e houve vários painéis que traçaram a perspectiva e o posicionamento estratégico de Moçambique no período 2025 e também para o período 2050. Foi feito, portanto, também o diagnóstico estratégico, portanto, do país, quer nos últimos 25 anos, assim como a perspectiva para os próximos 25 anos. Conforme dizíamos, já aguardamos que a qualquer momento, portanto, a nossa convidada, que é a Diretora Nacional de Promoção do Desenvolvimento Integrado no Ministério da Planificação e Desenvolvimento, de Odete Chachuaio, se faça aqui aos nossos estúdios para a esta entrevista, num dia em que propomos já refletir em torno dos resultados da Conferência Internacional sobre o Desenvolvimento Inclusivo e Sustentável de Moçambique. Este evento, recordamos que teve lugar esta quarta-feira na cidade de Maputo. Por ora, vamos abrindo linhas para a interação com os nossos ouvintes, por forma que vão colocando questões. Certamente que a nossa convidada estará nos acompanhando de onde estiver. Para já abrimos o 21 31 77 77. Este é um dos números através do qual o ouvinte pode participar para deixar questões, enquanto a nossa convidada possivelmente se dirige aqui aos nossos estúdios para este café da manhã, num dia em que poderemos discutir, portanto, em torno dos resultados da Conferência Internacional sobre o Desenvolvimento Inclusivo e Sustentável de Moçambique. Portanto, contamos que a qualquer momento a nossa convidada se faça aqui aos nossos estúdios. A nossa convidada hoje é a Diretora Nacional de Promoção do Desenvolvimento, neste momento, junto à antena, o jornalista Vitor África, para começarmos a passar algumas questões dos nossos ouvintes. Vitor África, uma vez.
1: Bom dia. Bom dia, Adérito Lipang. As nossas linhas, a partir deste momento, já estão abertas. Temos o 21-31-77-77 e também 82-34-77. O estimado ouvinte pode também participar através da nossa página do nosso Facebook, Jornal da Manhã, RM. Neste momento temos o ouvinte Felô Kumayo. Bom dia, caro ouvinte, está a participar no Café da Manhã.
2: Sim, está a falar com o Mário Diogo.
1: Sim, sim, caro ouvinte, já está a participar no Café da Manhã.
2: Sim, sim. Bom dia, professor de saúde.
1: Perdemos este contacto com o ouvinte Felô Kumayo, que liga-nos para participar no espaço Café da Manhã, enquanto aguardamos pela chegada da nossa convidada. Na nossa página do Facebook já temos algumas mensagens dos estimados ouvintes que acompanha o nosso programa Café da Manhã. As nossas linhas já estão abertas, 21-31-77-77 e também 82-34-77. O estimado ouvinte já pode, a partir deste momento, ligar e participar no espaço Café da Manhã. A nossa página do Facebook também já está disponível. O ouvinte pode escrever-nos a página Jornal da Manhã RM. Neste momento temos o ouvinte Félix Parruqui a partir de Xaixé. Caro ouvinte, bom dia, já está a participar.
3: Sim, bom dia, Vitor África. Bom dia, Camilo Lipan. E bom dia, auditório da Rádio Moçambique. Bom, para antes de lamentar o fato da nossa convidada ainda não ter se feito aos estudos, e a sustentabilidade e inclusão também passa necessariamente pela questão da observância aos horários, na verdade. Mas, para todos os efeitos, queremos agradecer esta oportunidade e esta conferência que já aconteceu ontem, no âmbito do desenvolvimento sustentável e inclusivo. A questão que eu queria que vou deixar para a nossa convidada, o deixo, se ela estiver a nos ouvir, é que em que consiste exatamente esta conferência de desenvolvimento sustentável e inclusivo? O que vai trazer de novo, digamos assim? Porque digo isto porque várias vezes nós temos estado a acompanhar várias conferências, várias reuniões, discursos e encontros que falam sempre de desenvolvimento sustentável e há orientações, há recomendações que têm sido deixadas nessas conferências. Porém, não temos estado, digamos assim, a ver, se calhar, de forma clara e in loco, os resultados dessas conferências. Então, a convidada gostaria de saber de si em que vai consistir exatamente esse desenvolvimento sustentável, inclusivo, que ontem aconteceu aí em Maputo. Um abraço, Félix Parruqui, fechai as mais grandes do povo.
1: Muito obrigado, ouvinte Félix Parruqui. Estamos no espaço Café da Manhã. Hoje invertemos a ordem. Estamos a começar com a participação dos nossos estimados ouvintes. Na nossa página do Facebook já temos algumas mensagens. Começamos com a do ouvinte Lencastre Pacua, que escreve saudações aos profissionais da Rádio Moçambique. Gostaria de colocar uma questão à convidada. Parece que já temos de novo ouvinte Felô Kumayo. Caro ouvinte, bom dia.
4: Sou muito bom dia. Aqui fala Cadu Moreira. Cadu Moreira de Congolote. Bem, em primeiro lugar, elogiar a realização dessa conferência. Eu penso que é muito fundamental refletirmos em torno do desenvolvimento sustentável. Temos recursos naturais que vão ser explorados. Eu preciso efetivamente refletir sobre de que forma efetivamente esses recursos ajudam no processo de desenvolvimento e se é sustentável esse processo todo. E, então, eu penso que é fundamental. Agora, o que tem a acontecer aqui, eu penso que tem que se potenciar mais o mecanismo de implementação de tudo que tem discutido nesses fóruns, porque há muita pressão sobre o bem-estar do povo moçambicano, sobre o desenvolvimento do país. As pessoas têm aquela narrativa segundo a qual estamos há 50 anos, esquecem que nesses 50 anos aconteceu muita coisa aqui no meio, então se incluem essa narrativa, as pessoas têm essa análise simplista. Então, precisa efetivamente ter esse desenvolvimento para que possamos garantir a felicidade. Então, é essencialmente eu tenho a dizer, não tenho dúvida, mas é isso que eu tenho a dizer sobre essas conferências que acontecem. Quando morar para Maputo, Matola, aliás, bairro Congolo. Um abraço.
1: Muito obrigado, ouvinte Cadu Moreira, pela participação no espaço Café da Manhã. Hoje invertemos a ordem, estamos a começar com a participação dos ouvintes, enquanto aguardamos a chegada da nossa convidada. Hoje em debate temos a reflexão em torno dos resultados da Conferência Internacional sobre Desenvolvimento Inclusivo e Sustentável de Moçambique. A qualquer momento a nossa convidada pode chegar e também poder responder às questões aqui que estão a ser colocadas pelos nossos ouvintes. Neste momento temos o ouvinte Lázaro Mazuzzi. Caro ouvinte, bom dia, já está a participar no Café da Manhã.
5: Bom dia, Vitor. Bom dia, painel. Ainda que nós tenhamos a nossa convidada, eu queria perceber da nossa convidada, quando se fala de um desenvolvimento inclusivo, temos um exemplo concreto, o propalado aqui na zona de Goizane, isso lá para Zimbabwe, fala-se de existência de alguns recursos relacionados com áreas pesadas e algum petróleo, mas que nunca foi explorado. E também estamos a ver como é que se pode falar de um desenvolvimento inclusivo onde mesmo onde há recursos, a via de acesso ainda é um calcanhar de Aquiles. Temos problemas enormes que as assimetrias entre aquilo que é a aquisição dos recursos e a acessibilidade ao escoamento ainda são enormes. Isso é relacionado com as próprias vias. Então, quando é que poderíamos falar de um desenvolvimento inclusivo enquanto há essa exclusão de termos que ter uma via de acesso que permite com que haja viabilidade no escoamento dos mesmos. E também saber como é que temos um desenvolvimento inclusivo quando há problemas também do hospital, assim como de alguma unidade hospitalar nesse sítio onde tem esse recurso. Então, queria perceber da nossa comunidade o que é que significa esse desenvolvimento inclusivo. Muito obrigado.
1: Muito obrigado, ouvinte Lázaro Mazuzzi. Agora vamos até Zambésia. Ouvinte Lahamani, bom dia. Perdemos este contacto com o ouvinte Lahamani. Vamos já espreitar a nossa página do Facebook. O ouvinte Lencastre Pacua escreve: saudações aos profissionais da Rádio Moçambique e aos estimados ouvintes. Gostaria de colocar uma questão ao convidado. Olhando para o crescimento das pequenas empresas ligadas à agricultura nas zonas rurais, que mecanismos existem para garantir o seu acesso ao financiamento e à assistência técnica, de modo a promover a sua sustentabilidade e contribuir para o desenvolvimento económico local? Questiona o ouvinte Lencastre Pacua, na cidade de Maputo. Temos também a mensagem do ouvinte Ruben Jaime, que escreve: bom dia, café da manhã. Qual o plano para que este desenvolvimento possa abranger aquela população que vive com base na agricultura feita com enxada de cabo curto nas zonas recônditas e com deficiência dos meios de acesso? Escreve o ouvinte Ruben Jaime a partir da vila da Massinga, em Inhambane. Estamos no espaço de interação com os ouvintes no Café da Manhã. Hoje estamos em abordagem, reflexão em torno dos resultados da Conferência Internacional sobre Desenvolvimento Inclusivo e Sustentável, 21-31-77-77, ou então 82-34-77, são os nossos números já disponíveis para a interação com os ouvintes. Neste momento temos o ouvinte Amirano Cardoso, a partir da Zambésia. Caro ouvinte, bom dia. Sim, caro ouvinte, já está a participar no Café da Manhã.
6: Sim, eu também gostaria um pouco de comentar, conforme o antecedente que ligou, um pouco não se pode considerar desenvolvimento inclusivo enquanto, na verdade, temos algumas zonas de grande produção, mas aquelas zonas também têm falta de meios de acesso, por exemplo, à estrada. Então, aquela população que está lá mesmo durante os 50 anos, enquanto não tem estrada, se calhar um pouco estariam a discordar desta afirmação de que estamos a um desenvolvimento inclusivo, que nos últimos 50 anos, apesar de Moçambique ser vasto, elas nunca viram nenhuma ponte. Então, o governo sempre deve ainda progredir mais para que cubra toda a nação. Muito bom dia. De Alto Moloco, Almirante Cardoso.
1: Muito obrigado, caro ouvinte, que liga-nos a partir de Alto Moloco e na Zambésia. Na nossa página do Facebook temos mais mensagens. O ouvinte Rosário Ntepa escreve: bom dia. Os profissionais da Rádio Moçambique e fazedores do programa Café da Manhã, saudações são extensivas aos ouvintes assíduos deste canal radiofónico. Gostaria de saber, junto da nossa convidada, quais são os resultados esperados desta conferência para os moçambicanos e como serão sentidos nas zonas rurais. Temos também o ouvinte António Mucali, que escreve: saudações Café da Manhã e a convidada. Será que há condições económicas para a materialização deste plano de desenvolvimento no país? Nelson Vasco, caro ouvinte, está a participar no Café da Manhã. Bom dia.
7: Bom dia, Vitor África. Bom dia a todos, o pessoal da Rádio Moçambique. O Nelson Vasco, a questão que ele coloca é difícil nas províncias que tem mais produção, para levar para cá em capital, o transporte é muito elevado. Então, tem muita coisa nas províncias. Exemplo, temos em Niassa, com muita produção de amendoim e feijão, Nampula, Xibanica, tem muita produção, Beira, Quilimane, tem muita produção de arroz, mas estamos a sofrer problemas diferentes. Eu gostaria de haver esse diálogo. O que está acontecendo? Muito obrigado, Nelson Vasco, Bartos Manaquina e Constantino Panique, que está sempre no Café da Manhã. Obrigado.
1: Muito obrigado, ouvinte Nelson Vasco. A nossa participação

0: Meu ouvinte Amadi Jackson escreve: bom dia, RM, ligado da Zambésia, no distrito de Namarói. Muito obrigado, ouvinte Amadi, pela audiência. Vamos atender agora o ouvinte Domingos Neves, de Chimoio. Caro ouvinte, bom dia.
1: Ao vivo, meu caro. O Vitor África, muito bom dia. Também, efusivamente, cumprimentar ao nosso vasto auditório, a Rádio Pública, a rádio que liga e projeta Moçambique. Infelizmente, a nossa convidada não está presente. Bom, e primeiro eu quero saudar a iniciativa da efetivação, da realização deste evento, porque, de facto, permite definir mecanismos, definir ferramentas e diretrizes para o desenvolvimento do nosso país. Mas também é importante aqui elencar que não há desenvolvimento, não há progresso de uma nação ou de um país sem vias de acesso. Gostaria aqui de sublinhar ao que os colegas aqui muito bem disseram. Sabendo também que o governo deste país está preocupado para ver o país a progredir. E a nossa planificadora aí ainda não está presente. Como planificadora do Ministério da Planificação, eu gostava de saber dela, para termos um país desenvolvido, dependemos de quem? Dependemos de nós moçambicanos ou dependemos da intervenção externa? E a questão que gostava que ela pudesse comentar. E mais não disse, Domingos Neves, da região planáltica, dos icónicos montes, Pingas, Chimanimani, Vumba e Cabeça de Velho. Aquele abraço, África. Bom dia.
0: Muito obrigado, caro ouvinte. Estamos no espaço Café da Manhã. Lamentavelmente ainda não temos a nossa convidada aqui nos estúdios centrais da Rádio Moçambique, mas as nossas linhas continuam abertas para que o estimado ouvinte possa ligar e também deixar a sua contribuição em torno deste tema, que é reflexão em torno dos resultados da Conferência Internacional sobre o Desenvolvimento Inclusivo e Sustentável, uma conferência cuja abertura teve lugar na capital do país ontem e foi presidida pelo chefe de Estado. As nossas mensagens do Facebook, e também temos o ouvinte Joshua Foguete, que escreve: bom dia, Rádio Moçambique e os profissionais do Café da Manhã. Saudar o convidado. Gostaria de saber da convidada em torno dos resultados da Conferência Internacional sobre o Desenvolvimento Inclusivo e Sustentável. Quais serão as áreas prioritárias e qual a avaliação que faz sobre a Conferência Internacional sobre o Desenvolvimento Inclusivo? Vamos até Derry, na Zambésia. Ouvinte Dixon Gulamanda Kubula. Bom dia.
2: Muito bom dia, o nosso jornalista. Bom dia à nossa convidada que ainda não chegou. Café da Manhã é um programa muito importante. A partir de Rovuma ao Maputo, nós ficamos atentos para escutarmos Café da Manhã. No caso a nossa convidada chegar, a próxima vez, ele deve chegar muito cedo. Estou a pedir compreensão dela, se ela está a me ouvir. Obrigado. Dixon Gulamanda Kubula, DR, província da Zambésia.
0: Muito obrigado, ouvinte Dixon Gulamanda Kubula, que ligou-nos a partir de Derra, deixar aqui a sua participação no espaço Café da Manhã, hoje em discussão, reflexão em torno dos resultados da Conferência Internacional sobre o Desenvolvimento Inclusivo e Sustentável de Moçambique. Esperávamos aqui que já estivesse em estúdio já a Diretora Nacional de Promoção de Desenvolvimento Integrado no Ministério do Planeamento e Desenvolvimento. Infelizmente ainda não está cá nos nossos estúdios e as nossas linhas continuam abertas. O estimado ouvinte pode ligar e participar, deixar a sua contribuição em torno do tema em abordagem. Temos o ouvinte Joaquim a

0: A partir de Namitila, em Nampula, caro ouvinte, bom dia, está a participar no Café da Manhã.
1: Bom dia, Rádio Moçambique, bom dia, a população que ouve a Rádio Moçambique. Eu mesmo queria, sem roubar muito espaço, levar as palavras do ouvinte de Tere em relação à nossa convidada. Estávamos muito expectantes em ouvir a Agenda 2025, terminou ainda ontem, estamos agora a abrir uma nova fase, mas com esta situação da ausência da convidada, fica difícil. Então, das próximas vezes, os convidados devem tomar notas de que esse programa é a nível nacional. A população está muito, muito expectante em ouvir as pessoas que estão a fazer o desenvolvimento desse país, mas quando pautam por uma ausência não justificada, é difícil. Muito obrigado. Bom dia, Rádio Moçambique. Até a próxima.
0: Muito obrigado, caro ouvinte, e queremos aqui dizer que as inquietações, as participações dos nossos convidados foram devidamente registadas e em momento oportuno poderão aqui ser esclarecidas por um convidado. Adérito Lipang, vamos fechar assim esta interação com os nossos ouvintes em torno do nosso tema em abordagem hoje no Café da Manhã, que é a reflexão em torno dos resultados da Conferência Internacional sobre o Desenvolvimento Inclusivo e Sustentável de Moçambique.
2: Muito obrigado, Vitor África. Nada mais nos resta senão lamentarmos a ausência da nossa convidada para este Café da Manhã, num dia em que pretendíamos debater sobre os resultados da Conferência Internacional sobre o Desenvolvimento Inclusivo e Sustentável de Moçambique, um evento que teve lugar esta quarta-feira em Maputo, cuja abertura foi orientada pelo chefe do Estado e também participou deste evento. A nossa convidada hoje deve ter sido a diretora nacional, ou melhor, era a diretora nacional de promoção do desenvolvimento integrado no Ministério da Planificação e Desenvolvimento, de Odete Chachuai, que entretanto não se fez aos nossos estúdios para esta entrevista, e de referir que o debate sobre este tema foi mesmo proposto pelo próprio Ministério da Planificação e Desenvolvimento e que pediu espaço, portanto, para vir discutir sobre esta matéria, e infelizmente a pessoa indicada para participar deste Café da Manhã, que é a Diretora Nacional de Promoção e Desenvolvimento Integrado, Yudete Chachoy, não se fez aos nossos estúdios. Várias eram também as nossas questões aqui pretendíamos compreender o contexto, portanto, da realização desta, que foi uma grande conferência, e se os objetivos terão sido alcançados. Podia, portanto, ter partilhado aqui neste espaço o barómetro, e também queríamos perceber melhor as discussões feitas, portanto, nesta conferência, e olhando para os períodos 2000-2025 e também as perspectivas para o período 2025-2050. Portanto, por aqui termina este espaço, num dia em que esperávamos discutir sobre o desenvolvimento inclusivo e sustentável de Moçambique, muito a propósito da conferência realizada esta quarta-feira em Maputo. E por aqui termina este espaço.
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2: São 8 horas em toda a República de Moçambique.

0: É o terceiro e último bloco de notícias deste jornal. Vitor África, uma vez mais, atualiza as notícias.
1: Moçambique prevê comercializar na presente campanha 10 mil toneladas de algodão caroço. Esta cifra representa a pior produção na história desta cultura de rendimento no país nos últimos 30 anos, segundo o diretor de produção do grupo João Ferreira dos Santos, empresa fomentadora e interveniente na cadeia de valor do algodão, Ivans Bombisca.
2: Este é o pior cenário em 30 anos de produção de algodão em Moçambique. Claro, não é só eventualmente pelo fecho das outras empresas, em relação à competição com outras culturas, as mudanças climáticas com certeza que têm afetado a produção de algodão em Moçambique.
3: Então, eventualmente, por causa da base do mercado internacional, houve uma redução de 27% do preço do algodão na campanha 24-25, baixando de 30 a 22 meticais por quilograma. Isto, além da redução do número de empresas a operar em Moçambique, eventualmente causou uma queda de até 40% dos agricultores que estavam envolvidos dentro da cadeia do valor do algodão.
1: O país registra queda na produção de algodão caroço. Mais de 63 mil habitantes do município de Marromeu, em Sofala, debatem-se com a falta de água potável. Os fontanários e furos existentes ainda estão aquém do necessário para a autarquia e a alternativa são poços artesanais. Jornalista Jorge Johnny.
4: Em alguns bairros, os moradores chegam a percorrer 5 quilômetros para encontrar uma fonte de abastecimento de água. O consumo de água imprópria é apontado como uma das causas do surto de cólera que afeta sistematicamente a vila autárquica. O vereador de Construção, Urbanização e Assuntos Ambientais no Conselho Municipal de Marromeu, Fernando Sineta, admite que as 6 fontes de abastecimento disponíveis são poucas e acrescenta que estão em curso esforços para a reparação de alguns fontanários avariados. Além disso, segundo o responsável, a edilidade tem plano de construir brevemente 2 furos de água. Jorge Johnny, na Beira.
1: 3 vias de acesso continuam intransitáveis na província de Maputo devido ao alagamento destas, causado pelas cheias e inundações registradas nos princípios deste ano. O delegado da Administração Nacional de Estradas em Maputo, Dadi Novelo, disse à Rádio Moçambique que a instituição aguarda pela melhoria da situação de alagamento para as intervenções necessárias.
5: Que é a estrada que sai de Salamanga em direção a Catuano, concretamente na Baixa de Madibula. Temos as estradas que partem da Maragra, a Calanga e Maragra Machubo, estas continuam intransitáveis devido ao alagamento na Baixa da Maragra. Nesta altura, usam-se vias alternativas para chegar a estes locais e esperamos que, assim que melhore a situação do alagamento, possamos fazer intervenções de garantia de transitabilidade nestas mesmas estradas.
1: Dadi Novelo disse ainda que neste momento decorrem estudos no troço 3 de fevereiro em Coluane, ao longo da Estrada Nacional número 1, também afetada pelas cheias e inundações, para a posterior definição do melhor modelo de intervenção. O Ministério Público vai emitir em breve o seu parecer sobre os impactos da mineração na província de Manica, constatados durante uma visita efetuada esta quarta-feira pelo Procurador-Geral da República, Américo Letela, a uma empresa mineira do distrito de Manica. O Procurador-Geral Adjunto, Ângelo Matussi, disse que, com base nas constatações, poderão ser tomadas medidas de mitigação dos impactos da mineração.
5: Que é a estrada que sai de Salamanga em direção a Catuano.
6: Queríamos clarificar alguns aspectos relacionados com o badalado problema dos impactos da mineração na província de Manica, em particular aqui no distrito de Manica. O digníssimo Procurador-Geral da República e a sua equipa passaram a conhecer. Uma coisa era ouvir dizer, outra coisa é ter conhecido. Mas e se for necessário embarcarmos nas necessárias medidas de mitigação da poluição?
1: O Ministério Público vai emitir em breve o seu parecer sobre os impactos da mineração na província de Manica. O ministro dos Negócios Estrangeiros da Rússia, Sergei Lavrov, iniciou hoje uma visita de 2 dias a Moçambique em resposta ao convite formulado pela homóloga Maria Manuela Lucas. Maria Manuela Lucas e Sergei Lavrov deverão manter um encontro hoje, de acordo com um comunicado do Ministério dos Negócios Estrangeiros e Cooperação. Os dois governantes vão abordar o aprofundamento e a dinamização das relações de amizade, solidariedade e cooperação, assim como a situação política, económica e social dos seus respectivos países. Fechamos com o desporto. As seleções de futebol da França e de Marrocos defrontam-se hoje às 22 horas de Moçambique na abertura dos quartos de final do Mundial da FIFA 2026. A estrela marroquina Achraf Hakimi e o trio de ataque Mbappé, Ulisse e Dembélé da França vão lutar por uma vaga nas meias-finais, em que o adversário vai sair do jogo Espanha-Bélgica marcado para amanhã às 21 horas. No sábado jogam Noruega-Inglaterra e no domingo vai ser a vez da Argentina e Suíça defrontarem-se para garantir o acesso às meias-finais no Mundial da FIFA 2026. Apresentamos as notícias. Próximo bloco às 9.

0: Estamos já na reta final desta quarta e penúltima edição da semana do Jornal da Manhã, mas antes do fecho, vamos recordar as notas que estiveram hoje em destaque. Dizemos que arranca em breve a reabilitação do troço 3 de fevereiro em Colônia, na Estrada Nacional número 1, no distrito da Manhissa, província de Maputo. Por efeito, a ANE, a Administração Nacional de Estradas, estuda as melhores formas de intervenção para garantir a durabilidade, mesmo em caso de inundações. Moçambique cai na produção do algodão caroço. Na presente safra, o país prevê comercializar apenas 10 mil toneladas. É o pior resultado conseguido nos últimos 30 anos no país na história desta cultura de rendimento. Em Gaza, serviços migratórios registram enchentes de cidadãos que procuram passaportes e outros documentos de viagem. No estrangeiro, Estados Unidos da América retiram a Síria dos países que apoiam o terrorismo. Hoje, no Café da Manhã, queríamos ter refletido em torno dos resultados da Conferência Internacional sobre o Desenvolvimento Inclusivo e Sustentável de Moçambique, um evento que teve lugar esta quarta-feira em Maputo. A nossa convidada era a Diretora Nacional de Promoção de Desenvolvimento Integrado no Ministério da Planificação e Desenvolvimento, Diodete Chachuai, que, entretanto, não se fez presente aos nossos estúdios, mesmo depois da solicitação e confirmação de tomar parte deste café, mas, infelizmente, registamos esta ausência. Estimado ouvinte, gratos pelo calor da sua audiência, são agradecimentos de uma vasta equipa de profissionais que, do Rovuma ao Maputo e do Zumba ao Índico e pela região austral de África, tornou possível esta edição do Jornal da Manhã. Em nome desta equipa, despedem-se Sidónio Pires, que esteve na sonorização, Vitor África nas notícias. Eu sou Adair Tulipang e assino a edição e apresentação. Bom dia, muito obrigado pela companhia e até uma próxima oportunidade.
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0: Estimado ouvinte, a sua atenção às notícias a esta hora, apresentadas por Simon Cabué. Muito bom dia.
1: Albertina Zandamela e ouvinte, muito bom dia. Moçambique e o Reino dos Países Baixos assinam hoje em Maputo um acordo de financiamento no âmbito do Programa de Parceria para o Desenvolvimento do Setor de Sementes no país. Orçado em 12 milhões e 500 mil euros, o equivalente a mais de 900 milhões de meticais, o programa visa fortalecer o Sistema Nacional de Sementes e ampliar o acesso a sementes de qualidade e resilientes às mudanças climáticas. Um comunicado do Ministério da Planificação e Desenvolvimento refere que o projeto será implementado entre 2026 e 2031. Em todo o território nacional, com destaque para os corredores de desenvolvimento da Beira e de Nacala. O acordo de financiamento será assinado pelo diretor-geral da agência do Vale do Zambeze, Celso Cunha, e o chefe da cooperação da Embaixada dos Países Baixos em Moçambique, Witsi Sitsama. Seis comunidades do distrito de Chibuta, em Gaza, vão beneficiar de energia elétrica da rede nacional até finais deste ano. Jornalista Rustino Botella.
2: Trata-se de uma ação que vai beneficiar mais de 1000 famílias das comunidades de Mwavakeni, Mbanganyani, Muchuketi, Mudada A, Mudada C e Koshombani. O diretor do Serviço Distrital do Planeamento e Infraestrutura, Jean Chibut, que deu a conhecer a informação, disse que a eletrificação destas comunidades está inserida no Programa Governamental Pro Energia, levado a cabo pela EDM. Manuel Tivan fez saber ainda que, além da inspeção da corrente elétrica nestas comunidades, será feita uma intervenção que visa melhorar a qualidade da energia elétrica na aldeia Eduardo Mondlane, em Malisi. De Xaxai, Rustino Botella.
1: As obras de asfaltagem de troço Coamba Malema nas províncias do Niassa e Nampula decorrem a bom ritmo, numa extensão de 35 quilômetros. Até o momento, as obras foram executadas em 55% e espera-se que os trabalhos estejam concluídos até abril do próximo ano. É uma garantia dada pelo delegado da Administração Nacional de Estradas em Niassa, Clidson Makaza.
3: Este projeto é uma realidade. No terreno encontra-se o empreiteiro, vê-se máquinas a roncar. Como estava a dizer, estão quase que concluídas todas as estruturas de drenagem. Temos previstas para a província de Niassa duas estruturas hidráulicas, ou seja, pontes de 40 metros, e que já começaram as suas escavações, trabalhos de fundações. E todos os outros, as estruturas menores, que são aquedutos, pontões, estão todos concluídos. E vai-se começar o processo de construção da base e subbase. E ainda este ano vamos fazer a conclusão da asfaltagem da estrada entre Malema e Coamba.
1: Para a execução das obras, o Governo Central mobilizou o financiamento do Banco Africano de Desenvolvimento, que desembolsou mais de 1.700 milhões de meticais. O ministro dos Negócios Estrangeiros da Rússia, Sergei Lavrov, inicia hoje uma visita de 2 dias a Moçambique, em resposta ao convite formulado pela homóloga Maria Manuela Lucas. Um comunicado do Ministério dos Negócios Estrangeiros e Cooperação refere que Maria Manuela Lucas e Sergei Lavrov deverão manter um encontro esta quinta-feira. Os dois governantes vão abordar o aprofundamento e a dinamização das relações de amizade, solidariedade e cooperação, assim como a situação política, económica e social dos respectivos países. O presidente da Assembleia Provincial de Tete inicia hoje uma visita de 2 dias ao distrito de Cauarabassa no quadro da fiscalização do desempenho do Executivo. Onésio Jô.
4: Adelino Mafunga vai inteirar-se da implementação do Plano Económico e Social e manter encontros com os membros do governo distrital, líderes comunitários e de confissões religiosas e agentes económicos e membros do Conselho Consultivo Distrital. Consta ainda da agenda do presidente da Assembleia Provincial de Tete, visita aos empreendimentos económicos e sociais na vila de Chitima, destacando-se o projeto Transformar, financiado pela hidroelétrica de Cauarabassa. Da cidade de Tete, Onésio Jô.
1: No estrangeiro, as Nações Unidas alertam que os governos precisam acelerar o investimento coletivo para garantir o cumprimento das metas até 2030. A ONU estima que 1 em cada 10 pessoas vive em pobreza extrema, que a insegurança alimentar afeta mais de 2 mil milhões de pessoas e que a mortalidade materna mantém-se quase 3 vezes acima da meta global. Dos 139 indicadores dos Objetivos de Desenvolvimento Sustentável, 36% registram progressos moderados, 49% avançam lentamente e 15% 15% regrediram para níveis inferiores aos de 2015. As conclusões constam do relatório de progressos dos ODS 2026, que descreve os objetivos como um plano comum para a paz, reconhecendo, ao mesmo tempo, os desafios políticos e financeiros associados à sua implementação. Fechamos com o tempo. Hoje a cidade teto poderá registrar 30 graus centígrados de temperatura máxima. Segue-se Nampula com 29 graus, Beira, Climane, Pemba 28, Maputo 27, Xai-Xai 26, Inhambane e Vilanculo 25, Chimoio 24 e por último Lixinga deverá chegar esta quinta-feira aos 23 graus centígrados de temperatura máxima. Próximas notícias pontualmente às 10 horas.

0: O lema que hoje nos reúne, construindo um plano estratégico inclusivo, transformador e relevante para o desenvolvimento sustentável de Moçambique, traduz a aspiração coletiva de dotar o nosso país de um instrumento estratégico capaz de orientar o ensino superior para os desafios do presente e as oportunidades do futuro. Mais do que elaborar um documento, somos chamados a construir uma visão partilhada sobre o papel que as instituições de ensino superior devem desempenhar na transformação económica, social e cultural de Moçambique. Este exercício implica ouvir diferentes perspectivas, valorizar a diversidade de experiências das nossas instituições, incorporar a visão do setor produtivo, da comunidade científica, dos estudantes e dos parceiros de desenvolvimento. O plano estratégico será tanto mais forte quanto maior for a capacidade de transformar diferentes perspectivas num verdadeiro pacto nacional, com o futuro do ensino superior e do conhecimento que queremos produzir, para orientar de uma forma efetiva e produtiva as nossas ações e a nossa existência como uma nação.
1: Presidente da República, Daniel Chapo.
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1: Estamos a 2 minutos da hora 10, pontualmente à hora 10, como sabe, o contacto com a Antena Nacional para as Notícias. Olha, são exatamente em toda a República de Moçambique, a 10 horas, e convidamos a ouvir notícias.

0: A sua atenção às notícias a esta hora, apresentadas por Vítor Reis. Muito bom dia.
1: Muito bom dia, Albertina Zandamela. Bom dia, amigo ouvinte. Moçambique e o Reino dos Países Baixos assinam hoje em Maputo um acordo de financiamento no âmbito do Programa de Parceria para o Desenvolvimento do Setor de Sementes no país. Orçado em 12 milhões e 500 mil euros, o equivalente a mais de 900 milhões de meticais, o programa visa fortalecer o Sistema Nacional de Sementes e ampliar o acesso a sementes de qualidade e resilientes às mudanças climáticas. Um comunicado do Ministério da Planificação e Desenvolvimento refere que o projeto será implementado entre 2026 e 2031 em todo o território nacional, com destaque para os corredores de desenvolvimento da Beira e de Nacala. O acordo de financiamento será assinado pelo diretor-geral da Agência do Vale do Zambeze, Celso Cunha, e o chefe da cooperação da Embaixada dos Países Baixos em Moçambique, Wietz Setsima. Seis comunidades do distrito de Chibuto, em Gaza, vão beneficiar de energia elétrica da rede nacional até finais deste ano. Rostino Bostela.
2: Trata-se de uma ação que vai beneficiar mais de 1000 famílias das comunidades de Mwavakene, Mbanganyane, Muchuketi, Mudada A, Mudada C e Koshumbane. O diretor do Serviço Distrital do Planeamento e Infraestrutura, Genshibut, que deu a conhecer a informação, disse que a eletrificação destas comunidades está inserida no Programa Governamental Pro Energia, levado a cabo pela EDM. Manuel Tivane fez saber ainda que, além da inspeção da corrente elétrica nestas comunidades, será feita uma intervenção que visa melhorar a qualidade da energia elétrica na aldeia Eduardo Mondlane, em Malisi. Dixechai, Rustino Botela.
1: As obras de asfaltagem no troço Kwamba Malema, nas províncias do Niassa e Nampula, decorrem a bom ritmo, numa extensão de 35 quilômetros. Até o momento, as obras foram executadas em 55% e espera-se que os trabalhos estejam concluídos até abril do próximo ano. É uma garantia dada pelo delegado da Administração Nacional de Estradas em Niassa, Clidson Macaza.
3: Este projeto é uma realidade. No terreno encontra-se o empreiteiro, vê-se máquinas a roncar. Como estava a dizer, estão quase que concluídas todas as estruturas de drenagem. Temos previstas para o Visa Niassa duas estruturas hidráulicas, ou seja, pontes de 40 metros, e que já começaram as suas escavações, trabalhos de fundações, e todas as outras estruturas menores, que são aquedutos, pontões, estão todos concluídos, e vai-se começar o processo de construção da base e subbase, e ainda este ano vamos fazer a conclusão da asfaltagem da estrada entre Malema e Kwamba.
1: Para a execução das obras... Para a execução das obras, o Governo Central mobilizou o financiamento do Banco Africano de Desenvolvimento, que desembolsou mais de 1.700 milhões de meticais. O Gabinete da Mulher Parlamentar avalia em Manica o nível de implementação das leis de proteção das mulheres, crianças e adolescentes. Domingos Cadeado.
4: Adelino Mafunga vai inteirar-se da implementação do Plano Económico e Social e manter encontros com os membros do governo distrital, líderes comunitários e de confissões religiosas e agentes económicos e membros do Conselho Consultivo Distrital. Consta ainda da agenda do presidente da Assembleia Provincial de Tete, visita aos empreendimentos económicos e sociais na vila de Chitima, destacando-se o projeto Transformar, financiado pela hidroelétrica de Caurabassa. Da cidade de Tete, Onésio Jô.
1: Na atualidade internacional, 7 pessoas morreram em 2 incidentes distintos registados na noite de ontem na cidade sul-africana do Cabo. O primeiro incidente ocorreu em Talfesig, onde suspeitos armados abriram fogo sobre 5 homens em frente a uma mercearia, tendo provocado a morte de 3 pessoas no local. Outras 2 vítimas foram levadas ao hospital para receberem assistência médica. Noutro incidente, a polícia respondeu a um tiroteio numa residência em Philippi East, onde 4 pessoas foram mortas e outras 3 ficaram feridas. A polícia diz que iniciou investigações para apurar o motivo dos ataques. As Nações Unidas alertam que os governos precisam acelerar o investimento coletivo para garantir o cumprimento das metas dos Objetivos de Desenvolvimento Sustentável até 2030. A ONU estima que uma em cada 10 pessoas vive em pobreza extrema. A insegurança alimentar afeta mais de 2 mil milhões de pessoas e que a mortalidade materna mantém-se quase 3 vezes acima da meta global. Dos 139 indicadores dos Objetivos de Desenvolvimento Sustentável, ODS, 36% registram progressos moderados, 49% avançam lentamente e 15% regrediram para níveis inferiores aos de 2015. Os dados constam do relatório do progresso dos ODS 2026, que descreve os objetivos como um plano comum para a paz, reconhecendo ao mesmo tempo os desafios políticos e financeiros associados à sua implementação. Foram as notícias a esta hora, as próximas às 11 horas.
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6: A cidadão informado, Valpor Voz, foi ao contacto com a Antena Nacional. Transmitimos há pouco o bloco noticioso referente à hora 10, esta que marcou a nossa presença. Aliás, marcamos as 9 horas e 55 minutos para esta quinta-feira. 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Bem-vindo a este nosso som.
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6: 8 bem, meu nome é Adelfina Cabral, na condução deste convívio radiofónico que vai estender-se até aproximadamente a 14 horas e 55 minutos para esta primeira hora reservada ao programa Segurança Rodoviária com Michael César. Até aproximadamente 11 horas e pontualmente às 11 horas, como já deve saber, voltaremos ao contacto com a Nacional para as notícias. É 10 minutos depois da hora 11, o encontro com os mais novos, hoje na rubrica A Nossa Saúde. Como sabe, a nossa saúde acontece à quinta-feira. E há novidades para o programa de hoje. Os mais pequenos estão convidados a ouvir. Após a transmissão do programa, a malta toda, mais música até ao meio-dia. Pontualmente às 12 horas, notícias da província, 12 horas e 10 minutos, uma data na história. A 12 horas e 15 minutos, o espaço reservado a sons da terra e informações de utilidade pública. Já sabe que este espaço vai até às 12 horas e 30 minutos e que culminará com a transmissão do Jornal da Tarde em cadeia nacional. Às 13 horas, o Jornal de Nampula, 13 horas e 20 minutos, informações de utilidade pública. Às 13 horas e 30 minutos, a interação com os nossos ouvintes no A Hora do Ouvinte, por telefone. Este programa vai, portanto, acompanhá-lo até às 14 horas com a transmissão das notícias. A 14 horas e 10 minutos, aliás, sim, 14 horas e 10 minutos, passa em reposição o Entre Nós, o programa da Plataforma de Participação dos Jovens. É 10 horas e 8 minutos, é verdade, planeia as suas atividades no início do dia e procura priorizar tarefas importantes, não é? E tira um tempo para refletir sobre as suas realizações da semana até então e ajusta as suas metas finais da semana. Uma rotina de organização na quinta pode transformar o seu dia em uma preparação para o sucesso. Delfina Cabral, como disse, na condução deste convívio radiofónico, Abdulai da Palma na técnica. Bom dia, ótima semana.

A 10 horas e 18 minutos, fazemos então a nossa saudação musicalmente para este período da atividades que iniciou por volta das 9 horas e 55 minutos, como já tínhamos aqui feito menção. Aliás, é preciso lembrar que o professor Lai será o nosso convidado para a grande festa da finalíssima do e-commerce ampla, referente ao ano de 2025. Bem, nós vamos continuar a fazer o compasso de espera. Na sequência, vamos ouvir a Saturno 2.5. Estamos aqui a falar dos artistas Mendes, Sérgio Mepossi e Buena Oasis.

Amigo, vim-te assim iniciar então o programa Segurança Rodoviária, apresentado e produzido por Michael Senza. E nesta edição do programa Segurança Rodoviária, vamos falar da situação dos estivadores, em que já tem alguns casos de mortes por alguns desentendimentos, outros por roubos e assaltos. E nós vamos acompanhar aqui tudo com o presente da Votana. E depois vamos também, a qualquer momento, esperamos aqui a intervenção do Egídio Pedro, que é o chefe de Instrução e Educação Pública da Polícia de Trânsito no Comando Provincial da PRM, para alguma conversa aqui no programa Segurança Rodoviária. Dentro de instantes, vamos mesmo falar com o presidente da Avotana, Albertino José. Mas agora vamos a um recado de Caliza para os automobilistas, motociclistas e, por que não dizer, aos ciclistas também, para si, peão.

0: Quero andar a 160, e daí eu quero correr. 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
1: Quero voar pra outro mundo,
0: mas a estrada também não ajuda pra correr feito um piloto.

0: É isso aí, o seu 60 está muito bom. Eu estou a andar com muita precaução, com muita prevenção, observando todas as regras de trânsito, por modo a prevenir o fenómeno acidente de aviação. Aliás, hoje já fala-se de um acidente num troço que dá acesso ao distrito de Nacala Velha, onde, por enquanto, fala-se de alguns danos voltados às viaturas. Bom, ainda não temos muitos detalhes e, assim que possível, vamos falar deste acidente que aconteceu em Nacala Velha. Para termos mais pormenores, vamos ainda falar com as autoridades locais, por forma a conseguirmos ter mais subsídios em relação a este acidente de aviação. Agora, vamos mesmo aí conversar com Albertino José, que já está do outro lado da linha, para poder falar do que está acontecendo com alguns estivadores aqui na província de Nampula, para não falar daqui da capital provincial, em relação àquilo que tem por estar-se a registar ultimamente. Muitas mortes dos estivadores por diversas causas, roubos, assassinatos, envenenamentos, enfim, muita coisa que está a preocupar a Associação Avotana, não é? Albertinho José, muito bom dia.
1: Bom dia, Rádio Moçambique. Bom dia para todos os ouvintes.
0: O que está a acontecer mesmo com os estivadores? Agora estamos a falar de quase 8 mortes, não é? Ou mais, não sei. Quantas mortes existem? O que está a acontecer?
1: De facto, nós, como Associação Avotana, no Departamento dos Estivadores do FENA, nesses últimos momentos, temos registrado uma baixa de queda em morte massiva no seio dos nossos membros e que tem nos preocupado por várias lágrimas. Uma das vezes temos já uma menção de 8 mortos, dos quais CFM via Rota Nacala, um morto, que foi por questões aparentemente de envenenamento. Também na parte Petrona Nacala, o mesmo também envenenamento, cerca de 2 colegas, perante o momento em que tem tomado cabanca. Então, há muitas informações que nos têm chegado, que nos dificulta ainda, e pedindo que esses nossos colegas, não é qualquer lugar onde eles podem tomar as suas cervejas sem que haja alguma confiança. Também temos na loco a registrar 3 mortos, isto aí por motivo de roubo. Então, enquanto daquela ação da atividade de extração, quando chego em casa, às vezes tenho mudado a cor para usar outras características que não é da responsabilidade da Votana. E às vezes, neste momento, que o poder está centralizado no povo, sempre tem caído nas mãos alheias com o mesmo comportamento e acabam te assassinando a vida. Também temos a Patrícia Nampula, que também foi um morto por roubo. Resta Mucuburi, é um morto, mas por meio de troca, isto é tradicional, significa roubou a pasta posta e houve troca da pasta e ele não resistiu, acabou ainda te enfrentando esta vida. Quanto para Nampula Rapal, temos um colega que está no estado de enlouquecimento, por excesso de consumo de bebidas alcoólicas, que já tem discurso desviante e suicidas, que está fora do nosso controle. Para além da estação de total, tem o nosso colega também, que de momento se encontra preso na cadeia provincial por conivência de roubo. Então, estas preocupações, nós como associação, temos-nos preocupado cada vez mais e apelando aos nossos colegas de diferentes níveis, especialmente nesse setor, que deveríamos muito evitarmos para o consumo desse tipo de drogas desviantes e que no uso das mesmas nos leva a praticarmos outras atividades, não daquilo que nós fomos capacitados, instruídos para exercer.
0: O que que a Ação Voltana está a fazer para a prevenção dessas situações?
1: Neste momento, temos de que vamos fazer um retiro de reflexão de novo, para que haja uma reciclagem de novo, de modo que esse tipo de uso das trocas, vulgarmente sal, se bem que existe alguns que, no momento, os colegas têm se latado para cativarem-se perante a exercício das suas atividades, que haja de novo uma fiscalização também renhida. Todo aquele colega que se encontrar drogado ou com característica de droga, iremos isolar e até ao ponto de ele retificar-se e prestar bom serviço, porque agora com 8 mortos que estamos já a notar, então significa que existe algo anormal, não nas estações. Às vezes tem isso quando às vezes é no bairro.
0: Ok, mas também estamos aqui a falar de alguns estivadores que têm se envolvido nas situações de roubos, não é? Então, nesses casos, o que é que está a acontecer no seio dos estivadores para até chegar a esta mentalidade, a esta atitude de querer sair daquilo que é o trabalho deles? E seguir para outras atividades obscuras. Porque estamos a falar de umas atividades que já exerciam há muito tempo sem esse tipo de situação, e este ano estamos a restar de uma maneira preocupante. E o que deve estar mesmo a acontecer com esse pessoal de modo a que tenha esta mudança de atitude?
1: Primeiro é saber com que se vive, isto é, o tipo de amizade. Enquanto o colega tem levado amizade desviante, às vezes sempre vai caindo nessas redes de armadilha. E ao mesmo tempo é o descontrole total de uso de bebidas alcoólicas, pensando que por meio da mesma é que pode lhe aliviar a vergonha perante o exercício das suas atividades, enquanto lhe catalisa cada vez mais a gastar o seu valor que ele já ganhou por dia, e por sua vez o espírito mau lhe chama para cometer mais uma outra necessidade externa e não aquilo que a gente achou que merece para efetuar e certificamos para efetuar. Então, hoje, são eles que têm nos ajudado em garantia de a ordem dos motoristas nas estações, porque lutavam os motoristas para carregamento. Então, há advocacia para o efeito. Mas agora, quando já o colega já faz essa atividade de forma drogada, nós distanciamos-nos desde já. E sugerimos que os chefes correspondentes de cada estação dá para isolar sem sentirmos a piedade, até que ele reconheça que a atividade em referência deve praticar com consciência no lugar, com responsabilidade no lugar, com ética no lugar.
0: Ok, perfeito. Qual é o apelo que deixa para os estivadores e também aqui se há alguma ação que vão fazer por forma a que eles possam melhorar de comportamento e não olhar para aquelas vias que não ajudam?
1: Apelando aos nossos membros, dizendo que a responsabilidade será individual caso alguém tenha conexões, crimes conexas, de novo, facilitação de assuntos roubados, tudo aquilo que não nos adequa para praticar a atividade e que nos move a um crime, nós iremos junto com criminalistas, se associarmos para denunciarmos a qualquer membro que ainda querer manchar esta importância à profissão dos estivadores nas estações, para salvaguardar o bom nome da Votana e salvaguardar também o autoemprego dos jovens que cada vez mais estão lá a praticar de forma lícita. Então, aqueles que ainda têm tendências negativas, nós vamos mesmo pôr os óculos pretos e vamos responsabilizar criminalmente, sem piedade, porque faz assunto com conhecimento de causa e ninguém é menor de 18 anos. Cada um é responsável dos seus atos.
0: Perfeito. Já mesmo a terminar, não podia deixar de lhe pedir para que possa deixar aqui também alguma informação de segurança rodoviária. Estou a falar neste caso dos mototaxistas em particular, mas também dos transportadores semicoletivos de passageiros.
1: Gostaríamos que os transportadores semicoletivos de passageiro tenham ainda a condução de prudência na via pública, saibam respeitar aquilo que conheceram, os códigos da estrada, o uso da via, de modo a transportar os passageiros de boa forma, porque Deus ainda vai abonar e a profissão continua cada vez mais. E os seus cobradores, em vez de se vestir mal, como tem-se mostrado, às vezes, roupa que não nos ajuda perante dentro, no seio dos chapeiros ou no seio do transporte, em que a polícia municipal merece mesmo aquele que tiver posto chinelo seja isolado até que ele ponha sapatilha, calças, camisas que podem cobrir os sapatos e que tenha ética. E todo aquele que comportar-se mal, que acha denúncia, nós já vamos aconselhar a este motorista de moto a conduzir, a corresponder bem, a servir bem os municípios. Quanto à parte dos taximotos, nós estamos a sentir ao distrito de Moma, concretamente no posto administrativo de Xalaua, que muitas crianças deixaram de estudar, ainda praticando atividade de carimpo e correndo para adquirir motorizada como o seu civismo, dizendo que depois não tendo conhecimento do uso desta via. E registramos alguém que perdeu a sua perna há 3 dias por meio de acidente. Assistimos alguém também que as crianças também a ser atropelado, ferimento e até a ser assistido com aqueles socorristas não profissionais e até cozendo a cabeça, depois de estar a furar a cabeça de novo, até agora ter buraco por motivo de a distância ser longa de lá para Nampula para ser tratado. Então isto são assuntos que nós já vivemos, já assistimos e sentimos, já que nos tocam como parte familiar. Então, pedimos que todos que têm usado a motorizada, precisa que o Comando Provincial da PRM, todos os comandos distritais, auxiliem-nos de modo a capacitarmos mesmo e seja mesmo um instrumento legal na passagem da via pública, porque agora existem camadas que estão a sofrer na via pública por excesso de velocidade.
0: Ok, muito obrigado, Albertino José, presidente da Votana. Até a próxima.
1: Obrigado.
0: Amigo 20, foi assim então que conversamos com Albertino José, presidente da Votana, em relação a algumas situações que está a acontecer com os estivadores e situações preocupantes que já originaram, como ele mesmo explicou, em 8 mortes, um detido e mais uma pessoa que tem. Que tem alguns distúrbios mentais. Vamos ouvir mais um recado de um dos cantores aqui de Nampula e ele dirige mesmo aos motoristas. Estou a falar de Picaniço.

O programa Segurança Rodoviária a caminhar para a sua reta final, enquanto vamos aqui na companhia de Pacanice com o tema motorista. O amigo Vinte pode ligar para nós e deixar ficar aqui alguma informação em relação ou contribuição, né, aqui no programa Segurança Rodoviária.

o ouvinte e também aquelas pessoas que estão aí por perto, que tenham muita precaução quando se fazem a linha férrea, que repara para os dois lados e observe com muita atenção, por forma a que não corra risco de ser trucidado ou de sofrer algum acidente na linha férrea. E com isso também a banda Jaca deixa um recado para si, por forma a que tenha cuidado na linha férrea. Vamos ouvir o tema Mayona Jaca.

0: Amigo Vince, é assim então que termina este Segurança Rodoviária.
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0: 11 horas. Acompanhe as notícias a esta hora, apresentadas por Vítor Reis. Mais uma vez, bom dia.
1: Muito bom dia, Albertina Zandamela, amigo ouvinte. Moçambique registra aumento da procura de documento de viagem para mineiros e trabalhadores sazonais, na sequência do processo de regularização do imposto pelos ataques xenófobos na África do Sul. O documento vulgarmente conhecido como Passaporte Castanho tem sido solicitado mais por cidadãos que foram repatriados devido à violência contra estrangeiros naquele país. Face a esta situação, o chefe da Repartição de Relações Públicas na Direção Provincial de Imigração na cidade de Maputo, Felizardo Jamaca, esclarece que o documento serve exclusivamente para cidadãos moçambicanos que exerçam legalmente atividade nas minas ou nas explorações agrícolas e farmas do território sul-africano.
2: Face a essa realidade, torna-se necessário esclarecer a opinião pública para prevenir a desinformação e informações incorretas sobre os critérios para a emissão deste documento. O documento de viagem para mineiros e trabalhadores sazonais não é um passaporte de emissão geral, nem pode ser solicitado por qualquer cidadão comum. Trata-se de um documento especial emitido exclusivamente para cidadãos moçambicanos que exerçam legalmente a atividade nas minas ou nas explorações agrícolas, farmas da República da África do Sul, visando facilitar a circulação entre os dois países e a permanência naquele país.
1: Felizardo Jamaca falava hoje em conferência de imprensa sobre a procura por documentos de viagem para mineiros e trabalhadores sazonais na sequência do processo de regularização imposto pelos ataques xenófobos na África do Sul. O setor da saúde na província do Niassa registou no primeiro semestre deste ano enormes prejuízos devido ao roubo de fármacos e outros produtos do Sistema Nacional de Saúde. 4 casos de roubo de medicamentos foram registados nas unidades sanitárias de Nomba, Mitava, Matama e Xiulungo, no Niassa. Os dados foram prestados ontem na cidade de Lixinga pelo diretor dos Serviços Distritais de Saúde, da Mulher e Ação Social de Lixinga, Marcos Vaginvela.
3: São medicamentos de alta rotação. Aqui me refiro de amoxicilina, omeprazol, quartem, paracetamol, loranfericol e entre outros medicamentos. Até agora, com exceção do caso de Matama, uma colega da farmácia foi interpelada com o seu diretor.
1: Marcos Vaginvela falava num encontro de reflexão e reforço das medidas de segurança contra o roubo de medicamentos do Sistema Nacional de Saúde. As obras de asfaltagem no troço Quamba-Malema, nas províncias do Niassa e Nampula, decorrem a bom ritmo, numa extensão de 35 km. Até o momento, as obras foram executadas em 55% e espera-se que os trabalhos estejam concluídos até abril do próximo ano. É uma garantia dada pelo delegado da Administração Nacional de Estradas em Niassa, Clidson Macaza.
4: Este projeto é uma realidade, no terreno encontra-se o empreiteiro, vê-se máquinas a roncar, como estava a dizer, estão quase que concluídas as todas as estruturas de drenagem. Temos previstas para o Vinza Niassa 2 estruturas hidráulicas, ou seja, pontes de 40 metros, e que já começaram as suas escavações, trabalhos de fundações, e todas as outras estruturas menores, que são aquedutos, pontões, estão todas concluídos, e vai-se começar o processo de construção da base e subbase. E ainda este ano vamos fazer a conclusão da asfaltagem da estrada entre Malema-Quamba.
1: Para a execução das obras, o Governo Central mobilizou o financiamento do Banco Africano de Desenvolvimento, que desembolsou mais de 1.700 milhões de meticais. O Gabinete da Mulher Parlamentar avalia em Manica o nível de implementação das leis de proteção às mulheres, crianças e adolescentes. Domingos Cadeado.
5: A representante do Gabinete da Mulher Parlamentar, Marta Zalimba, explicou que a missão tem como objetivo identificar os desafios na aplicação das leis de proteção social e avaliar a eficácia das medidas implementadas pelas autoridades locais. A missão visa igualmente avaliar as medidas adotadas para prevenção, denúncia e responsabilização dos casos de uniões prematuras a partir da cidade de Chimoio, Domingos Cadeado.
1: Na atualidade internacional, 7 pessoas morreram em 2 incidentes distintos registados na noite de ontem na cidade sul-africana do Cabo. O primeiro incidente ocorreu em Tafelsig, onde suspeitos armados abriram fogo sobre 5 homens em frente a uma mercearia, tendo provocado a morte de 3 pessoas no local. Outras 2 vítimas foram levadas ao hospital para receberem assistência médica. Noutro incidente, a polícia respondeu a um tiroteio numa residência em Philippi East, onde 4 pessoas foram mortas e outras 3 ficaram feridas. A polícia diz que iniciou investigações para apurar o motivo dos ataques. Perto de 6 mil pessoas foram detidas este ano no âmbito de uma operação mundial de combate à fraude com manipulação psicológica. A operação levada a cabo pela Organização Internacional da Polícia Criminal, Interpol, envolveu 97 países e visou esquemas fraudulentos que se aproveitam da confiança das pessoas para obter dinheiro ou informações confidenciais. Em comunicado divulgado hoje, a Interpol acrescenta que a operação denominada First Light 2026 resultou também na apreensão de mais de 300 milhões de dólares, bem como uma réplica realista de uma esquadra da polícia brasileira com uniformes falsos. Foram as notícias a esta hora, as próximas inseridas no Jornal da Tarde, a partir das 12 horas e 30 minutos.
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3: 11 horas e 7 minutos, 11 horas e 10 minutos, um encontro com os mais novos. E até lá vamos falar da cólera. E quem nos fala desta problemática são estes jovens. 11 e 10, um encontro com os mais novos.

É verdade, este tema que nós usamos para fazer ponte é este momento, o qual chamamos a atenção dos mais novos para a malta tarde.

0: uma boa higiene pode evitar grandes males, imagina um bom dizer numa índice social. O que evitaremos? Bom dia!
1: Que esta quinta-feira seja repleta de muita alegria e muita magia.
0: E também a boa disposição, claramente.
1: Porque aqui, brincar é uma coisa séria. Sim, porque brincando, aprende-se.
0: Mas brincando com boas maneiras e responsabilidade.
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0: 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Então, fique ligado para mais informação e animação.
1: Amigo ouvinte, sabes quem são as apresentadoras de hoje?
0: Eu acho que pelas nossas vozes, tu já descobriste quem são.
1: Sim, somos nós. Jacira Ismael Tuaí,
0: Nízia Osvaldo e Ora Carlos.
1: Na produção e apresentação do programa, o Mano Abdulcalitos na sonorização e, é claro, o tio Gil do Máquina na coordenação da mala.
0: Mas para o dia de hoje, temos um tema muito, mas muito interessante.
1: Não queres revelar para nós, Nízia?
0: Com calma, Jacira. Antes vamos convidar ao amigo ouvinte para escutar uma música e voltamos já, já.
2: Bom dia, meninos e meninas.
3: Bom dia, senhor professor.
2: Hoje, o tio Zaga e o tio Titu vão ser os vossos professores.

0: Espero que tenham gostado da lição. Ensinem aos outros meninos e aos papás lá em casa. E não se esqueçam, todos juntos podemos fazer a nossa escola mais linda. Tchau!
1: A música foi muito boa.
2: Mano Abdul, muito obrigada pela batida.
1: Também temos um momento muito mágico.
2: E qual é esse, Jacira?
1: É a entrevista.
2: Tinha me esquecido.
1: Chegou o momento de ouvirmos as vozes dos nossos manos da Malta em relação ao tema de hoje.
3: Olá a todos e a todas! Bom dia! Sejam muito bem-vindos à entrevista comigo, Jacira Smeltway. Hoje vamos falar sobre um tema muito importante que envolve toda a sociedade. A importância de manter a higiene na comunidade. Vamos falar com alguns amiguinhos de cá na rádio, eles que vão nos dizer o que é higiene, qual é a importância da higiene, como podemos praticar a higiene, entre outros. Olá!
4: Olá!
3: Eunice, como é que estás?
4: Estou bem, obrigada. E você?
3: Também estou bem. Muito bem e bem disposta. O que é a higiene?
4: Para mim, a higiene na comunidade é o conjunto de práticas que ajudam a manter os espaços públicos limpos pelas pessoas que praticam, seja na comunidade ou seja na sociedade.
3: Muito, muito obrigada. Foram dicas muito importantes.
5: Olá.
6: Olá.
3: Camila, tu praticas a higiene na tua comunidade?
6: Mas é claro que sim.
3: Como é que tu praticas? Quais são as dicas, né, que tu fazes para que a tua comunidade esteja limpa?
6: Eu faço um pouco de tudo. Eu reciclo.
3: Muito obrigada. Olá.
7: Olá.
3: Como te chamas?
7: Maura da Olívia.
3: Maura, estás bem?
7: Estou bem, obrigada.
3: O que é higiene na nossa comunidade?
7: Bom, higiene na nossa comunidade são as práticas que nós devemos manter para organizar, limpar e conservar a nossa comunidade, assim como o meio ambiente.
3: Muito obrigada. Foram dicas também muito importantes. Olá.
8: Olá.
3: Fáusia, como estás?
8: Estou bem, obrigada.
3: Tu não deitas lixo na tua comunidade, né?
8: Sim.
3: Como é que fazes para não deitar lixo na tua comunidade? Quais são as práticas que tu utilizas para que a tua comunidade esteja limpíssima?
8: Limpo as janelas, varo o meu quintal, limpo lá dentro e outras coisas.
3: Muito obrigada. Também foram dicas importantes. Ela disse que limpa a casa dela, o quarto, a casa de banho, entre outros lugares. Olá!
9: Olá!
3: Denise Mucerra, como é que estás?
9: Estou muito alegre, feliz e bem.
3: Estás bem disposta, né?
9: Bem disposta.
3: Denise, vou-te fazer algumas perguntas e eu quero que respondas com muita animação. O que é higiene?
9: Bem, higiene é um ato muito importante na comunidade porque graças à higiene nós podemos viver num local limpo, saudável e...
3: Muito, muito, muito, muito limpo, né?
9: Muito!
3: Quais são as atividades ou as práticas que tu fazes para que o teu quintal, a tua casa ou a tua comunidade esteja limpa?
9: Eu varo, eu limpo, eu limpo as janelas, sacudir também a poeira é muito importante porque evita muitas doenças como a constipação, a gripe e também, além disso, além de higiene na comunidade, é muito importante também tomar banho, limpar as casas de banhos para que nós estejamos sempre fortes e saudáveis.
3: Higiene pessoal, né?
9: Higiene pessoal.
3: Ai, ai, ai. E vamos para outra amiguinha. Olá!
10: Olá!
3: Qual é teu nome?
10: Anissa Adolfo.
3: Anissa, tu não deitas lixo na tua comunidade, né?
10: Não.
3: Quais são as práticas, né, que tu utilizas para que a tua comunidade esteja bem limpa?
10: Varrer dentro, limpar no quintal e tirar lixo nas estradas.
3: Muito, muito obrigada. Olá!
11: Olá!
3: Qual é o teu nome?
11: Maria de Fátima.
3: Maria de Fátima, bem disposta?
11: Bem.
3: Maria de Fátima, quais são as consequências?
11: As consequências de não ter a higiene na nossa comunidade é de ter doença como malária, cólera e constipação.
3: Muito obrigada, muito obrigada, muito obrigada. Olá!
12: Olá!
3: Quais são as consequências de não termos a higiene na nossa comunidade?
12: As consequências de não termos higiene na nossa comunidade são apanhar doenças como malária, como a diarreia também por causa dos alimentos e também as consequências também são de afetar o meio ambiente, afetar o sistema global, as estufas que controlam nossas temperaturas também.
3: Muito obrigada, muito obrigada a todos que fizeram parte da nossa entrevista. Chegamos ao final da nossa entrevista, amiguinho ouvinte. Tudo que é bom dura o tempo possível para se tornar inesquecível. Quero dar um lema: meu lixo, minha responsabilidade.
5: teu lixo, tua responsabilidade. Nosso lixo, nossa responsabilidade. Tchau!
2: Muito obrigada a todos que deram o seu melhor nesta entrevista. Beijos!
1: Mísia, tinhas dito que o tema de hoje é muito interessante.
2: Sim, já digo.
1: Diz logo, estou curiosa.
2: O tema de hoje é a importância de manter a higiene na comunidade.
1: Uau, então é o tema. Interessante.
2: Eu tinha razão quando disse que era interessante, né?
1: Pois tinhas.
2: Bom, a higiene é o conjunto de hábitos e cuidados que nós temos para manter o corpo, a casa e os espaços limpos, evitando doenças e protegendo a saúde.
1: Ela inclui o correto tratamento do lixo, a limpeza dos quintais, a conservação das latrinas, a drenagem de águas paradas, a limpeza nas escolas e nos locais públicos e os cuidados com a água que consumimos.
2: Amigos, muitas doenças podem ser evitadas através de simples atos higiênicos.
1: O lixo acumulado torna um ambiente propício para a reprodução de moscas, mosquitos e ratos.
2: Esses animais podem transmitir diversas doenças,
1: como a malária, que é transmitida pela picada de mosquito, que se reproduzem de águas contaminadas.
2: E algumas infecções podem espalhar-se devido à falta de saneamento adequado.
1: Quando as ruas estão limpas e os resíduos são corretamente eliminados, o risco de propagação de doenças diminui consideravelmente.
2: Além disso, lavar as mãos regularmente com água e sabão é uma das formas mais eficazes de prevenir doenças.
1: A falta de higiene não prejudica apenas as pessoas, também afeta o meio ambiente.
2: Quando o lixo é lançado em locais inadequados, pode contaminar o solo, os rios e outras fontes de água.
1: Os plásticos, por exemplo, podem permanecer muitos anos na natureza sem se decompor.
2: Isso prejudica os animais e compromete o equilíbrio ambiental.
1: As causas são os motivos que fazem da higiene algo urgente para todos.
2: Na saúde coletiva, vivemos juntos. Vírus não escolhe em casa. Se uma pessoa fica doente por falta de higiene, a escola, centros religiosos e mercados podem ficar doentes também.
1: Devemos proteger os mais sensíveis, como os bebês, os idosos e quem já está doente, como eles, tem o corpo mais sensível. Higiene na comunidade é o muro que protege eles.
2: Água suja e comidas expostas ao lixo ou moscas são os maiores causadores de diarreia e cólera.
1: Dignidade e respeito. Viver num lugar limpo dá orgulho. Cheiro bom, rua sem lixo, casa organizada é igual a respeito por ti mesmo e pelos teus vizinhos.
2: Consequências de não manter a higiene.
1: Quando a limpeza falha, a comunidade paga.
2: Doenças fáceis de espalhar-se são a diarreia, cólera, hepatite e por água ou fezes contaminadas.
1: Malária e dengue é contaminada por agentes poluentes como a água parada e lixo acumulado.
2: Ambiente degradado. Lixo atrai ratos, baratas e moscas. Mau cheiro e poluição deixam a rua triste e perigosa.
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1: Estamos na reta final desta presente edição. Não fiques triste, amigo ouvinte, porque pela semana tem mais programa. E não te esqueças que tudo que é bom dura o tempo possível para se tornar inesquecível.
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1: Na edição de hoje, falamos sobre a importância de manter a higiene na comunidade e dissemos que a higiene é o conjunto de hábitos e cuidados que nós temos para manter o corpo, a casa e os espaços limpos, evitando doenças e protegendo a saúde.
2: Nísias Valdeu, meu nome, e Jacira Tuaíra é a minha amiga. Estivemos na apresentação e produção do programa. Mano Abdul Carlitos sonorizou e o tio Gildo Máquina coordenou.
1: Amigo ouvinte, um conselho. Meu lixo, minha responsabilidade. Teu lixo, tua responsabilidade. Nosso lixo, nossa responsabilidade. Tchau, beijinhos.
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A malta toda aqui na Rádio Moçambique, só queríamos lembrar que um programa que acontece a terça, a quinta-feira, sábado e domingo aqui na nossa estação emissora. 30 minutos a separar-nos do meio-dia.

0: faccio.
1: Digamos que ouvimos pesos pesados da nossa música. Estou a falar do Eizi, Knera e Luquié. Vamos até a província de Sofala. Estamos com a Júlia Duarte.

0: Pois é, aqui ficou a mensagem. Se for para amar, ame agora. E se for para reconhecer também, não tenha mãos a medir para o fazer. Estamos assim a caminhar a passos largos para as 12 horas. Estamos a 9 minutos do meio-dia.
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7 minutos da hora 12, está assim a terminar este espaço reservado à música, depois da presença do Jizi e o Bokli, Bokli, exatamente, este jovem músico da província da Zambésia. Vamos terminar com o Tamires Moyano, diz aqui no seu tema, Me Curaste.

0: Queremos convidar a acertar a hora. São exatamente em toda a República de Moçambique, 12 horas.
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Boa tarde, as notícias a esta hora pelo Calixto Pedro. Uma pessoa morreu hoje vítima de um acidente de viação ocorrido na ponte sobre o rio Mucanha, na estrada nacional número 12, no povoado de Mulapane, no distrito de Nacala Velha, em Nampula. Trata-se de um acidente do tipo choque entre dois caminhões de carga, ambos circulando no sentido naquela porto Nampula, sendo um carregado de sacos de arroz e outro de contentor, tendo um pegado fogo e o motorista morreu carbonizado. A informação foi confirmada pelo administrador de Nacala Velha, Patrício Mpangai, e disse que a vítima foi apenas motorista de um dos caminhões. O secretário de Estado na província de Nampula, Fernando Bimane, destaca as qualidades do administrador de Mekuburi, Leonel Manjong, falecido na última terça-feira, vítima de doença no Hospital Central de Nampula. Fernando Bimane, falando na cerimônia de despedida do corpo de Leonel Manjong nos espaços do Conselho Municipal de Nampula, destacou o malogrado como um servidor público que se notabilizou na transformação socioeconômica do distrito de Mekuburi que impactaram diretamente na vida da população local. O secretário de Estado de Nampula frisou que o desaparecimento físico do administrador de Mekuburi não representa apenas uma perda irreparável para sua família, mas também para a máquina da administração pública, uma vez que em vida ele dedicou-se à causa pública e à prestação do serviço às comunidades. O funeral será realizado no distrito de Funyaloro, na província de Inhambane, sua terra natal. A população do distrito de Herat, na província de Nampula, defende reformas moderadas que respeitam as leis vigentes e agregação de mecanismos de reforço para galvanizar a democracia e o desenvolvimento do país. O desejo foi manifestado esta quarta-feira durante o processo de audição pública levada a cabo pelo COT no âmbito do Diálogo Nacional Inclusivo. A população do distrito de Herat falou também da necessidade do reforço da união entre os moçambicanos, além da despartidarização das instituições do Estado, credibilidade e transparência no processo de divulgação dos resultados eleitorais depois dos sufrágios, aspectos que, segundo ele, têm retratado o desenvolvimento do país. O coordenador da Comissão Técnica do Diálogo Nacional Inclusivo para a província de Nampula, Casimiro Pedro, avançou no final da audição pública que a população de Herat definiu o cenário da existência de reformas moderadas para o desenvolvimento do país. O secretário de Estado de Nampula defende a necessidade de maior coordenação entre as instituições públicas e privadas na implementação das ações interventivas para a resolução dos problemas que impedem o desenvolvimento da província. Fernando Bemane defendeu este pensamento na abertura esta quarta-feira da reunião do Conselho Provincial de Coordenação. Segundo Bemane, os programas desenhados, sobretudo pelas instituições parceiras do governo, devem ser implementados em coordenação com os do governo para soluções acertadas. Da reunião, Fernando Bemane quer que sejam desenhadas estratégias conjuntas para responder os anseios da população nas comunidades. Entretanto, hoje decorre o Observatório de Desenvolvimento da Província, encontro que junta governo e diferentes organizações e parceiros de cooperação que atuam em Nampula. Uma congregação religiosa financeira do projeto Ela Pertence à Escola, em implementação nos distritos de Nacaroa e Mekonta, na província de Nampula, mostra-se satisfeita com a inclusão e permanência das raparigas e rapazes no processo de ensino e aprendizagem. Em Nacaroa, o embaixador desta congregação religiosa, Ernesto Paulino, acompanhou de perto o impacto das atividades implementadas que visam reforçar a qualidade do processo de ensino, com destaque para as raparigas de acesso construídas no âmbito do projeto Ela Pertence à Escola, infraestruturas essenciais para garantir a acessibilidade de alunos com deficiência. Ernesto Paulino reafirma o papel da Igreja na promoção de uma educação inclusiva e equitativa. A Comissão Provincial de Bilhar de Nampula necessita cerca de 100 mil meticais para viabilizar a participação de 7 elementos no Nacional da Modalidade, marcado para 1 de agosto próximo na cidade da Beira, em Sofala. Dos elementos estão 1 árbitro e 6 atletas, sendo 3 mulheres igual número de homens. De acordo com o presidente da Comissão Provincial de Bilhar em Nampula, Michael César, decorre neste momento a busca de parcerias para garantir a logística de transporte, alojamento e alimentação. O Conselho Municipal de Monapo, em Nampula, promete apoio a todos os níveis à equipa do Sporting local, formação que milita no Nampulense. Além do Sporting, a Edilidade compromete-se a dar apoio a outras coletividades desportivas de todos os bairros, bem como a reabilitação e a abertura de novos campos de futebol. As ações fazem parte do cumprimento do programa dos 5 anos de governação do Conselho Municipal de Monapo.
O vereador de saúde, Alexandre Gimo, que falava em representação do presidente do Conselho Municipal de Monapo, disse que o objetivo centra-se na massificação da modalidade de massa e o objetivo é ver todos os bairros a massificar o desporto. O Conselho de Disciplina da Associação Provincial de Futebol de Nampula sancionou com a pena de suspensão por um ano e multa de 10 mil meticais ao treinador da Águia Azul, Futebol Clube de Nampula, Benjamin Albino. Benjamin Albino é acusado de incitar os seus atletas para abandonarem o retângulo do jogo na 10ª jornada do Nampulense Série B, realizado no último domingo no campo municipal de Angos contra a Associação Desportiva Local. Segundo a Associação Provincial de Futebol de Nampula, o treinador tomou esta posição alegadamente em protesto da marcação de pontapé de grande penalidade que castigava a sua equipa. Estas foram as notícias a esta hora, próximas às 13 horas no Jornal de Nampula.

0: uma data na história.
1: 9 de julho de 2002 é criada a União Africana, 39 anos após a existência da OUA, Organização da Unidade Africana.

0: Em informação horária, são 14 horas em Moçambique.
1: Atenção às notícias já a seguir, apresentadas por Cristina Xavier. Boa tarde.
2: Boa tarde, Rosa Freitas. Boa tarde, ouvinte. O Presidente da República diz que Moçambique vai continuar a apostar na transformação dos recursos naturais, visando

0: do desenvolvimento inclusivo e sustentável do país. Daniel Chapo deu esta garantia hoje em Maputo, no encontro que manteve com o representante da Cimeira de Investimento Global África, Akinwumi Adesina. Daniel Chapo e Akinwumi Adesina passaram em revista áreas estratégicas para o desenvolvimento do país, com destaque para a industrialização baseada no gás natural, agricultura, economia azul, saúde e mobilização de investimento. No fim da audiência, Adesina, que é também antigo presidente do Banco Africano de Desenvolvimento, disse estar a trabalhar para atrair investidores comprometidos a longo prazo com o desenvolvimento de Moçambique.
1: A Cimeira de Investimento Global África, a qual sou presidente, está a trabalhar com Moçambique para trazer investidores ao país. Mas queremos investidores que estejam comprometidos com a transformação a longo prazo, bem como com o bem-estar dos cidadãos deste país. E eu estou comprometido com Moçambique, em particular com o presidente, por conta da sua visão para o desenvolvimento de longo prazo, e discutimos sobre como transformar os recursos naturais em desenvolvimento inclusivo e crescimento de longo prazo para o país.
0: Akinwumi Adesina participou ontem na Conferência Internacional sobre Desenvolvimento Inclusivo e Sustentável de Moçambique, onde defendeu que Moçambique deve transformar os recursos naturais em capacidade produtiva. A Suécia diz que Moçambique tem sido um exemplo no que diz respeito à resolução de conflitos, reconciliação e conquista da paz. O embaixador da Suécia em Moçambique, André Jato, aponta como um dos exemplos os consensos alcançados após os conflitos eleitorais. O diplomata falava hoje em Maputo no encerramento do projeto Pro Paz e realização do segundo Fórum Nacional sobre Paz e Reconciliação.
2: Não é por acaso que depois da crise pós-eleitoral, a situação econômica deteriorou. Por isso, como parte deste processo, a paz e a reconciliação é fundamental. Olhando historicamente para os processos de paz, notamos que Moçambique tem sido um exemplo sobre como ultrapassar conflitos.
0: O projeto Propaz é uma iniciativa moçambicana cofinanciado pela União Europeia que usa a cultura, a arte e meios audiovisuais para apoiar a reintegração no âmbito do processo de desarmamento, desmobilização e reintegração DDR. A ministra dos Negócios Estrangeiros e Cooperação reúne-se esta tarde em Maputo com o homólogo russo na sequência da visita que efetua a Moçambique. A visita de Sergei Lavrov ao país surge em resposta ao convite formulado pela homóloga moçambicana. Um comunicado do Ministério dos Negócios Estrangeiros e Cooperação refere que os dois governantes vão abordar o aprofundamento e a dinamização das relações de amizade, solidariedade e cooperação, assim como a situação política, económica e social dos respectivos países. O Ministério da Educação e Cultura emitiu, no ano passado, cerca de 85 mil certificados de ensino técnico profissional em todo o país. O número está acima das 20 mil certificações planificadas para 2025, ano em que o subsistema de educação matriculou mais de 8 mil formandos. É uma informação prestada hoje em Maputo pelo Inspetor-Geral do Ministério da Educação e Cultura, Gonçalves Guamba, na segunda reunião nacional de planificação do setor.
3: No domínio do ensino geral, o país testemunhou um aproveitamento escolar positivo, na ordem de 88%. Uma expansão contínua da rede escolar na ordem de 1,2%. Na educação técnico-profissional, registrou-se avanço ao nível do acesso, com matrícula de 8.771 formandos e certificação de graduados. Foram certificados 36.393 graduados, correspondendo a uma emissão de 85.185 certificados.
0: Inspetor-Geral do Ministério da Educação e Cultura, Gonçalves Guamba, reconheceu, no entanto, a existência de desafios que dificultam o alcance da qualidade.

0: Sejam bem-vindos ao programa Entre Nós PPAJ. Já estamos no ar com o melhor autoastral.
1: É verdade, é verdade. Estamos no ar mais um sábado deste, que é o novo mês do ano. Não o novo mês do ano, né? Mas o novo mês, né?
0: Mais um mês.
1: Julho, mas, agora.
0: Exato, mais um mês para nós termos novas esperanças, para termos novas práticas, né? Para podermos crescer profissionalmente.

0: casa, e quem tem o dever de transmitir isto é o pai e não a escola. Por isso muitos pais culpam a escola. Ficam dizendo, você estuda, mas não sabe cumprimentar. A pergunta é, o pai em casa ensina a criança a cumprimentar?
1: E agora, nós constatamos, vimos mesmo que crianças já não sabem cumprimentar os mais velhos.
0: É por aí.
1: Chegam numa casa, com licença, tetia está. E tu dizes, não sabe dizer bom dia. Isso acontece comigo várias vezes.
0: E também tem uma coisa que eu constatei. É sobre quando vêm visitas em casa. Eu me perguntava, diziam, você que está dentro deve saudar. Mas depois tem a questão de, quando estás num ciclo de reunião e tu chegas atrasado ou chegas depois e as pessoas estão reunidas lá, tu que entras pela porta é que deves saudar as pessoas que estão dentro. E não as pessoas de dentro saudarem a ti. Mas o que é que acontece em casa? Quando vê alguém de fora e entra, nós de dentro é que somos obrigados a saudar a pessoa que está a entrar, ao invés de ser ela como visitante a saudar a nós primeiros.
1: De facto, então são ensinamentos, são casos que precisamos com que os nossos pais conversem conosco, que haja diálogo na família, né, para podermos, para não perdermos os valores culturais e morais que as gerações antigas já tiveram e esta geração também precisa ter. 8742-61-761, 8742-61-761 é o número pelo qual o amigo ouvinte pode ligar para nós e conversar sobre este tema, que é o diálogo entre pais e filhos. Por que que é importante? Ou seja, é importante com que os pais conversem com seus filhos?
0: Sim.
1: E antes disso, vamos ouvir, acho que o nosso, a rubrica que nos deixa a par de todas as dúvidas e curiosidades, ainda não passou, e o amigo ouvinte não merece passar o programa sem antes de ouvir a dúvida do dia de hoje.
0: No Tu Sabias.
1: No Tu Sabias.
0: E hoje estaremos com
1: Nina Moisés.
0: Nina, Manu, por favor, roda a vinheta e chama a nossa Nina.

dia, amigo ouvinte. Seja muito bem-vindo à rubrica Tu Sabias. Eu sou Nina Moisés e hoje vamos matar a nossa curiosidade sobre a xenofobia. Amigo ouvinte, tu sabias que a xenofobia é o medo, aversão ou discriminação contra pessoas de outras nacionalidades ou origens? O termo xenofobia vem do grego e é formado por dois termos, xenos, que significa estrangeiro, estranho ou diferente, e phobos, que significa medo. Assim, xenofobia pode ser traduzida literalmente como medo do diferente. Trata-se de um problema social baseado na intolerância e ou discriminação social frente a determinadas nacionalidades ou culturas. Surge quando uma identidade nacional é colocada num pedestal como se fosse superior, enquanto outras são rebaixadas ou rejeitadas. As principais causas incluem o medo do desconhecido, a competição por empregos e recursos e a crise econômica. Discursos nacionalistas extremos ou a falta de leis de integração social podem incentivar a rejeição às pessoas estrangeiras, chegando a serem vistas como uma ameaça à identidade cultural do país. Culturas, línguas e religiões diferentes podem também gerar desconfiança. Sem conhecer a realidade do outro, é mais fácil criar rótulos negativos e hostilidade.

Amigo ouvinte, esta foi a curiosidade de hoje da rubrica Tu Sabias. Karen Anatoly e Neuza Renato é convosco.

0: esta foi a nossa curiosidade do dia de hoje. Esperamos que o amigo tenha percebido e entendido acerca deste mal que também está a afetar algumas crianças do nosso país e também da África no seu todo.
1: É verdade, né?
2: E tu, Nilza, sabias disso?
0: Não sabia, agora já sei.
2: Ah, fiquei bom.
0: E também eu acho que esta é uma temática que os pais devem conversar conosco, né, com os seus filhos, para poderem perceber e compreender essa diversidade racial.
2: Sim.
0: Né? Ensinar a criança desde cedo de que ser diferente não é não é algo mal, né? É algo especial com que a pessoa deve valorizar e respeitar. E também respeitar as pessoas de outras nacionalidades, né? Não se sentir
2: superior
0: e nem inferior a pessoas de outras nacionalidades. A xenofobia é algo mal, né? Que deve ser ensinado a todas as crianças ainda cedo para não poderem praticar este tipo de atitude.
3: Você não pode toda hora aqui virar, ah, quero assistir notícias para...

0: De fato, exatamente, Karen. Se não for os nossos pais já nos ensinarem, os nossos mais velhos, quem será?
1: Quem?
0: Quem?
1: Quem este vai é uma... ensinar?
0: Exato. Esta é uma pergunta que o nosso cantor daqui da província de Nampula fez, né? O nosso mano Dizzy.
1: Sim, e nós também estamos a fazer essa pergunta aos titios aí do outro lado da linha, aos nossos papás.
0: Exato.
1: E estamos a fazer o convite também para que voltem, possam ligar para o nosso número. Qual é mesmo o número?
0: Para além de ligar, também podem mandar mensagens, né? Podem mandar mensagens, porque nós precisamos de ouvir. Precisamos de ouvir a opinião e também os ensinamentos dos nossos pais encarregados de educação aí em casa. Também os nossos amigos, né? Para poderem deixar ficar aqui a sua inquietação e também um conselho para os papais, para eles se abrirem conosco, para conversarem sobre diversas temáticas. Assim podemos evitar vários problemas, né?
1: Sim.
0: Podemos evitar o problema do consumo de álcool e drogas, que é o mal também atual, que não vamos parar de falar. Também podemos já prevenir o problema da xenofobia, ensinando as crianças a respeitarem a diversidade racial. Também podemos evitar as gravidezes e uniões prematuras, né? Ensinando as crianças, ensinando a nós que nós devemos primeiro estudar, depois, quando atingimos uma idade certa, né, que na maioridade, depois de 18 anos de idade, aí sim nós podemos nos casar e constituir família, né?
1: É verdade. E para além disso, também os pais precisam também conversar acerca de questões relacionadas ao tráfico também das próprias crianças.
0: Claro, que é
1: sobre a importância das crianças estarem vigilantes na estrada, sobre não falarem com qualquer pessoa, não abrirem a porta de casa para qualquer pessoa. Não cederem. Por exemplo, vem alguém e diz: ah, teu pai mandou-me vir buscar coisa X. Não, papá não está, então não posso entregar.
0: Então não posso. E são os pais que devem ensinar-nos estas práticas, né?
1: É verdade.
0: E que as coisas não andam boas e que precisamos realmente deste amparo, precisamos desta força e da persistência que os nossos pais têm, porque os nossos pais sempre, desde a nossa nascença, eles nos cuidam e nos dão conselhos.
1: Sim.
0: E não pode, e eu acredito que não podemos cansar de dar conselho.
1: E ensinar. 87-42-61-761. 87-42-61-761 é o número para o qual o amigo ouvinte pode
0: ligar.
1: Já temos alguém? Graças a Deus.
0: Saudações, seja bem-vindo ao programa. Pode reduzir o volume do seu rádio, por favor?
2: Rapaz, é bom, né? Já reduzi.
0: Boa tarde. Peço para reduzir o volume do seu rádio, por favor, para que
2: Bom dia, como está? Bom dia.
0: Seja bem-vindo, já está a participar do nosso programa. O seu nome, de onde nos fala? Alô?
2: Eu sou Eduardo Rosário, aqui na Mina Rio.
0: Sim, já está a participar. Estamos a falar?
2: Andou bem?
0: Estamos a falar do diálogo entre pais e filhos. Por que é importante conversarmos com nossos filhos?
2: Não ouvi bem.
0: Eu dizia, pai, por que é importante os pais conversarem com os seus filhos? Eu acho que houve aqui um problema. Amigo ouvinte, pedimos com que, quando estiver a ligar, reduza o volume do seu rádio para podermos entender o que está a falar e também poder perceber a nós, né? 87-42-61, indicação de uma chamada em linha. Bem-vindo, já está a participar do programa.
2: Sim, estou a participar.
0: Seja bem-vindo, o seu nome, de onde nos fala?
1: Ah, penso que é o anterior, eu mesmo
0: ouvinte, sim. Saudações. Infelizmente, a chamada caiu, mas eu gostei da persistência. 87-42-61-761 é o número pelo qual o amigo ouvinte deve ligar para nós, por favor, e conversar sobre este tema. Diálogo entre pais e filhos.
1: Temos indicação de uma chamada.
0: Claro.
1: Bom dia, o seu nome, de onde nos fala?
0: Alô?
2: Bom dia.
0: O seu nome, de onde nos fala?
2: Bom dia.
0: Bom dia, já está a participar. O seu nome? Distrito de Mugovola.
1: Mujinqual?
0: Já está a participar. Deixa ficar o seu...
1: Sim.
0: Por que é importante os pais conversarem com os seus filhos?
2: Como?
0: Por que é importante os papás conversarem com os seus filhos?
2: O encarregado ou o pai tem o direito de falar com os seus filhos, ensinar as coisas que não sabia para ele seguir até amanhã ou depois também.
0: Sim. As práticas culturais também, né?
2: Como?
0: Ensinar os filhos sobre a cultura, sobre os bons hábitos, né?
2: O pai tem o direito de falar com os seus filhos.
0: Sim. Por quê?
2: Eu estava a dizer
0: que os pais têm direito de conversar com os seus filhos, né?
2: Sim, têm direito de falar com os seus filhos.
0: Por quê?
2: Porque eles... Você não sabe, o pai tem que ensinar.
0: Sim.
2: Porque os alunos, quando saem da escola, o pai tem que ligar isso aqui, isso aqui.
0: Sim. E deste modo, desta forma, teremos uma criança que vai crescer bem na sociedade. Não estava conseguindo perceber, mas insistam, persistam e não desistam, nem liguem para nós e deixem ficar o porquê que é importante os pais conversarem com os seus filhos. Os nossos papais precisam se abrir para falar de diversas temáticas com os nossos filhos para que possamos crescer bem, né? Esta é a pergunta do dia de hoje. Por que que os papais devem se abrir para que os filhos conversem de diversos temas conosco? 87 42 61 761. Karen, estamos a falar do diálogo entre pais e filhos.
1: Isso mesmo, para... da importância.
0: Sim, sim.
1: Que este tema tem para nós. E antes do nosso ouvinte ligar, falávamos nós da importância de se falar também sobre a questão da segurança nas ruas. E por conta mesmo do elevado, não diria elevado número, né, mas dos casos
0: de tráfico de menores
1: e rapto também, que até reduziu um pouco, mas ainda temos a questão aí do rapto. Ou temos indicação de uma chamada. Olá, amigo ouvinte, seja bem-vindo. Deixa seu nome, por favor, e de onde nos fala.
0: Olá, o seu nome, de onde nos fala? Alô? Infelizmente, a ligação caiu, mas insista, persista e não desista.
1: É, dizer também que por vezes temos tido alguns problemas com a rede,
0: mas
1: o amigo ouvinte não esteja a conseguir ouvir.
0: Mas deve ligar, mandar mensagens também, nós vamos ler as mensagens no final. Karen estava a dizer que é importante que os pais conversem, né, com nós, os seus filhos, para podermos nos inteirar de diversos assuntos que a sociedade só nos traz e nos ensina como sair delas. Por exemplo, o caso de respeito à pátria, né?
1: Uhum.
0: Alô, seja bem-vindo.
3: Bom dia.
0: Bom dia. O seu nome, de onde nos fala? A ligação caiu, mas insista, persista e não desista.
1: Este é o programa Entre Nós, PPJ, que vai ao ar todos os sábados às 11 horas e 10 minutos aqui na frequência 90.0 FM da Rádio Moçambique.
0: Exato.
1: Também podes ouvir online através do www.
0: Indicação de uma chamada em linha. Alô, bem-vindo. Reduza o volume do seu rádio, por favor, para que possamos entender. Alô? Amigo, pedimos, quando estiver a ligar, né, reduza o volume do seu rádio para que possamos entender o que que está a falar, né, para que possamos conversar de uma certa forma. Estava a dizer o Karen que os pais também, os nossos avós, os mais velhos no seu todo, devem nos ensinar sobre respeito à pátria, né? A escola sim nos ensina que devemos respeitar o nacional, por aí vai. Mas aquelas histórias, né, antigas, são os nossos pais que nos contam. Que
1: os devem... nossos avós.
0: Exato, os nossos avós. Digo, os mais velhos no seu todo, né? Este, que eles. Indicação de uma chamada em linha. Alô? Bom dia. Bem-vindo.
2: Bom dia. Rádio Família.
0: Bom dia, já está a participar do nosso programa. O seu nome de onde nos fala?
2: Jean Alberto Afonso, aqui em Mugobola, Porto de Eulute.
0: Bom dia, Mugobolas. Como está Mugobola? Como está Mugobolas no dia de hoje?
2: Hoje aqui temperatura só, mas é pá, não era tanto.
0: Exato. Então, estamos a falar da importância dos pais conversarem com os seus filhos. Por que eles devem conversar com os seus filhos? Alô?
2: O baile entregado.
0: Sim. Por que ele é...
2: Era bom conversar com as crianças.
0: Uhum.
2: Era só dizer a baixa de Moçambique.
0: Eu estava a dizer...
2: Ele não usar as coisas alcoólicas.
0: Sim.
2: Fumar.
0: Uhum.
2: Brincar mal. Só o que é bom é estudar.
0: Sim, então os pais são...
2: Aquele que dá um pouco grande, de 18 para 20, é habituado a trabalhar. O que eu vi esse, que é melhor dizer aos crianças.
0: Exato. Exatamente, muito obrigada. E continuando, um bom dia aí, Mugobolas.
1: E olha que tu no início até que disseste, estamos a falar de Mugobolas.
0: Exato, porque o ouvinte de Mugobolas é muito assíduo. Logo às 11h10 já liga o receptor, o seu rádio, para poder escutar o programa Entre Nós PPAJ. Hoje estamos a falar da importância, né, dos pais conversarem conosco, né, o diálogo entre pais e filhos para resolução de vários problemas. Por exemplo, o consumo de álcool e drogas, as uniões prematuras, também a xenofobia e também para entendermos e compreendermos sobre a nossa cultura. Karen?
1: Bem, eu anteriormente dizia que são coisas muito importantes de serem debatidas no seio familiar e na comunidade em geral, mas também os nossos pais devem ficar atentos a tudo. É importante. E nós também, como crianças, adolescentes e jovens, devemos respeitar. Eles, às vezes, esquecem-se de ensinar certas coisas porque têm várias preocupações, várias coisas para resolver.
0: De fato.
1: Coisas relacionadas a nós. E uma e outra coisa, às vezes, falha, né? Escapa-lhes. Ali dizer que quando vem alguém em casa, tens de dar uma cadeira para ela sentar. Se não tiver uma varanda com cadeiras lá, tens de tirar uma cadeira.
0: Oh, olá. Alô, bem-vinda.
3: Bom dia.
0: Bom dia.
3: Como está?
0: Nós estamos bem, graças a Deus. E do seu lado?
3: Calipo.
0: Com quem falamos, por favor?
3: Ana Gonçalves.
0: Olá, mamana. Como é que está?
3: Estou bem, você?
0: Nós estamos bem, graças a Deus. Bem-vinda.
3: Não percebi?
0: Bem-vinda ao programa Entre Nós foi o PAJ.
3: O programa para mim é bom.
0: Exato. Sim?
1: Sim, continue falando, por favor, Ana.
3: Um prazer.
0: O programa é bom, muito obrigada. Nós também gostamos de ouvi-la no dia de hoje, inclusive. É a primeira mulher a ligar para o programa.
3: Sim.
0: Exato. Estamos a falar da importância dos papais conversarem com os seus filhos, né? Por que é importante os pais conversarem com os seus filhos? Ana? Por que é importante os pais conversarem com seus filhos?
4: Conversar com seus filhos?
0: Sim.
4: Conversar
3: conversar com o seu filho.
0: Uhum.
3: Brincar bem.
0: Sim. Ensinar sobre práticas boas, né?
3: Sim.
0: Para respeitar os vizinhos, não é isso?
3: Sim.
0: Respeitar a cultura. Tem filhos?
3: Sim.
0: Tem filhos?
3: Sim. Não.
0: Não tem filhos?
3: Sim.
0: Ah, ok. Mas tem irmãos?
3: Sim.
0: Tem irmãos, né? Não é problema com a...
1: Ana Munila vule makua. Ana na kohawira. Na kohawira muhana mwana o ahima.
3: Pata girina mwana mahawira kineto skola.
1: Ah, netro skola. Na yakakavi.
3: Gasete.
0: Oh. Mahala muluku. Que bom. Então, Hina Himawira, é importância Xeni.
1: Eu conversarei que nasci papinho. E um cama mais jovem. Eu não conversarei que nasci papinho. Epa, oh. A linha caiu, infelizmente. Mas gostamos muito de conversar com a Ana.
0: Muito, muito, muito mesmo.
1: É muito bom ter aqui as meninas a ligarem para nós.
0: Claro,
1: e
0: claro.
1: E saber que elas escutam o nosso programa e gostam.
0: E este programa é bilíngue. Podem falar macua, nós vamos falar em português em macua.
1: Sim.
0: Porque este programa é dos macuas, para os macuas e também para todo Moçambique no seu todo.
1: Isso, Neuza, já estão aí a chamar-nos a atenção do que só faltam 2 minutos para... Na verdade, 1 minuto agora.
0: Tudo que é bom dura pouco, de facto. Tudo que é bom dura pouco, Karen.
1: Como eu dizia anteriormente, pode ouvir online também o programa entre nós através do site www.rm.co.mz. Escolher ali a aba, canais, ir para o EP Nampula e já está.
0: Já está, já está, já está. Este é o programa entre nós para PAJ, que esteve a falar sobre a importância do diálogo entre pais e filhos para resolver problemas que assolam a sociedade. Eu sou a Neuza Renato, estive ao lado da Karen Anatoly e também da Nina Moisés no Tu Sabias. O nosso mano Abdul Carlitos esteve na sonorização e o tio Gil do Máquina na coordenação deste programa.
1: Se esquecer toda a outra malta que está aqui ao redor, o Roosevelt, a Mária, a Celestina.
0: Exato, muito obrigada
1: Vídeo,
0: a todos, muito obrigada a todos que participaram do nosso programa. E prometemos voltar numa próxima oportunidade, né, cara?
1: Sim, sim, sim.
0: Tchau,
1: sim,
0: tchau.
1: E fique atento a tudo.

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Beijinhos e abraços da Delfina Cabral, que assim lhe fez companhia até esta altura. Querendo Deus, voltarei a estar consigo o domingo a partir das 10 horas, mas também está convidado a assistir o espetáculo da finalíssima do E-Commerce ao Ampla na sua edição 2025. Você é o nosso convidado especial. Santos Augusto já está aqui em estúdio, vai-lhe fazer companhia até às 19 horas. Boa tarde. Uma emissão assistida tecnicamente por João Ração.

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3: Seize artists. Atenção às notícias já a seguir, apresentadas por Cristina Xavier. Boa tarde.
4: Boa tarde, Rosa Freitas. O Presidente da República, Daniel Chapo, destaca os avanços alcançados no fortalecimento da parceria estratégica entre Moçambique e a União Europeia. O chefe de Estado expressou reconhecimento durante o encontro de cortesia realizado esta quinta-feira com o embaixador da União Europeia em Moçambique, Antonino Maggior, por ocasião do fim da missão diplomática do representante europeu no país. Antonino Maggior destacou a liderança do presidente Daniel Chapo para o sucesso da cooperação nos últimos 2 anos nos domínios político, económico e cultural.
5: É uma escolha clara que o senhor presidente indicou de fortalecer a parceria, as relações com a União Europeia do início. E foi uma indicação, uma liderança que deu resultados fundamentais no âmbito político, no âmbito do combate ao terrorismo, sobretudo, com o papel da nossa missão militar da União Europeia, na formação das Forças Armadas Moçambicanas e também no fornecimento do material de apoio às Forças Armadas.
4: O diplomata realçou igualmente os resultados do Fórum Económico Global Gateway União Europeia-Moçambique, realizado em junho último em Maputo. Ainda hoje, o Presidente da República recebeu em audiência de despedida o embaixador cessante da República da Guiné Equatorial em Moçambique.

0: Bem definido como o ministro da Justiça, Assuntos Constitucionais e Religiosos, Mateus Sais, assegura que a instituição vai continuar a implementar ações que promovam a paz e reconciliação nacional. Mateus Sais, que falava hoje em Maputo na cerimónia de encerramento do projeto ProPaz, anotou ser papel do Ministério fortalecer o Estado de Direito democrático e garantir a proteção dos direitos humanos.
1: Enquanto instituição do Estado, o Ministério da Justiça, Assuntos Constitucionais e Religiosos tem desenvolvido ações orientadas para o fortalecimento do Estado de Direito Democrático, para a promoção dos direitos humanos, para a melhoria do acesso à justiça e para o reforço da confiança dos cidadãos nas nossas instituições públicas.
0: Ministro da Justiça, Assuntos Constitucionais e Religiosos, Mateus Seiza. Escassez de recursos reduz o número de bolsas de estudo atribuídas pela Universidade Eduardo Mondlane. Sem avançar números, o reitor da UEMA disse que, apesar do déficit orçamental, a instituição está a trabalhar para garantir o seu normal funcionamento. Manuel Guilherme Júnior destaca neste contexto o aumento de projetos de investigação na UEMA.
2: A maior parte das bolsas de estudo sempre foram financiadas pelo orçamento do Estado e nós temos iniciativas internas, como a iniciativa Padrinho, através da qual temos parceiros que também dão bolsas aos nossos jovens, mas porque o nosso principal financiador, que é o Estado, não tem tido a constância em termos de manter os orçamentos para esta área social e as outras, então reduz naturalmente a nossa capacidade de prover bolsas aos nossos jovens.
0: Reitor da UEM falava hoje em Maputo na reunião anual da instituição. O Serviço Nacional de Imigração na cidade de Maputo apela aos cidadãos a seguirem os procedimentos legais para a obtenção do documento de viagem para a África do Sul. O alerta surge na sequência do aumento da procura deste documento, o vulgo passaporte castanho, por moçambicanos regressados da África do Sul devido aos atos xenófobos. O porta-voz do SENAME na cidade de Maputo, Felizardo Jamaca, diz que, face a esta realidade, há necessidade de prevenir a desinformação e possíveis atos de extorsão para a obtenção do documento de viagem.
3: O documento de viagem para mineiros e trabalhadores sazonais não é um passaporte de emissão geral. Trata-se de um documento especial emitido exclusivamente para cidadãos moçambicanos que exerçam legalmente a atividade nas minas ou nas explorações agrícolas da República da África do Sul. Sendo assim, antes de dirigirem-se aos nossos serviços de imigração, os cidadãos interessados devem primeiramente formalizar a sua situação laboral junto à agência TEP, que é a entidade que faz o recrutamento e a gestão administrativa de todos os trabalhadores mineiros e sazonais.
0: Porta-voz do Serviço Nacional de Imigração na cidade de Maputo, Felizardo Jamaca. Na atualidade internacional, a missão de investigação das Nações Unidas, destacada para averiguar as denúncias de violação dos direitos humanos no Sudão, apresentou mais evidências de que as atrocidades cometidas pelas partes em conflito na região constituem indícios de genocídio. O porta-voz do secretário-geral da ONU, Stephane Dujarric, afirmou que uma nova investigação constatou que as forças de apoio rápido do Sudão realizaram ataques brutais contra civis, incluindo assassinatos em massa, sequestros e violação de mulheres e crianças em El Fasher. Foram as notícias a esta hora. As próximas, às 17 horas. Antena Nacional.
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1: Então, vamos ver a cena. A FIFA que não é a favor de França, né? Que não é a favor de França, nem que não ocupa lá o ira pira o lelo 90% de Marrocos o lola. 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
1: Bom, França pode mulola, Marrocos. Mas se vou a o mano de Kibataru, o mano de Vitu Arbitro, o mano de Marrocos, o mano de Marbitro, o mano de Federação.
2: É como é de FIFA?
1: De FIFA. Então, vá, parolola vá, a não rocora cora
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2: E agora está três horas de madrugada?
1: Três, ah,
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1: 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Agora, como o Chico não parava aqui, Ouro África. 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Só que a capital é Ouro Europa. 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
1: 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Porque injustiça África para aquele Uau é a mesma. Porque me queira que comentário que África não justiça Uau. Ah, não é do Camuso Lauan Eliezer. África não justiça. Porque não é possível. Senegal, 86 minutos elimina Uau. Cabo Verde, 86 elimina Uau. Egito. 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
1: 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Quer dizer que o Rima é matemática, o professor, o Rica sabe que a roca é a faculdade de Natarago. 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Não havia possibilidades. 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Quer dizer que todo mundo. 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
1: 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Tem que falar agora, por exemplo, a árbitro, a França. A paca banca, a mim, cutan, ela vai processo no tribunal, e a Europa, o processo de investigação, vai, ela vai, eu tu me riva. 4 árbitros, árbitro principal, primeiro, segundo, terceiro e até quarto árbitro. Quer dizer que, nesse caso, Argentina, Manro é a França Vira. 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

0: 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Nelson, boa tarde.
1: Muito boa tarde, Sérgio Guissamoli, ouvinte. O presidente da República, Daniel Chapo, destaca os avanços alcançados no fortalecimento da parceria estratégica entre Moçambique e a União Europeia. O chefe de Estado fez o reconhecimento durante o encontro de cortesia realizado esta quinta-feira com o embaixador da União Europeia em Moçambique, Antonino Maggiore, por ocasião do fim da missão diplomática do representante europeu no país. Antonino Maggiore destacou a liderança do presidente Daniel Chapo para o sucesso da cooperação nos últimos 2 anos nos domínios político, económico e cultural.
2: É uma escolha clara que o senhor presidente indicou de fortalecer a parceria, as relações com a União Europeia do início. E foi uma indicação, uma liderança que deu resultados fundamentais no âmbito político, no âmbito do combate ao terrorismo, sobretudo, com o papel da nossa missão militar da União Europeia na formação das Forças Armadas Moçambicanas e também no fornecimento do material de apoio às Forças Armadas.
1: O diplomata realçou igualmente os resultados do Fórum Económico Global Getaway União Europeia-Moçambique, realizado em junho último em Maputo. Ainda hoje, o presidente da República recebeu em audiência de despedida o embaixador cessante da República da Guiné Equatorial em Moçambique. Bem-vindo ao Comum. O ministro da Justiça, Assuntos Constitucionais e Religiosos, Mateus Sais, assegura que a instituição vai continuar a implementar ações que promovam a paz e reconciliação nacional. Mateus Sais, que falava hoje em Maputo na cerimónia de encerramento do projeto ProPaz, anotou ser papel do Ministério fortalecer o Estado de Direito Democrático e garantir a proteção dos direitos humanos.
3: Enquanto instituição do Estado, o Ministério da Justiça, Assuntos Constitucionais e Religiosos têm desenvolvido ações orientadas para o fortalecimento do Estado de Direito Democrático, para a promoção dos direitos humanos, para a melhoria do acesso à justiça e para o reforço da confiança dos cidadãos.

0: nas nossas instituições públicas.
1: Ministro da Justiça, Assuntos Constitucionais e Religiosos, Mateus Sais. Mais de 10 mil consumidores estão sem água potável em Quelimane, na Zambézia, desde a noite desta quarta-feira, na sequência do rompimento de uma tubagem. Jornalista Caetano Alberto.
2: O facto foi confirmado esta quinta-feira pelo gestor da unidade de negócio de Quelimane na empresa Água e Saneamento da Zambézia. Carlos Jamal explica que o rompimento ocorrido próximo do mercado central deveu-se ao estado obsoleto da tubagem, afetando a mais de 15 bairros. O nosso entrevistado afirmou que o trabalho para a reposição da tubagem é complexo. A partir de Quelimane, Caetano Alberto.
1: Escassez de recursos reduz o número de bolsas de estudo atribuídas pela Universidade Eduardo Mondlane. Sem avançar números, o reitor da UEM disse que, apesar do déficit orçamental, a instituição está a trabalhar para garantir o normal funcionamento da mais antiga Universidade de Moçambique. Manuel Guilherme Júnior destaca, neste contexto, o aumento de projetos de investigação na UEM.
3: A maior parte das bolsas de estudo sempre foram financiadas pelo orçamento do Estado. E nós temos iniciativas internas, como a iniciativa Padrinho, através da qual temos parceiros que também dão bolsas aos nossos jovens. Mas porque o nosso principal financiador, que é o Estado, não tem tido a constância em termos de manter os orçamentos para esta área social e as outras, então reduz naturalmente a nossa capacidade de prover bolsas aos nossos jovens.
1: O reitor da UEM falava hoje em Maputo na reunião anual da instituição. Atualidade internacional, o presidente sul-africano Cyril Ramaphosa prorrogou o prazo da comissão que investiga a alegada captura do sistema de justiça criminal pelo crime organizado. De acordo com o comunicado da presidência sul-africana, os trabalhos foram estendidos até 2 de outubro. O relatório final deverá ser entregue a 16 de novembro de 2026, alterando a previsão inicial de 31 de agosto. A nota oficial explica que este alargamento do prazo vai permitir à Comissão ouvir depoimentos sobre todos os pontos previstos no mandato. A missão de investigação das Nações Unidas, destacada para averiguar as denúncias de violação dos direitos humanos no Sudão, apresentou mais evidências de que as atrocidades cometidas pelas partes em conflito na região constituem indícios de genocídio. O porta-voz do secretário-geral da ONU, Stéphane Dujarric, afirmou que uma nova investigação constatou que as forças de apoio rápido do Sudão realizaram ataques brutais contra civis, incluindo assassinatos em massa, sequestros e violação de mulheres e crianças em El Fasher. O grupo alerta que padrões semelhantes de violência e matança estão a se verificar na cidade de El Obeid, situada no centro do país. Apresentamos as notícias próximas às 18 horas.
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8: De volta às notícias a seguir apresentadas por Nelson Moando. Nelson, boa noite.
9: Boa noite, Sérgio Gxamulo. Boa noite, ouvinte. Moçambique e Rússia reafirmam o compromisso de aprofundar a parceria estratégica nas áreas económicas, reformas estruturais, combate ao terrorismo e na concertação em matérias de agenda internacional. O facto foi retirado hoje em Maputo no decurso do encontro que o Presidente da República, Daniel Chapo, manteve com o Ministro das Relações Exteriores da Rússia, Sergei Lavrov, que efetuou uma visita de trabalho a Moçambique. Em declarações à imprensa, Sergei Lavrov assegurou que a Rússia continuará disponível para responder aos pedidos de apoio apresentados por Moçambique para o combate ao terrorismo que afeta a província de Cabo Delgado.
10: Еще одно направление на предстоящий период в наших отношениях стратегического партнерства – это совместная борьба с терроризмом.
11: Mais uma área que foi debatido no âmbito da nossa parceria estratégica é o combate conjunto ao terrorismo. A Rússia está pronta para ajudar e atender os pedidos dos amigos moçambicanos no que se refere ao apoio nessa luta contra a ameaça terrorista no norte do país.
9: O ministro das Relações Exteriores da Rússia assegurou que as ideias apresentadas pelo chefe de Estado moçambicano para a implementação de reformas económicas no país têm total apoio da Rússia e serão tidas em conta no agendamento da próxima reunião da Comissão Intergovernamental de Cooperação Económica e Técnico-Científica. O ministro da Justiça, Assuntos Constitucionais e Religiosos, Mateus Sais, assegura que a instituição vai continuar a implementar ações que promovam a paz e reconciliação nacional. Mateus Sais, que falava hoje em Maputo na cerimónia de encerramento do projeto ProPaz, anotou ser papel do Ministério fortalecer o Estado de Direito democrático e garantir a proteção dos direitos humanos.
12: Enquanto instituição do Estado, o Ministério da Justiça, Assuntos Constitucionais e Religiosos têm desenvolvido ações orientadas para o fortalecimento do Estado de Direito Democrático, para a promoção dos direitos humanos, para a melhoria do acesso à justiça e para o reforço da confiança dos cidadãos nas nossas instituições públicas.
9: Ministro da Justiça, Assuntos Constitucionais e Religiosos, Mateus Sais. Mais de 10 mil consumidores estão sem água potável em Quelimane, na Zambésia, desde a noite desta quarta-feira, na sequência do rompimento de uma tubagem. Jornalista Caetano Alberto.
13: O facto foi confirmado esta quinta-feira pelo gestor da unidade de negócio de Quelimane, na empresa Água e Saneamento da Zambésia. Carlos Jamal explica que o rompimento ocorrido próximo do Mercado Central

0: deveu-se ao estado obsoleto da tubagem, afetando a mais de 15 bairros. O nosso entrevistado afirmou que o trabalho para a reposição da tubagem é complexo. A partir de Climane, Caetano Alberto.
1: A secretária-geral da Organização da Mulher Moçambicana, OMM, defende uma luta sem tréguas contra as uniões prematuras, que, no seu entender, é a principal barreira ao bem-estar da rapariga. Cidália Chauca apela por isso à sociedade a se unir para acabar com este fenómeno. Benícia Fayan.
2: Apela, por outro lado, à educação da rapariga, afirmando que só uma mulher formada pode contribuir da melhor maneira para o desenvolvimento. Falando esta quinta-feira na Beira, em conferência de imprensa, no fim de uma visita de 3 dias à província de Sofala, a secretária-geral da OMM realça a necessidade de se assegurar a independência econômica da mulher. Da cidade da Beira, Benícia Fayani.
1: Atualidade internacional, o presidente sul-africano Cyril Ramaphosa prorrogou o prazo da comissão que investiga a alegada captura do sistema de justiça criminal pelo crime organizado. De acordo com o comunicado da presidência sul-africana, os trabalhos foram estendidos até 2 de outubro. O relatório final deverá ser entregue a 16 de novembro de 2026, alterando a previsão inicial de 30 de agosto. A nota oficial explica que este alargamento do prazo vai permitir à Comissão ouvir depoimento e sobre todos os pontos previstos no mandato. O governo iraniano acusou hoje os Estados Unidos de cometerem crimes de guerra nos ataques contra o país nos últimos dias. O Irã rejeita os argumentos apresentados por Washington para justificar os novos bombardeamentos que, segundo anunciaram, atingiram localidades no sul e 2 pontes no leste do país. O Ministério iraniano sublinha que o Irã mantém uma firme determinação em defender a sua integridade territorial, soberania e segurança nacional. O tempo, a cidade de Itato poderá registrar amanhã 32 graus centígrados de temperatura máxima, seguida de Beira com 29. Inhamban, Nampula, Quelimane, Xai-Xai 28, Pemba 27, Moio e Maputo 26, Vilanculo 25 e Lixinga 23 graus centígrados de temperatura máxima. Apresentamos as notícias próximas às 19 horas e 30 minutos inseridas no Jornal da Noite.

0: Boa noite.
1: Boa noite, Almano.
0: Que louca é Almano?
1: Ele liga.
0: Nós vamos dar cora mulher para ele.
1: Mata com a Ana Caramacho na fome.
0: Você não naia?
1: Razak Raul.
0: Razak Raul.
1: É.
0: O Wani, o Hila Salamão.
1: Não sei se ele mora dele. Cai curativo.
0: Não vai cambar cani. O Rida não é o Piau.
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0: 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A gente pensa que o horror não é o palinho, hein? Boa noite.
1: Noite.
0: Você mora com a Ramula?
1: Eu estou com a Ramula, não sei se lembra. O
0: que é o papa?
1: O que é o meu filho?
0: A moça.
1: A
0: mulher,
1: a camaça,
0: a Ayo. Mas o hospital não é ruim, não é, amigo?
1: O hospital é ruim, não. Na localidade, tu mas o hospital é muito gelo aí,
0: Ah, então tanto mais que eu ia ruim, vale?
1: Aí era o nome que ele usou, ele tem.
0: Mas por outro nível, não?
1: É claro, Camila, não. Não está em caminho para entrar até o calam satoro, tribunal, comando, mas o hospital que não tinha lido.
0: Agora está em Hawaii.
1: Está em Hawaii, vale.
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0: Tchau, Escurela. Amanhã em Palele, Murima. 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Boa noite.
2: Boa noite.
0: Você mora com a Rami?
2: Você não quer Lucas e a Rocha que mora com quatro caminhos a Lamina.
0: O Alamina é muito caro?
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0: 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Concoia. Boa noite.
1: Noite, Hali.
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0: Boa noite.
1: Boa noite.
0: Você mora com Ramula?
1: Que mora com Mela, Espírito Mujica, estamos em Maemo.
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0: Boa noite.
1: Boa noite, diga aí, Ali.
0: Quilo a cair, Ali.
1: Bacana.
0: Não sou mata com Rami?
1: Eu vou atacar. Para mim, já não.
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1: Ouvinte, boa noite. Bem-vindo à segunda edição do Jornal de Nampula, edição de quinta-feira, 9 de julho de 2027. Destaques: despedida do corpo de Lionel Manjong, administrador de Mecubur, foi realizada esta quinta-feira, aqui na cidade de Nampula.
2: O seu desaparecimento físico representa uma perda irreparável e deixa um vazio não só na sua família, mas também e sobretudo nesta província de Nampula.
1: Secretário de Estado de Nampula, Fernando Bemani. No distrito de Liupo, estado precário das estradas constitui um obstáculo para a promoção do turismo local. E acadêmicos desta província estiveram esta quinta-feira a refletirem à volta da digitalização da língua materna. Estas são as notas em evidência nesta edição do Jornal de Nampula. Fidalgo Júnior está na edição e apresentação. Os cuidados técnicos estão sob a responsabilidade de Jamal Afonso. O desenvolvimento destas e de outras notícias são para acompanhar dentro de instantes. Estamos de volta. Autoridades da província de Nampula, colegas e amigos de Lionel Manjong, administrador de Mecubur, que faleceu na passada terça-feira, despediram-se hoje do dirigente. Na ocasião, Otávio Fonseca, não faltaram elogios ao malogrado.
3: O secretário de Estado na província de Nampula, Fernando Bemani, destaca as qualidades do administrador de Mecuburi, Lionel Manjong, falecido na última terça-feira, vítima de doença no Hospital Central de Nampula. Fernando Bemani falava na cerimônia de despedida do corpo de Lionel Manjong, nos espaços do Conselho Municipal de Nampula, destacou o malogrado como um servidor público que se notabilizou na transformação socioeconómica do distrito de Mecuburi, que impactaram diretamente na vida da população local. O secretário de Estado de Nampula frisou que o desaparecimento físico do administrador de Mecuburi não representa apenas uma perda irreparável para sua família, mas também para a máquina da administração pública, uma vez que em vida ele dedicou-se à causa pública e à prestação do serviço às comunidades.
2: Foi um homem de diálogo aberto e de visão, que soube sempre ouvir os principais anseios da sua população, enfrentando com coragem, determinação, sentido de Estado e de resiliência os desafios que se impõem ao desenvolvimento do distrito de Mecuburi. O seu desaparecimento físico representa uma perda irreparável e deixa um vazio não só na sua família, mas também e sobretudo nesta província de Nampula, onde dedicou a sua vida à causa pública e ao serviço das comunidades.
3: A mensagem dos administradores da província de Nampula, lida pela administradora de Nacaroa, Raia Paquil, refere que Lionel Manjong destacou-se na luta pelo desenvolvimento do distrito de Mecuburi, sobretudo pelo bem-estar das comunidades, destacando na resolução dos conflitos locais.
4: Certa enfermidade que o levou ao leito da morte, Lionel nunca quis jogar, sequer desistir de continuar a lutar pelo bem-estar da população do distrito de Mecuburi. Mostrou-nos, através do seu exemplo diário,

0: menos nobres para transformar vidas e promover desenvolvimento. Leonel Majão trabalhou incansavelmente, muitas vezes abdicando do convívio familiar para garantir uma base sólida no processo de formação em agricultura e, por consequente, na criação de condições de vida para a população daquela unidade territorial.
1: Para além dos membros do governo e familiares, a cerimônia de despedida do corpo do administrador de Mecuburi, Leonel Majong, contou com a presença de administradores distritais de Nampula, alguns deputados da bancada da Frelimo pelo Círculo Eleitoral de Nampula. O funeral será realizado no distrito de Funyalouro, província de Inhambane, sua terra natal.
2: Enquanto isso, o executivo de Liupo está preocupado com a precariedade das estradas do distrito. Estas estão degradadas e, como consequência, retraem a promoção do turismo local. Jornalista Michael César, de quem é a preocupação?
3: O administrador do distrito, César Nakua, disse que um percurso de 100 km a partir da capital provincial demora cerca de 4 horas. Segundo César Nakua, a melhoria das vias de acesso é vista como o motor necessário para transformar a economia local e dinamizar o potencial turístico, particularmente a Praia de Kinga. César Nakou frisou que, para combater o isolamento, as autoridades locais desenharam um plano de reabilitação de 189 km de estradas, visando recuperar as ligações fundamentais com as zonas de Corane, Kinga e Kinshasa. O administrador Nakou assegura que a grande aposta reside no projeto de asfaltagem que ligará Namaponda a Monapo, passando pela sede do Liupo, o que vai facilitar o escoamento da produção agrícola e pesqueira.
4: Se este asfalto passar, então Liupo sai a ganhar. E estaremos então a lutar como é que faremos tanto o trânsito para facilitar esta nata de concidadãos que se encontra na capital provincial para arrastar para o Liupo, para ir desfrutar o turismo de Kinga com facilidade. Se tivéssemos a estrada Nampula, Kinga, nós teríamos então toda esta população aqui da capital provincial apenas a viver, passo o termo, em Kinga, em Liupo, e aqui viriam só trabalhar.
3: Era o administrador do distrito de Liupo, César Nakou, e o plano de reabilitação e melhoria das vias de acesso naquele ponto da província de Nampula.
2: O ouvinte está a acompanhar a segunda edição do Jornal de Nampula, referente a esta quinta-feira, 9 de julho de 2027. É noite friorenta aqui na capital provincial. São 22 graus centígrados de máxima a temperatura que se registra neste momento, contra os 26 de máxima e 17 de mínima previstos para esta quinta-feira na capital da província de Nampula. O tempo poderá atingir os 18 graus de máxima nas próximas horas. Por isso, haverá frio. Vai daí a necessidade de proteger-se com agasalhos, alimentar-se ou tomar líquidos quentes ou mornos e estar em locais quentes. Daqui a pouco, traremos notas sobre a cultura e o desporto. Contudo, saiba aqui agora, ouvinte, que a cidade de Nampula foi palco esta quinta-feira da realização do Observatório Provincial. As decisões partilhadas no evento é para acompanhar a seguir com o jornalista Albano Xavier.
5: O secretário do Estado da província de Nampula, Fernando Bemani, disse que a sociedade civil é chamada a identificar os problemas que afetam as comunidades para a promoção do desenvolvimento socioeconômico sustentável da província. Fernando Bemani falava nesta quinta-feira em Nampula, na 28ª sessão do Observatório do Desenvolvimento Provincial, que decorreu sob o lema Nampula por Diálogo e Parceria para o Desenvolvimento Inclusivo, Sustentável e Coesão Social. Segundo o secretário do Estado de Nampula, o fortalecimento de alianças entre a sociedade civil e o governo é crucial para dar continuidade com a implementação dos vários projetos de desenvolvimento em prol do bem-estar da população.
6: E vou pedir a vocês, sobretudo a sociedade civil, para dar todo tipo de apoio. A nossa missão é desenvolver as nossas comunidades, desenvolver a nossa localidade, o nosso distrito e a nossa província. E sem apoio da sociedade civil, não somos nada. Sem apoio da nossa comunidade, não somos nada. Não é só falar, Não temos água. Como conseguirmos água? Não temos escola. Como conseguirmos escola? Não temos estrada. Então, qual é a ideia de termos estrada? Eu costumo dizer, se o ex-chefe do posto chega num sítio, fica lá, 6 meses, não há nada de alteração. Então, é melhor você encontrar outro mecanismo. Porque tem que botar uma alteração, uma coisa bonita para a população. Depois de 6 meses, já é possível fazer uma coisa boa.
5: Já o governador de Nampula, Eduardo Abdullah, disse que a província registrou o ano passado um crescimento assinalável nos setores da agricultura, saúde, educação, água e energia, fruto do contributo dos parceiros de cooperação.
7: Na agricultura, tivemos uma boa campanha agrária. A produção de cereais, leguminosos e oleaginosos aumentou, contribuindo para a segurança alimentar e nutricional de milhares de famílias. Na saúde, expandimos o acesso aos serviços com reabilitação de unidades sanitárias e a contratação de mais profissionais. Reduzimos os casos de malária e aumentamos a cobertura de vacinação. Na educação, continuamos a investir na construção e reabilitação de escolas e na formação de professores. O número de crianças na escola continua a crescer. Nas infraestruturas, prosseguiram as obras de reabilitação de algumas estradas, poucas, mas prosseguimos, de sistemas de abastecimento de água e de energia elétrica em vários distritos. É por esses resultados que queremos ser avaliados. Nampula reúne condições ímpares para continuar a afirmar-se como um dos motores do desenvolvimento de Moçambique.
5: Governador de Nampula, Eduardo Abdullah. A 28ª sessão do Observatório do Desenvolvimento Provincial juntou administradores distritais, presidente dos municípios, delegados das instituições públicas e financeiras e a sociedade civil.
2: Agora sim, acadêmicos baseados na cidade de Nampula dizem ser irreversível a digitalização das línguas maternas no plano nacional e internacional e, para isso, chama a atenção ao governo e à sociedade moçambicana a juntarem-se nesta ação para materializar esta atividade. É um apelo que surge numa altura em que, gradualmente, é visível a evolução da digitalização numa era onde a internet está ligada com o surgimento da inteligência artificial. Os acadêmicos Viegas Nhenge e Kalauia Salimo disseram mais.
8: As línguas oficiais já foram digitalizadas e as nossas línguas, quando é que vamos digitalizar? Então precisamos de coragem e irmos, não é, com toda a força e digitalizar as nossas línguas. A digitalização seria também um meio de inclusão.
9: O investimento para retroalimentação. Retroalimentação significa pegar os dados brutos e alimentar a plataforma para que ele possa reconhecer. Afinal de contas, a inteligência artificial, ele trabalha com base de dados. Tem que ser um volume maior de dados para ele poder fazer a leitura e reconhecimento. E aí entra o governo. Também acabei vendo aqui, é a vontade. Se até hoje, no século XXI, estamos quase 50 anos de independência e continuamos a encontrar pessoas que não reconhecem a existência de línguas nacionais, só reconhecem o português, então é como se fosse mais um impedimento. Agora é internacionais. Então, este aqui é muito perigoso, porque tem a ver com atitudes negativas em relação a essas línguas.
2: Por sua vez, o produtor de conteúdos e locutor da Rádio Moçambique, Melo Neikali, descreve que esta ação poderá impulsionar o exercício pleno das atividades dos profissionais da comunicação social.
10: Como redação em Mácoa, o que nós fizemos no nosso dia-a-dia é, primeiro, encontros de trabalho. Estes encontros de trabalho facilitam troca de experiências, porque sabemos que o Mácoa tem variedades. Então, nós precisamos buscar o Mácoa que seja universal. É este que nós usamos no nosso dia-a-dia. Isso sempre tem havido um debate. Nós até buscamos conhecedores da língua que não estejam dentro da redação. Então, isso é que nos facilita a trazermos um texto com alguma uniformidade da província.
11: Tem tido alguma facilidade na internet?
10: Infelizmente não.
2: Os nossos interlocutores falavam esta quinta-feira em Nampula, no lançamento do livro Digitalização das Línguas Moçambicanas e Inteligência Artificial, Desafios e Perspectivas, a autoria dos professores Armindo Ngunga e António Ndapassoa. E no desporto, o repórter Calixto Pedro, o distrito de Monapo, quer abrir novos campos de futebol.
12: O Conselho Municipal de Monapo, em Nampula, promete apoio a todos os níveis à equipa de Sporting local, formação que milita no Nampulense. além do Sporting Adelidade, compromete-se a dar apoio a outras coletividades desportivas de todos os bairros, bem como a reabilitação e a abertura de novos campos de futebol. As ações fazem parte do cumprimento do programa dos 5 anos de governação do Conselho Municipal de Monapo. O vereador de saúde, Alexandre Gimo, que falava em representação do presidente do Conselho Municipal de Monapo, disse que o objetivo centra-se na massificação da modalidade de massas e o objetivo é ver todos os bairros a massificar o desporto.
13: O município da Vila de Monapo está a apoiar o Sporting Recreativo de Monapo, que está na competição provincial. Não só a essa equipa, tem feito o campeonato recreativo municipal por zona e depois culmina por bairro Arecimento. Porque nós temos 3 zonas, estamos a falar de Monapo Rio, estamos a falar em Carrapira e estamos a falar em Napala. Então, são unidades administrativas. Então, cada unidade administrativa tem lá os bairros. Nós temos 36 bairros dentro da autarquia da Vila de Monapo e em cada bairro tem uma equipa. Não só... Temos apoiado todas as equipas dos bairros na distribuição do equipamento desportivo. Estamos a falar de bola, estamos a falar do próprio equipamento, estamos a falar de abertura de campo. Significa que cada bairro tem um campo. Afinal de contas, a governação tem um dos pilares que é a massificação do desporto. Não há massificação do desporto sem que tenhamos campo. Então, é isso que está garantido e o município acautela isso para garantir com que os jovens dessa autarquia tenham um entretenimento, tenham uma diversão para que não se alie a outros vícios.
12: Alexandre Gimo, vereador de saúde no Conselho Municipal de Monapo, e a abertura de novos campos de futebol e apoios multiformes às equipas que disputam os campeonatos recreativos e o Sporting Local, formação que milita no Nampulense 2026.
2: E estamos na reta final do Jornal de Nampula. No entanto, a partir das 20 horas, voltaremos para o programa Painel, onde falaremos da corrupção, o mal este que impera o desenvolvimento do país. As soluções para o fim desta problemática serão partilhadas neste espaço, que contaremos com a presença de convidados e a participação do ouvinte. Sobre a edição deste Jornal de Nampula, ficamos por aqui. Fidalgo Júnior esteve na edição e apresentação, o Jamal Afonso cuidou da sonorização. Boa noite e até amanhã.
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15: Boa noite. Em Moçambique são 19 horas e 16 minutos. Já a seguir vamos conferir os nossos compromissos comerciais, às 19 horas e 30 minutos. O amigo ouvinte voltará a acompanhar a informação aqui na Rádio Moçambique para as 20 horas. Como ouviu, vamos conferir o programa Painel, que vai falar da corrupção, e vão estar presentes no painel desta quinta-feira representantes do Gabinete Provincial de Combate à Corrupção, mas também da PRM e também do Conselho Executivo. Para conferir e a não perder, o amigo ouvinte está convidado a participar através da linha telefónica que será disponibilizada às 20 horas e 30 minutos. Para já, vamos aos nossos compromissos comerciais. Muito boa noite.
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14: Do Conselho Executivo Provincial de Nampula, recebemos o seguinte comunicado relativo ao reajuste de tarifas de transporte interdistrital de passageiros. O Conselho Executivo da Província de Nampula, através da Direção Provincial dos Transportes e Comunicações, informa a todos os cidadãos, operadores de transporte e demais interessados que foram aprovadas novas tarifas para o transporte rodoviário interdistrital de passageiros. A medida resulta da necessidade de adequar os custos operacionais do setor dos transportes à atual conjuntura económica, marcada pelo aumento dos preços dos combustíveis, peças sobressalentes e outros insumos indispensáveis à prestação do serviço. Nos termos da deliberação aprovada, as tarifas passam a ser calculadas da seguinte forma: 2,50 meticais por quilômetro passageiro para percursos realizados em estradas asfaltadas e 2,50 meticais por quilômetro passageiro para percursos realizados em estradas de terra batida. O reajuste visa garantir a continuidade, segurança e sustentabilidade dos serviços de transporte, assegurando simultaneamente o equilíbrio entre os interesses dos operadores e dos utentes. Eis as rotas e custo por viagem: Nampula Nacala, 490 meticais. Nampula Angoche, 430 meticais. Nampula Ilha de Moçambique, 470 meticais. Nampula Munapo, 350 meticais. 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Nampula Ribaue, 350 meticais. Nampula Lalaua, 630 meticais. Nampula Mecuburi, 220 meticais. Nampula Rapale, 40 meticais. 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Nampula Muecate, 170 meticais. 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Nampula Nametil, 180 meticais. 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Nampula Meconta, 190 meticais. 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
25: Do Instituto Nacional de Segurança Social, INSS, Delegação Provincial de Nampula, recebemos um anúncio que passamos a apresentar. O Instituto Nacional de Segurança Social, INSS, comunica a todos os pensionistas e à comunidade em geral que o processo de realização da prova anual de vida decorrerá de 5 de janeiro a 6 de abril de 2026 em todas as delegações provinciais, distritais e postos de atendimento do INSS em todo o território nacional. Para o ano de 2026, a execução da prova anual de vida realizar-se-á da seguinte maneira. Janeiro, pensionistas por velhice. 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Apela-se a todos os pensionistas do INSS da província de Nampula que se façam presentes nos locais indicados, sendo portadores dos bilhetes de identidade e cartões de pensionistas. INSS, por uma segurança social mais inclusiva. Acabamos de apresentar um anúncio do Instituto Nacional de Segurança Social, INSS, Delegação Provincial de Nampula.
26: Vaquemara, recebemos o seguinte convite para a participação da ronda de reuniões de consulta pública para a apresentação dos resultados do censo e inventário patrimonial da proposta do projeto da nova mina de Mualade da Queimar, província de Nampula. A Queimar pretende minerar o novo depósito de Mualade, situado a aproximadamente 800 metros ao norte do depósito de Pelivile, atualmente em operação, ambos dentro da concessão mineira da Queimar. A operação de mineração é necessária para garantir a continuidade do fornecimento de matéria-prima para manter a taxa de produção atual de 1,2 milhão de toneladas de ilmenita, além dos coprodutos do zircão e rutilo. A mina de Mualade foi classificada pelo Ministério da Agricultura, Ambiente e Pescas como sendo de categoria A+, sendo obrigatório a elaboração de um estudo de impacto ambiental. Para a elaboração do plano de reassentamento, parte integrante do EIA, foi contratada a empresa Coastal Environmental Service Mozambique, que está a elaborar o PR de acordo com o Decreto número 31/2012, Regulamento sobre o Processo de Reassentamento resultante de atividades económicas e Diploma Ministerial número 156/2014, Diretiva Técnica do Processo de Elaboração e Implementação dos Planos de Reassentamento. O projeto proposto irá desencadear o reassentamento econômico em 6 comunidades. Da forma a dar continuidade a este processo, a SES vem por este meio informar ao público e às partes interessadas que pretende realizar mais uma ronda de consultas públicas do plano de reassentamento entre os dias 14 e 16 de julho de 2026. Esta será a segunda ronda de consultas públicas para as comunidades de Namaíze, Sé, Moholone, Mpuiri, Katoa e Nampeia, e a primeira ronda de consultas para a comunidade de Piliville. A reunião com a comunidade de Piliville decorrerá nas instalações da sede da localidade de Piliville. As consultas serão realizadas de acordo com o calendário, com o objetivo de apresentar os resultados do censo e inventário patrimonial, os resultados das discussões sobre compensações e terra alternativa para o reassentamento econômico. Local, Comunidade de Maíze, Sé, dia 14 de julho de 2026.
15: Em Moçambique, 19 horas e 30 minutos. 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

0: Ouvindo por noite, Moçambique e Rússia reafirmam um compromisso de aprofundar a parceria estratégica nas áreas económicas, reformas estruturais, combate ao terrorismo e na concertação em matérias da agenda internacional. Mais de 10 mil consumidores estão sem água potável em Quelimane, na Zambésia, desde ontem, na sequência do rompimento de uma tubagem. Ministro de Agricultura, Ambiente e Pescas anuncia em Gaza o fim de importação de hortícolas até finais de 2027. Fora de portas, o presidente sul-africano Cyril Ramaphosa prorrogou o prazo da comissão que investiga a alegada captura do sistema de justiça criminal pelo crime organizado. Estes os assuntos de destaque do Jornal da Noite desta quinta-feira, 9 de julho de 2026. A Marabuduia está na sonorização e todo o meu oriente me carrega-se pela edição e apresentação. Faltes por uma perfeita audição. Boa noite. O Presidente da República, Daniel Chapo, destaca os avanços alcançados no fortalecimento da parceria estratégica entre Moçambique e a União Europeia. O chefe do Estado fez o reconhecimento durante um encontro de cortesia realizado esta quinta-feira com o embaixador da União Europeia em Moçambique, António Maggior, por ocasião do fim da missão diplomática do representante europeu no país. António Maggior destacou a liderança do Presidente Daniel Chapo para o sucesso da cooperação nos últimos 2 anos. Nos domínios político, econômico e cultural.
1: É uma escolha clara que o senhor presidente indicou de fortalecer a parceria, as relações com a União Europeia do início. E foi uma indicação, uma liderança que deu resultados fundamentais no âmbito político, no âmbito do combate ao terrorismo, sobretudo, com o papel da nossa missão militar da União Europeia na formação das Forças Armadas Moçambicanas e também no fornecimento do material de apoio às Forças Armadas.
0: O diplomata realçou igualmente os resultados do Fórum Económico Global Gateway União Europeia-Moçambique, realizado em junho. Último, em Maputo. Ainda hoje, o Presidente da República recebeu em audiência de despedida o embaixador cessante da República da Guiné Equatorial em Moçambique. Bem-vindo ao Como. Moçambique e a Rússia reafirmam um compromisso de aprofundar a parceria estratégica nas áreas económicas, reformas estruturais, combate ao terrorismo e na concertação em matérias de agenda internacional. Jornalista Nelson Mondo.
2: O facto foi reiterado esta quinta-feira em Maputo no decurso do encontro que o Presidente da República Daniel Chapo manteve com o Ministro das Relações Exteriores da Rússia, Sergei Lavrov, que efetuou uma visita de trabalho a Moçambique. Em declarações à imprensa, Sergei Lavrov assegurou que a Rússia continuará disponível para responder aos pedidos de apoio apresentados por Moçambique para o combate ao terrorismo que afeta a província de Cabo Delgado.
3: На предстоящий период в наших отношениях стратегического партнерства это совместная борьба с терроризмом.
4: Mais uma área que foi debatida no âmbito da nossa parceria estratégica é o combate conjunto ao terrorismo. A Rússia está pronta para ajudar e atender os pedidos dos amigos moçambicanos no que se refere ao apoio nessa luta contra a ameaça terrorista no norte do país.
2: No encontro desta quinta-feira, o presidente moçambicano apresentou ao ministro das Relações Exteriores da Rússia as suas ideias para a implementação de reformas económicas no país. Sergei Lavrov disse que as ideias reformistas de Daniel Chapo têm o apoio total da Rússia.
3: E, именно в русле этой логики, президент Чапа сегодня...
4: E nós combinamos levar esses aspectos ao planejar a próxima reunião da Comissão Intergovernamental de Cooperação Econômica, Técnico e Científica para ajudar na implementação dessas reformas.
3: Межправительственной торговой экономической комиссии.
2: O ministro das Relações Exteriores da Rússia defendeu que a África vive uma nova fase de afirmação e manifestou o apoio aos países do continente com iniciativas que visam a transformação dos recursos naturais localmente.
0: Moçambique e a Rússia reafirmam um compromisso de aprofundar a parceria estratégica nas áreas económicas, reformas estruturais, combate ao terrorismo e na concertação em matérias da agenda internacional. Sobre a visita do ministro das Relações Exteriores da Rússia, Sergei Lavrov, voltaremos a falar ainda neste jornal. Para já, o Vaticano manifesta confiança quanto às investigações em curso sobre o assassinato em junho último de Dom Osório Sitora Afonso, bispo da Diocese de Climane e administrador apostólico da Arquidiocese da Beira. Laurinda Manica.
5: Falando à conferência de imprensa esta quinta-feira em Maputo, o presidente da Conferência Episcopal de Moçambique, Dom Inácio Saúde, disse que a Santa Sé acredita que as investigações prosseguirão com a máxima diligência e transparência por parte das autoridades competentes. Dom Inácio Saúde fez este pronunciamento após a visita efetuada este mês pelos arcebispos de Maputo, Beira e Nampula ao Papa Leão XIV e ao secretário de Estado do Vaticano, Pietro Parolin.
6: O Santo Padre confortou a Igreja de Moçambique afirmando que, perante esta tragédia, não podemos cair no desespero. À margem da audiência com o Santo Padre, os três arcebispos foram recebidos por Sua Eminência, o Cardeal Pietro Parolin, secretário de Estado do Vaticano. Este, por sua vez, endereçou à Sua Excelência, o Sr. Daniel Francisco Chapo, uma mensagem de condolências, na qual manifesta igualmente plena confiança de que as investigações prosseguirão com máxima diligência e transparência por parte das autoridades competentes na busca da verdade e de que, com a devida confidencialidade, manterão as autoridades eclesiásticas, especialmente a Conferência Episcopal de Moçambique, informadas sobre o desenvolvimento, assegurando que essas autoridades eclesiásticas garantirão a sua plena colaboração.
5: Presidente da Conferência Episcopal de Moçambique, Dom Inácio Saúde, transmitindo a mensagem do Vaticano em torno da morte em junho passado de Dom Osório Sitora Afonso, bispo da Diocese de Quilimane e administrador apostólico da Arquidiocese da Beira.
0: Mais de 10 mil consumidores estão sem água potável em Quilimane, Zambésia, desde ontem, na sequência do rompimento de uma tubagem. Toda a história nos é contada por Caetano Alberto.
7: O facto foi confirmado esta quinta-feira pelo gestor da unidade de negócio de Quilimane na empresa Água e Saneamento da Zambésia. Carlos Jamal explica que o rompimento ocorrido próximo do mercado central deveu-se ao estado obsoleto da tubagem, afetando a mais de 15 bairros.
8: Como já é sabido, não é a primeira vez que acontece. Esta rede é uma rede obsoleta, com idade avançada, praticamente está instalada desde o tempo colonial. E ela não aguenta com grandes pressões. Nós já estamos a mobilizar recursos para fazer a substituição dessa linha.
7: O nosso entrevistado afirmou que o trabalho para a reposição da tubagem é complexo.
8: A equipe já está a trabalhar. Esperamos nós que dentro em breve conseguimos fazer a reposição do abastecimento de águas municipais. Garanto que nós não vamos sair sem terminarmos com a valeta.
7: Carlos Jamal, gestor da unidade de negócio de Quilimane na empresa Água e Saneamento da Zambésia. Alguns municípios em Quilimane lamentam a situação e pedem soluções definitivas.
9: Nós estamos cansados com essa água de coisa do FIPAG. Toda hora, água do FIPAG é que sai aqui.
10: Esta água que não sai no bairro e vem parar aqui no mercado central, por que a FIPAG não abre dar o município consumir a água do que entupir?
7: Munícipes de Quilimane e a crise de água potável em alguns bairros da cidade na sequência do rompimento de uma tubagem. A partir de Quilimane, Caetano Alberto.
0: Dissemos que o ministro de Agricultura, Ambiente e Pescas anunciou o fim de importação de hortícolas até finais de 2027 no país. Roberto Albino anunciou esta boa nova aqui, na província de Gaza, onde efetuou uma visita de trabalho no quadro de monitoria das ações de recuperação do setor depois das cheias deste ano. Jornalista Alfredo Miyanga.
11: Este compromisso foi assumido esta quinta-feira pelo Ministro de Agricultura, Ambiente e Pescas, Roberto Albino, durante a cerimônia das celebrações do Dia do Campo. Neste encontro, que serviu igualmente para a apresentação de 38 variedades de tomate que podem render até 190 toneladas por hectare, o Ministro da Agricultura anunciou o início da produção de plântulas de hortícolas em Moçambique. Roberto Albino diz que com o compromisso assumido com os investidores estrangeiros e os produtores, o prazo do fim das importações poderia ser anunciado em menos tempo, caso estivessem concluídas as obras de construção do mercado grossista em Maputo, reabilitação dos regadios de Choco e Baixo Limpopo e das estradas.
12: Combinando todos esses fatores de construção, de melhoramento de negócios, de financiamento e capacitação dos produtores até o final de 2027. Todas as condições devem ser criadas para que possamos decretar oficialmente o fim das importações. O mais importante é que todos entendam que a produção nacional vem em primeiro lugar. Só em condições excepcionais, como tivemos agora, por exemplo, de cheias, em que tudo foi embora, aí podemos reabrir para importações muito específicas para suprir deficiências temporárias. Para aquilo que nós sabemos que temos na manga, estão criadas condições para trabalharmos rumo à autossuficiência alimentar, sobretudo nas hortícolas e na batata.
11: Ministro da Agricultura, Ambiente e Pescas, Roberto Albino, anunciando o fim das importações de hortícolas até finais de 2027 no país. O Ministro da Agricultura trabalha em Gaza numa visita de 2 dias para ver de perto as ações de recuperação do setor depois das cheias de janeiro e março deste ano. Da cidade de Choco para Rádio Moçambique, Alfredo Muyanga.
0: Ministro de Agricultura, Ambiente e Pescas anuncia o fim da importação de hortícolas até finais de 2027 no país. Isto acontece numa altura em que Moçambique e Zimbábue vão ter um posto transfronteiriço de paragem única em Machipanda. As obras do lado zimbabuiano arrancam em breve. Domingos Cadeado.
13: O ministro de Estado para os Assuntos Provinciais e Descentralização de Manicaland, Michek Mugaza, anuncia o arranque das obras de construção do posto fronteiriço de paragem única de Machipanda, na fronteira entre Moçambique e o Zimbábue. Michek Mugaza falava durante um encontro que reforça a cooperação bilateral entre os dois países na cidade de Chimoio e Manica. O dirigente explicou que as obras do lado zimbabuiano terão início em breve para a implementação do posto de travessia de paragem única, uma iniciativa que visa facilitar a circulação de pessoas e mercadorias. Michek Mugaza acrescentou que o Zimbábue já está a dar primeiros passos para modernizar e qualificar infraestruturas do seu lado da fronteira, de modo a garantir o sucesso do projeto conjunto.
14: Estamos felizes pela iniciativa de fazermos posto de travessia de paragem única na fronteira de Machipanda. E nós já começamos as obras e aguardamos o lado do Moçambique. Agradecemos os moçambicanos por preservar a paz e nós também continuaremos preservando
13: a paz. Ministro de Estado dos Assuntos Provinciais e Descentralização de Manicaland, Michek Mugaza, falando do arranque das obras de construção do posto fronteiriço de paragem única de Machipanda, na fronteira entre Moçambique e o Zimbábue. De Chimoio, Domingos Cadeado.
0: Cerca de 100 projetos ligados ao turismo foram aprovados este ano no país. Esta ação visa melhorar o ambiente de negócios no setor do turismo. Neste âmbito, estão a ser operadas reformas profundas neste setor, como apurou o nosso colega Efraim Macitela.
15: A maioria dos projetos são de hotelaria e de restauração, que deram entrada nas direções provinciais da cultura e turismo e na Agência para a Promoção de Investimento e Exportações. As iniciativas submetidas à APEX são as que beneficiam de isenções fiscais. O secretário de Estado do Turismo, Fredson Bacar, disse em Ambana haver muitos investidores estrangeiros interessados em investir no país, nas áreas de hotelaria e restauração.
16: Estamos a trabalhar nos instrumentos reguladores que vão, de certo modo, mudar o ecossistema do setor do turismo. Já iniciou o processo de elaboração de um plano de comunicação do turismo, ligado a isso, que é também a revisão do website Visite Moçambique. Um outro instrumento que está em elaboração é o branding Moçambique e a estratégia de marketing. Nós tivemos uma estratégia de marketing que vigorou até 2021. E desde então, aquilo que tem sido a promoção do país, o marketing feito pelo país, tem sido feita de forma muito pontual em função de objetivos concretos. O que nós queremos ter é um plano estratégico que defina qual é a estratégia de comunicação, qual é a estratégia de promoção e de marketing e de divulgação daquilo que é o nosso potencial e das nossas oportunidades de investimento para atrair turistas e investidores. Devemos fazer nos próximos 5, 10 anos. É o trabalho que está em curso. A par disso, está em curso o processo de elaboração da nova Estratégia Nacional de Turismo e, igualmente, também está em curso o processo de elaboração do Plano Diretor do Turismo da província de Inhambane.
15: Fredson Bacar, secretário de Estado do Turismo e as reformas em curso para revolucionar o setor que constitui um dos maiores contribuintes na balança de pagamentos. Horácio Romão, Inhambane.
17: Primeiro secretário do Comitê Provincial do Partido Frelimo em Teto diz que a população deve ter metas ambiciosas de produção alimentar, explorando novas tecnologias agrícolas, tendo em conta que aquela região dispõe de condições agroecológicas favoráveis para a prática da agricultura. Ana Vinilo.
18: Em Teto, a Frelimo insta a população do distrito de Angônia a apostar na produção agrícola como o principal fator transformador do desenvolvimento local e geração de renda. O desafio foi lançado pelo primeiro secretário provincial do Partido Frelimo esta quinta-feira, num comício que orientou na localidade de Caliu, posto administrativo de Domui, no prosseguimento da visita de trabalho que efetua a este distrito. Cláudio Roda destacou que a agricultura é a principal ferramenta para garantir a subsistência das famílias e mitigar o custo de vida nas comunidades.
19: Estamos em paz, temos um programa, vamos a Machamba, vamos produzir, temos muita comida. Se for muita comida, até podemos vender. O lucro, até podemos construir uma casa bonita, podemos construir casa com chapas e comermos bem aí na nossa propriedade. Moçambique é um país forte e nós estamos aqui quase na fronteira com outro país. O nosso posto administrativo, com seus agentes econômicos, conseguem trazer muitos produtos do interior para nossas zonas aqui. A moeda que deve ser usada nessa rota de comércio tem que ser o Medical. É essa nota que identifica os moçambicanos.
18: Cláudio Roda, primeiro secretário da Frelimo na província de Tete, apelando à população a apostar na produção agrícola como base de subsistência familiar. Referir que Angônia é o principal celeiro agrícola da província de Tete e destaca-se na produção de milho, feijão, soja e hortícolas. A partir de Domui, no distrito de Angônia, Ana Venila.
17: Deputados da Frelimo na Assembleia da República pelo Círculo Eleitoral do Niassa trabalham naquela província. A missão é avaliar o desempenho dos órgãos de governação descentralizada. Pinto Catawa.
20: Deputados da Frelimo, na Assembleia da República, pelo Círculo Eleitoral do Niassa, avaliam de forma positiva o nível de desenvolvimento da província nos últimos anos. A estabilidade social e política é apontado como o principal indicador que evidencia o desempenho positivo dos órgãos de governação descentralizada no Niassa. Aires Ali, membro da Comissão Política que encabeça o grupo de parlamentares neste círculo eleitoral, afirmou ser encorajador o ambiente dos habitantes do Niassa sobre a governação da Frelimo. O grupo de parlamentares visitou 8 distritos desde o passado dia 2 do mês em curso para avaliação e monitoramento do plano das atividades do governo e interação com as comunidades.
21: E a situação geral da província é muito boa. Conseguimos ver não só a estabilidade social e política, mas também o muito entusiasmo por parte da população. Tivemos a oportunidade de falar não só com a população, mas também com os órgãos locais. Estamos a falar dos governos distritais, os municípios, e sentimos também o mesmo entusiasmo.
20: Entretanto, Aires Ali assume ser de extrema urgência a reparação das vias de acesso em vários troços da província para garantir a mobilidade segura de pessoas e bens. O baixo preço de produtos agrícolas, com destaque para feijões e milho, na presente campanha de comercialização agrícola e o atraso no pagamento de horas extras aos funcionários públicos, são outros desafios do Niassa.
21: Vivemos o mau estado das estradas, das vias de acesso. Só a ida à Metangola já deu para constatar que efetivamente temos que acelerar o processo de reabilitação das estradas.
20: Aires Ali, membro da Comissão Política que encabeça o grupo de parlamentares neste círculo Eleitoral do Niassa e as constatações vividas no terreno durante uma visita de trabalho de 7 dias à província. Aires Ali assegurou que a Frelimo vai continuar a trabalhar com o governo a todos os níveis para a melhoria de condições de vida da população. Delixinga, Pinto Catawa.
17: Entretanto, a secretária-geral da Organização da Mulher Moçambicana, OMM, diz que a sociedade deve se unir para combater uniões prematuras. Sinale Chaouki falava hoje na Beira, no fim da sua visita de trabalho à província de Sofala. Os detalhes por Benícia Faiane.
1: A secretária-geral da Organização da Mulher Moçambicana, OMM, defende uma luta sem tréguas contra as uniões prematuras, que, segundo diz, são a principal barreira ao bem-estar da rapariga. Cidália Chaouki apela, por outro lado, à educação da rapariga, afirmando que só uma mulher formada pode contribuir da melhor maneira para o desenvolvimento. Falando esta quinta-feira na Beira, em conferência de imprensa, no fim de uma visita de 3 dias, a província de Sofala, a secretária-geral da OMM realça a necessidade de se assegurar a independência econômica da mulher.
4: Onde as mulheres podem partilhar conhecimento, adquirir conhecimento, onde podem consolidar a unidade entre as próprias mulheres, onde podem encontrar mecanismos para reduzir os índices de casamentos prematuros. Isto pode ajudar a o não abandono das raparigas nas escolas, até das uniões prematuras, porque em alguns momentos as próprias mães consideram que ter uma mãe casada com uma pessoa adulta está em melhores condições. Mas se esta mãe tiver condições, consegue parar os seus filhos. Apelamos a todas as mulheres para maior trabalho, coesão, fortificação do trabalho e a participação ativa no desenvolvimento econômico da província e, consequentemente, do país.
1: A secretária-geral da Organização da Mulher Moçambicana, Cidália Chaouki, falando da revitalização dos círculos de interesse como forma de promover a independência econômica da mulher. Da cidade da Beira, Benícia Faiani.
17: O Conselho Municipal de Maputo quer reforçar o sistema de saúde local, melhorar a qualidade de vida dos munícipes e garantir uma resposta mais eficaz aos desafios sanitários da urbe. Para o efeito, a Edilidade assinou hoje memorandos de entendimento com parceiros de cooperação nas áreas de saúde, educação e ação social. Joana Mauai e os detalhes.
22: Trata-se das Universidades Pedagógicas de Maputo e São Tomás de Moçambique, a Associação Ailuvo Kenivavasati e a Associação Adasme Saúde em primeiro lugar. O edil de Maputo, Razek Manique, disse na ocasião que a iniciativa vai permitir a realização de ações conjuntas de mobilização de recursos técnicos e humanos para responder às necessidades dos munícipes.
23: Esta parceria permitirá impulsionar iniciativas concretas nas áreas de infraestruturas de saúde, inovação tecnológica, resposta a emergências sanitárias e melhoria dos serviços prestados às comunidades, sobretudo aquelas que sejam mais vulneráveis.
22: Para o reitor da UP Maputo, Jorge Ferrão, o acordo hoje assinado simboliza um compromisso conjunto para o desenvolvimento da capital do país.
24: Por isso que, através deste instrumento, nós pretendemos promover ações conjuntas de sensibilização, educação, literacia em cidade, campanhas de sensibilização, rastreios, sessões de aconselhamento, feiras de saúde e atividades orientadas para a prevenção de doenças crónicas não transmissíveis.
22: Os memorandos hoje assinados com parceiros do Conselho Municipal de Maputo visam melhorar o acesso aos serviços de saúde e promover a literacia em saúde junto das comunidades.
17: Dissemos que o ministro das Relações Exteriores da Rússia, Sergei Lavrov, visita Moçambique. Mais detalhes em torno desta visita com o nosso colega Leopoldo Capito. Boa noite.
25: Boa noite. Moçambique e Rússia realizam em setembro deste ano a cimeira mista entre os dois países. No encontro serão consolidadas as áreas de cooperação entre os dois Estados nas áreas de recursos minerais e energia, combate ao terrorismo, agricultura, transporte, logística e digitalização. Esta informação foi partilhada hoje em Maputo pela ministra dos Negócios Estrangeiros e Cooperação de Moçambique no final de conversações com o seu homólogo russo. Maria Helena Lucas anotou que o chefe da diplomacia russa disse que Moscovo pretende aumentar a cooperação com Moçambique, alargando a disponibilidade de formação de quadros nacionais.
2: Agradecemos à Rússia pela formação dos nossos moçambicanos, à nossa juventude. A Rússia dá-nos bolsas de estudo, temos estudantes lá na Rússia, incluindo na área da polícia, mas também estão disponíveis para aumentar as bolsas para os moçambicanos poderem se formar na Rússia. Agradecemos à Rússia pelo apoio que nos deu durante as inundações. Eles estiveram aqui presentes, nos apoiaram, apoiaram o nosso povo que estava a sofrer. Nós queríamos agradecemos também. E agradecemos à Rússia também por ter nos apoiado durante o nosso mandato no Conselho de Segurança, como membro não permanente do Conselho de Segurança das Nações Unidas.
25: E o ministro dos Negócios Estrangeiros russo disse que a sua visita a Moçambique está centrada na discussão de caminhos concretos para implementar projetos e aumentar as áreas de cooperação bilateral. Sergei Lavrov observou que o governo russo apoia os esforços do executivo moçambicano para estabilizar a situação militar em algumas regiões da província de Cabo Delgado.
3: Nós apoiamos os esforços do presidente Chapo no que se refere à estabilização da situação no norte do país, na eliminação da ameaça terrorista e no estabelecimento de uma soberania verdadeira. E nós prestamos assistência, inclusive no que se refere na preparação dos quadros qualificados e no fornecimento de armamentos.
25: Ministro dos Negócios Estrangeiros russo Sergei Lavrov, falando na noite desta quinta-feira em Maputo, no final de conversações com a sua homóloga moçambicana, Maria Helena Lucas.
0: Leopoldo Agapito, da nossa redação central. Fora de portas, o presidente sul-africano Cyril Ramaphosa prorrogou o prazo da comissão que investiga a alegada captura do sistema de justiça criminal pelo crime organizado. De acordo com um comunicado da presidência sul-africana, os trabalhos foram estendidos até 2 de outubro. O relatório final deverá ser entregue a 16 de novembro de 2026, alterando a previsão inicial de 31 de agosto. A nota oficial explica que este alargamento do prazo vai permitir à comissão ouvir depoimentos sobre todos os pontos previstos no mandato. A missão de investigação das Nações Unidas destaca para averiguar as denúncias de violação dos direitos humanos no Sudão, apresentou mais evidências de que as atrocidades cometidas pelas partes em conflito na região constituem indícios de genocídio. O porta-voz do secretário-geral da ONU, Stefan Dujarric, afirmou que uma nova investigação constatou que as forças de apoio rápido do Sudão realizaram ataques brutais contra civis, incluindo assassinatos em massa, sequestros e violação de mulheres e crianças em El Fasher. O grupo alerta que padrões semelhantes de violência e matança estão a se verificar na cidade de El Obeid, situada no centro do país. O governo iraniano acusou hoje os Estados Unidos de cometerem crimes de guerra nos ataques contra o país nos últimos dias. O Irão rejeita os argumentos apresentados por Washington para justificar os novos bombardeamentos que, segundo anunciaram, atingiram localidades no sul e duas pontes no leste do país. O Ministério iraniano sublinha que o Irão mantém uma firme determinação em defender a sua integridade territorial, soberania e segurança nacional. O tempo. A cidade de Teto poderá registrar amanhã 32 graus centígrados de temperatura máxima, seguida por Beira com 29. Em Inhambane, Nampula, Quelimane, Xai-Xai, 28. Pemba, 27. Chimoio e Maputo, 26. Vilanculo, 25. E Lisinga, 23 graus centígrados.

organizado. Está completa a informação no Jornal da Noite desta quinta-feira, 9 de julho de 2026. Assinam esta edição Amara Buduia e Teodomiro Nhandumbo. Uma vez mais, boa noite e até uma próxima oportunidade.

0: Em Moçambique são 20 horas.
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0: Amigo Vintes, a seguir acompanho o programa Painel com Vitorino Kumbukani e Jamal Afonso, onde o tema de hoje é o combate à corrupção. E vão estar representados o Gabinete de Combate à Corrupção da província de Nampula, mas também o Conselho Executivo e a PRM, Polícia da República de Moçambique, da província de Nampula. O MEC 20 está convidado também a participar. Muito boa noite e vozes de ótima escuta.
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0: Ouvinte, muito boa noite. Mais uma presença semanal de quinta-feira para o debate de assuntos que marcam a atualidade profissional e não só aqui na Rádio Moçambique Nampula. No próximo sábado, 11 de julho, celebra-se o Dia Africano de Combate à Corrupção, data instituída pela União Africana para marcar a adoção da Convenção da União Africana sobre a Prevenção e Combate à Corrupção. É daí que levamos a si, caro ouvinte, neste debate, a análise deste mal que impera o desenvolvimento não só dos países africanos, mas também, em particular, do nosso país. Será que há soluções para acabar com a corrupção? É a questão que fica, que vamos analisar aqui neste debate. Para este debate, convidamos o Gabinete Provincial de Combate à Corrupção, o Conselho Executivo Provincial, e em representação das instituições públicas e o Comando Provincial da Polícia da República de Moçambique. Neste momento já temos dois convidados, nomeadamente José Wilson, Procurador da República, afeto ao Gabinete Provincial de Combate à Corrupção, e também temos Dércio Samuel, Chefe do Departamento de Relações Públicas do Comando Provincial da Polícia da República de Moçambique, em Nampula. Boa noite, senhores convidados. Agradecemos a vossa disponibilidade e presença aqui no nosso estúdio. Caro ouvinte, também é o nosso convidado que deverá participar a partir da meia hora do nosso espaço através de telefone para deixar a sua contribuição, sugestão ou mesmo colocando questões à volta deste tema. A moderação é de Vitorino Gumbucane. Estou a ser assistido tecnicamente por Jamal Afonso e Graciano Rosário. Como pontapé de saída, vai mesmo para o Procurador da República, afeto ao Gabinete Provincial do Combate à Corrupção, José Wilson. Fala-se muito da corrupção e o termo é subjetivamente conhecido pelos cidadãos, outros não. Afinal, o que é corrupção e como se manifesta? Boa noite, doutor.
1: Boa noite. Boa noite, senhores ouvintes. Mais uma vez, agradecer o convite para estarmos aqui hoje falarmos um pouco da corrupção, seus malefícios. É verdade, a corrupção parece um tema muito conhecido, mas ao mesmo tempo um tema desconhecido. Ou seja, muitos de nós pensamos que a corrupção é um problema distante, não é? Que não tem nada a ver com

0: conosco e ninguém, por causa disso, se envolve efetivamente na prevenção e combate a esse mal. Ora, a corrupção nada mais, nada menos do que uso abusivo do cargo, não é, para proveito próprio. Tanto numa definição muito simples. E ela manifesta-se muitas vezes através de subornos, não é? Sendo certo que o suborno pode ser proposto por aquele que precisa de serviço, ter acesso aos serviços públicos, como também pode ser proposto por aquele que está em representação do serviço público ou do Estado, não é, para atender o cidadão. Neste caso, independentemente de quem inicia ou de quem propõe, no final das contas, todos serão considerados corruptos.
1: Na visão do Gabinete Provincial de Combate à Corrupção, em termos de domínio de conhecimento da população, particularmente da Nampula, a população conhece o que é corrupção ou ainda é preciso muito trabalho para a divulgação?
0: Bom, nós acreditamos que conhecem, mas mesmo assim precisamos ainda de continuar a trabalhar, porque, como disse, mesmo aqueles que já conhecem acabam se alheando, portanto, na luta, na prevenção. Então, temos que continuar a falar, falar sempre, né, para que as pessoas ganhem consciência da existência desse mal e também se envolvam na prevenção e combate. Digo isso porque os números que temos neste ano, em particular no primeiro semestre, revelam-nos que houve uma queda, não é, significativa nas denúncias em relação ao ano passado. Ano passado tivemos um número um pouco elevado, este ano temos um número menor. Não vou falar muito dos números, porque esse é um tema para dia 11. Mas avaliando isso e tendo em conta também o trabalho de sensibilização que tem estado a ser levado a cabo pelo gabinete, concluímos que as pessoas já percebem, portanto, da existência da corrupção como um mal, mas mesmo assim temos que continuar a trabalhar.
1: E vou aqui passar a palavra para o Sr. Derso Samuel, que é o chefe de Relações Públicas do Comando de Polícia da PRM em Nampula. A PRM é uma instituição do Estado. E como que é percebida a questão da corrupção, atendendo que tem vários ramos e que se lida com o cidadão comum? Boa
2: Exato.
1: noite.
2: Antes de responder à questão, permita, Sr. Moderador, saudar, endereçar uma saudação especial a todos os ouvintes da Rádio Moçambique, em particular mesmo os que acompanham a este programa, e saudar também ao meu colega do painel e também ao moderador. E também agradecer pelo convite que foi emitido ao Comando Provincial. Cá estou eu para representar a instituição. Em torno do tema que foi abordado, é um tema que preocupa o Comando Provincial da PRM de Nampula. Daí que, ao nível do Comando Provincial, houve mesmo uma necessidade de se criar um núcleo setorial de prevenção e combate à corrupção, porque é um mal, conforme dizia meu colega do painel, que é um mal que, na verdade, existe, que é preciso sempre ser falado, que em algum momento precisa ser recordado aos colegas, porque isso não espelha aquilo que é um bom profissional envolver-se em atos criminais. Acaba minando a boa imagem da instituição e também acaba quebrando a confiança mesmo com o cidadão. Por isso que, sobre o tema, o Comando Provincial também está empenhado na questão de sensibilizar aos colegas para pautarem sempre a ter um bom comportamento e ser um espelho, ser um exemplo na sociedade.
1: E significa que hoje, ao nível do comando provincial, os membros já têm diariamente conhecimento da questão da corrupção e os malefícios deste fenômeno, daí que eles também já trabalham em vários ramos para combater este mal.
2: Exatamente. A razão pela qual que criou-se esse núcleo. Esse núcleo não só no comando, existe só no comando provincial, existe também ao nível das nossas subunidades, falo concretamente das esquadras, e ao nível dos comandos distritais, nós temos lá pontos focais que diariamente eles têm levado a cabo alguns temas que visam sensibilizar os membros da PRM a se distanciar de atos que atentam à corrupção.
1: Procurador José Wilson, quando falamos de corrupção, podemos dizer, há tipos de corrupção? Quais são esses tipos de corrupção?
0: Existem tipos, sim. E a classificação muitas vezes varia, não é? De cada estudioso, cada país. No nosso caso, olhando para aquilo que a lei prevê, nós temos corrupção ativa, que é aquela que é praticada pelo cidadão, não é? Ou, por outras palavras, quando o cidadão suborna um servidor público para ter acesso aos mesmos serviços. Então, aí temos corrupção ativa. Depois temos a corrupção passiva para ato ilícito. Esta corrupção acontece quando o servidor público solicita e recebe suborno do cidadão que vai à procura do serviço público. Entretanto, essa há de ser ilícito. Por quê? Porque o suborno que vai acontecer vai implicar a prática de um ato que vai violar a lei. Então, por fim, temos a corrupção passiva para ato lícito. Então, aí temos também, ou seja, essa corrupção também acontece quando o servidor público solicita e recebe um suborno do cidadão, mas para praticar um ato que não vai violar a lei. Então, temos essa tripla, não é? O triplo tipo de corrupção. Mas também fala-se de pequena, grande corrupção. Nós preferimos não entrar por essa classificação, porque, na verdade, a corrupção é corrupção, seja pequena ou grande, é corrupção que prejudica o país, prejudica a economia e empobrece o país.
1: Recordo muito no passado, e até agora existe, nas comunidades, um professor, por exemplo, pode levar, um membro da família pode levar uma galinha, um cacho de banana, para dar um professor de agradecimento. Estamos perante uma corrupção?
0: Bom, essa é uma questão em que, de facto, em toda a parte que nós passamos para dar palestras, a população pergunta, não é? É corrupção. É corrupção por quê? Porque o servidor público, ele tem salário, recebe seu salário pago pelo Estado. Então, não precisa de outro salário, não é, que vem do cidadão, não é, para satisfazer os seus interesses. Ou seja, se o cidadão, a cada vez que é bem atendido e procurar agradecer o servidor público, estará a incentivar o servidor público, não é, a trabalhar para ter recompensa. Então, isso vai ser prejudicial para o próprio cidadão. Porque no dia em que o cidadão não tiver nada para agradecer, então vai ser mal atendido. Então nós temos que evitar isso, evitar logo no início, ou seja, cortarmos o mal pela raiz.
1: Mesmo que for o camponês está a agradecer porque o professor lhe ensinou bem as aulas ao longo do ano, entregar um cacho de banana, mesmo assim é corrupção.
0: Exatamente, porque ensinar bem é dever do professor e não precisa ser agradecido por ele ter ensinado bem. O contrário será ensinar mal. Esse não é o dever do professor. Então, é por isso que ele não precisa ser agradecido, por ter ensinado bem, porque esse é o seu dever, ensinar bem. Podemos falar também dos enfermeiros, nós magistrados, a polícia, não é? Se a polícia consegue impedir um assalto, nós não temos a obrigação de agradecer à polícia porque impediu o assalto. Não, é o dever da polícia fazer o que fez. Então, nós temos que abandonar a ideia de procurar agradecer porque alguém fez bem, quando, na verdade, essa é a sua tarefa. A pessoa tem que se empenhar em fazer bem o que deve fazer, não é? Não fazer bem à espera de um agradecimento. Agora, compreendemos que essa história de agradecimento faz parte da nossa cultura, não é? Razão pela qual existe uma lei, que é a Lei de Propriedade Pública, onde se estabelecem condições, momentos em que é permitido o cidadão fazer agradecimentos. Por exemplo, pode-se agradecer nas datas, digamos, de aniversário, nas datas festivas, se é um dia da escola, não é? Pode, nesse dia. Mas fora dessas datas, fora desses momentos comemorativos, não é permitido fazer nenhum agradecimento.
1: Chefe Dércio Samuel, a corrupção nós sabemos que envolve duas ou mais pessoas. Há quem inicia o ato e há quem concede e também recebe algo. Neste caso, partindo da experiência que vocês têm na polícia, em casos já tiveram casos também queixas de corrupção, quem inicia? É o servidor público, neste caso, o membro da PRM, ou é o cidadão? Qual é o exemplo?
2: Bem, no nosso dia a dia, muitas das vezes que temos deparado com situações de gênero, verificamos que quem dá o início sempre tem sido o cidadão, que é para se ultrapassar uma determinada situação que acha ele que deve ser resolvido de uma outra maneira, fora daquilo que está plasmado na lei. Pese embora que existam aquelas situações onde também o membro dificulta a situação para dar a entender ao cidadão que a situação de facto está muito difícil, que precisa se ultrapassar de uma ou outra maneira. Então, para esses casos, muitas das vezes nós apelamos para que a pessoa não compactue com essas iniciativas, porque na perspectiva de querer pensar que vai ultrapassar, logo o indivíduo é detido. E temos exemplo concreto das situações que temos verificado na via pública, onde o indivíduo tem violado o semáforo, um exemplo. Então, na perspectiva que eu já violei o semáforo, então deixe-me convencer o agente, ter alguma coisa, e automaticamente o agente resiste e não aceita aquele suborno e agrava a situação. Mas, para o caso mesmo, temos as duas fases, em que um determinado agente tem pautado pela lei não querer mesmo compactuar com o caso, e ele acaba mesmo exigindo que haja cumprimento da lei, e às vezes tem entrado em tentações, onde que depois culmina com a resistência, que depois já há a detenção da pessoa que tenta corromper o agente. Mas há certos casos onde que o agente mesmo pressiona outro, e para esses casos, ao nível do comando provincial, há procedimentos processuais internos e depois há procedimentos criminais, né, para que o colega também seja responsabilizado. É por isso que o lema da Polícia da República de Moçambique é de não compactuar com comportamento desviante, e sempre procuramos distanciar de todos aqueles comportamentos desviantes, porque aquilo que se ensina no nosso dia a dia é um comportamento exemplar, onde o servidor público possa servir como deve ser ao cidadão.
1: Sr. Procurador José Wilson, em termos de enquadramento jurídico e penal no âmbito do combate à corrupção, o que prevê em termos de enquadramento, tanto para a pessoa que inicia a corrupção ou a pessoa que corrompe e a pessoa também que recebe? Todos têm a mesma penalização ou culpabilidade?
0: Não. O que acontece é que a lei procura sancionar mais o servidor público do que o cidadão. Se formos a ver, a lei prevê uma pena que varia, não é, de 2 a 8 anos para o servidor público, enquanto para o cidadão a pena varia de 1 a 5 anos. Então, o que quer dizer? Quer dizer que a lei chama a atenção ao servidor público para estar mais atento no exercício de suas funções e não caia nas tentações. Mesmo que o cidadão sugira, portanto, um comportamento desviante, o servidor público tem que estar atento e não, portanto, aceitar a proposta do cidadão. Bom, a lei dá, digamos, o direito ao benefício ao cidadão, por quê? Porque sabe que o cidadão está preocupado, ele está à procura do serviço público. E vai tentar de tudo para ter acesso ao serviço público. Então, quem tem que prestar mais atenção no problema, nos malefícios da corrupção, é o servidor público. Sem querer, com isso, dizer que o cidadão está isento, não é, de se precaver, de prevenir, de combater. Não, simplesmente, estamos a dizer que a lei é mais pesada para o servidor público do que propriamente para o cidadão. Independentemente de quem propõe o comportamento desviante.
1: Partindo dos casos que o Gabinete Provincial de Combate à Corrupção recebe ou é notificado, quais são as instituições que acontecem mais, não podemos dizer as instituições corruptas, mas que têm mais casos de corrupção?
0: Bom, da análise dos processos que nós tramitamos no primeiro semestre, espero que o colega ao lado me desculpe. nós constatamos que a PRM tem mais processos. Tanto da análise que fizemos, encontramos, por exemplo, a PRM com 11 processos. E, em segundo lugar, encontramos a educação, se a memória não me traiçoa, com 7 processos. E, por fim, a saúde com 6 processos. Então, esta hierarquia nos diz que neste primeiro semestre houve mais corrupção na polícia, e em seguida foi na educação e, por fim, na saúde.
1: Sr. Dércio Samuel, esta estatística que é avançada, o que remete? O que está a falhar por parte da corporação? Ou são pessoas com comportamento desviante? O que está a falhar?
2: Bem, dizer que algo está a falhar ao nível do comando provincial, não. Mas isso lida-se muito mais com o comportamento humano. Porque ao nível mesmo do comando provincial, temos levado palestras nas nossas subunidades, que visam de facto a mudança de comportamento dos colegas. Exemplo concreto que é ao nível de janeiro até junho, durante os 6 meses, as subunidades levaram a cabo 4.034 palestras de educação cívica e patriótica aos membros de toda a especialidade, funcionários do quadro técnico comum, absterem-se de atos de cobranças indícitas. Então, dizer que, e também ao nível das nossas subunidades, tem lá nas secretarias e nas salas de permanência panfletos que ditam servidores públicos, que os serviços públicos são gratuitos. E também ao nível diariamente temos levado a cabo várias atividades que é para consciencializar, chamar a consciência dos colegas para não se envolver em atos indícitos. Daí que com isso quer dizer que a parte negativa recai mesmo para o comportamento humano e não para a instituição.
1: E há queixas ou há denúncias face a essa situação? Você recebe ao nível do comando denúncia de cidadãos que um agente X ou um membro X tentou corromper, subornar?
2: Sim. Em particular, eu como o chefe do Departamento de Relações Públicas, sendo a imagem da instituição, Tenho recebido várias denúncias de outros que a denunciar um determinado caso que envolve os nossos colegas. Mas também para a mudança deste comportamento, às vezes temos chamado muita consciência dos colegas para que de facto mudem, e os colegas têm mostrado alguma mudança, razão pela qual que durante o período de análise foram registrados 100 casos de resistência a atos de corrupção ativa contra 40 casos comparados de igual período anterior, todos estes envolvendo agentes reguladores de trânsito com medidas preventivas, né? E também temos ao nível das nossas subunidades colegas que, por exemplo, os oficiais de permanência, que em algum momento são tentados, que é para no momento em que ele pretende elaborar o auto ou a peça de expediente, às vezes são tentados com suborno, que é para ele dar ou por outra, no momento em que estiver a elaborar o processo, para que não use as palavras mais fortes, para que torne a coisa mais suave. E nesse caso o colega tem resistido, imediatamente a pessoa que tem feito isso é detido. Para dizer que ao nível da instituição há sempre uma mudança em torno da corrupção.
1: Eu sou procurador. Quais são os canais apropriados para que o cidadão denuncie casos de corrupção? E se estão acessíveis aos cidadãos?
0: Sim. Bom, são vários canais. Primeiro, eu vou falar da linha verde. Nós temos linha verde. O cidadão pode denunciar livremente, sem preconceitos, através da linha 823407. 84-3407 86-3407-000. Portanto, essas linhas estão abertas 24/24. Pessoas podem denunciar mesmo sob forma de anonimato, não é? Podem denunciar o que está a acontecer. Só que quando é assim, nós pedimos que as pessoas denunciem os casos e nos apresentem um pouco de provas, não é? Para nós termos ponto de partida para a investigação. Imagine que alguém denuncia em anonimato, diz algo e depois não apresenta nenhuma prova, nem a hora, o local, indicar pelo menos o nome das pessoas que estão envolvidas no caso. Então fica difícil iniciar-se uma investigação nessas condições.
1: Já aconteceram esses casos em que a pessoa denuncia, depois não traz prova, transforma-se como intriga, e depois como termina?
0: Acontece muitas vezes. Bom, quando é assim, o processo até pode virar contra o denunciante, se tratar de uma calúnia, não é? Sim, se nós investigarmos e chegarmos à conclusão de que a denúncia foi de má fé, então o processo vira-se contra essa pessoa. Todavia, nós acreditamos que as pessoas nunca aparecem, ou a maior parte das pessoas nunca aparecem de má fé, denunciam de facto atos que acontecem, e nós quando investigamos, e muitas vezes chegamos à conclusão de que algo aconteceu, e os responsáveis são levados à barra do tribunal.
1: E estas linhas estão acessíveis, ou as pessoas conhecem esses números, têm feito publicidade à procura do Gabinete Provincial de Combate à Corrupção?
0: Sim, nós em qualquer ocasião onde damos palestras, anunciamos esses números. Além disso, há pessoas do gabinete que vão nas ruas, nos mercados, fazer distribuição dessas linhas. Portanto, essas linhas estão acessíveis. O único pormenor é que se alguém tem o cartão 82, tem que ligar para 82. Se tem 84, tem que ligar para 84. Se tem 86, tem que ligar para 86, que é para não perder o seu crédito. Então, se trocar, ali já vai perder o crédito. Sim.
1: Vamos abrir a linha para que os nossos ouvintes participem, porque este fenômeno de combate de corrupção é um fenômeno que não só mancha todo o desenvolvimento do país, mas também de forma particular ao cidadão comum. Então queremos aqui pedir para que os cidadãos participem e dêem as vossas sugestões para o combate à corrupção. Nosso número de contato é 87-42-61-76-7. Repito, 87-42-61-76-7. Pode ligar e participar também, colocar questões, evidentemente, que tenha uma questão. Temos já um ouvinte, o primeiro ouvinte é Atibo Juma. Boa noite, ouvinte, já está a participar ao debate. Boa noite, ouvinte Atibo Juma. Sim, boa noite.
3: Boa noite, Vitorino Gombocani. Boa noite, Jamal Afonso. Boa noite, os convidados que estão nos estúdios da Rádio Moçambique, emissora provincial de Nampula. De facto, aqui na província de Nampula há corrupção. Mas nós, que somos povo, somos promotores desse próprio corrupção. Por exemplo, eu vou sair aqui, ir no hospital, apanhar muitas pessoas ali. Vou tirar 500 para dar qualquer pessoa que vou apanhar ali que está em serviço. Qual é o promotor? Quem é que promotor é de coisa? Corrupção. É a pessoa que está a trabalhar e sou eu. Então sou eu. Sou eu. Está a perceber? Por exemplo, eu já saiu. É um exemplo. Quero ligar energia na minha casa. Energia é mahala. Vou na ETM. Vou apanhar trabalhadores que estão. Energia é mahala. Eu vou tirar 500 para ligar rápido. Qual é. Quem é o dono de promotor aí? É a pessoa que está a trabalhar e sou eu. Então sou eu. Próprio somos bobo. É que está a provocar esse tudo, essa coisa de coisa. É, corrupção. Então eu quero agradecer o governo. O governo está a tentar atrapalhar para acabar, mas está a desconseguir. Porque o povo é o próprio que está a provocar coisa, corrupção. Por exemplo, eu, a minha filha, na escola não chega. Fica 3 semanas sem chegar na escola. Quando chega o dia de coisa, resultado, eu vou pagar professor 3 mil para que meu filho ou minha filha passar. É, professor, sou eu.
1: Sou Atibo Juma.
3: Sim, sim, sim.
1: O que fazer, então, para combater? Já que está a dizer que o culpado é o cidadão. O que fazer para combater essa corrupção?
3: Para acabar esse problema, ali, em todos, na escola, aonde, no hospital, tem que colar o número da linha verde da combate à corrupção, para acabar esse problema, porque o próprio que somos cidadão é que está a provocar a corrupção. É tudo.
1: Atibo Juma, por esta é o primeiro vinte a participar. Queremos também recordar que o nosso número de contacto é 87-42-61-76-7. Estamos a falar hoje de combate à corrupção. Temos mais um ouvinte em linha. Ouvinte do outro lado da linha, boa noite, seu nome.
4: Boa noite, sou o Gosto Gigante Raíssa.
1: Sou Raíssa, coloque a sua questão, por favor.
4: A minha questão é desse homem que acaba de falar da Atibo Juma. Não que toda a gente quer fazer a corrupção, não. É obrigado lá mesmo no hospital. Por exemplo, a minha esposa estava de grávida. Foi o hospital de Sinamiebe. Para dar parto, tinha que ser obrigado a tirar 500 meticais. Agora, como que eu ia fazer?
1: Doutor Raiz, depois qual foi a sua atitude? Denunciou este caso ou manteve-se calado?
4: Não, como é pela primeira vez que ouvi assunto dessa linha verde, manteve-se calado só.
1: Tá bem, obrigado, mas devia denunciar neste caso para evitar que a corrupção se perpetue. Sim, ainda aguardamos. Temos mais um ouvinte em linha? Não. Às vezes, os cidadãos ou mesmo as instituições de combate. Antes dessa questão, temos mais um ouvinte em linha. Ouvinte, boa noite. Seu nome está a participar ao debate.
5: Boa noite. Chamo por Sataka Isaac.
1: Sataka Isaac, coloca a sua questão, por favor.
5: Sim, a minha questão. Eu estou atentamente a escutar o painel. E, de facto, há muitas pessoas que querem denunciar os corruptos, mas não tem onde denunciar. Não temos os números, nós estamos decididos porque estamos arrependidos com essas coisas. Essa aqui é a minha contribuição.
1: Obrigado, Sr. Sataka, pela esta contribuição. Sr. Procurador José Wilson, temos essas questões aqui apresentadas logo pelos nossos ouvintes, que colocam a questão da corrupção. Mas antes de comentar, parece que temos mais um ouvinte em linha. Ouvinte, boa noite. Seu nome?
6: Boa noite.
1: Seu nome?
6: Boa noite. Meu nome é Anonimado.
1: Pode falar. Pode
6: Como?
1: Falar. Pode falar. Pode colocar a sua questão.
6: Muitas pessoas estão a dar a sua opinião, mas é que aqui é uma coisa que eles não estão a entender. Corrupção e os corruptores. Nós todos somos corruptos e corruptores. Agora, a questão que eu tenho é, mesmo que você queixe a quem quiser pôr, a polícia, o tribunal, próprio a polícia quer corrupção. Tem corrupção. Tem que ser, você tem que dar alguma coisa para atender o problema. Um recluso que está na cadeia precisa a polícia, o tribunal, corromper a família daquela gente. A sua família para sair tem que tirar 10 milhões. A sua família para sair tem que dar 14 milhões. Todos são corruptos, aqui somos corruptos todos. Quer a polícia, quer nós povo, somos corruptos, tem que acabar. E para acabar isso não está fácil, porque já vem desde muito tempo. A se falar, ninguém consegue atualizar, aliás, a coisa eliminar. Seu juiz aí falou muito bem, deixou bem o número. Agora no painel, na hora da verdade, pode esquecer. Levar um processo lá e ele exigir dinheiro. Eu sou delegado, sou advogado. Não há nenhum advogado que tenha de pagar 1.000 meticais. É 60, é 50, é 100. Muito obrigado, boa noite.
1: Obrigado, obrigado pela contribuição. Sou procurador Wilson, podemos já responder a questões colocadas aqui para os nossos ouvintes, só para avançarmos. Mas antes, parece que temos mais um ouvinte. Ouvinte, boa noite, seu nome está a participar ao debate.
7: Boa noite, Rafi Mozambique.
1: Seu nome?
7: Boa noite, Bainelli.
1: Seu nome?
7: O meu nome chama-me Egídio Zé Sarri, aqui no posto de administração de Matua, no distrito de Mucovola.
1: Seu Egídio, coloque a sua questão, por favor.
7: A minha questão é a seguinte. Segundo como falou o Atipo Juma, isso não é verdade. Porque a população ela pode ser culpada, porque a população, ele, sempre, se alguém, se qualquer trabalhador que acontecer essa coisa assim, pode ligar para esse número verde, esse nome, número minha verde, para poder ele não ser culpado. Agora, se ele não liga esse número, ele é culpado mesmo, que ele é que está criando essa confusão.
1: Obrigado pela contribuição. Vamos atender mais dois ouvintes e depois fechamos as nossas linhas para permitir que os convidados aqui respondam e expliquem outras questões relacionadas com a corrupção. Procurador José Wilson, podemos começar a responder às questões colocadas.
0: Muito obrigado. Agradecer todos os concidadãos que ligaram para aqui, nomeadamente a ti, Burraíssa, Sataka, Anônimo, Egídio.
1: Parece que temos um ouvinte em linha. Ouvinte, boa noite. E coloca a sua questão. Primeiro, seu nome.
8: Boa noite, sou Alberto Caetano.
1: Sou Caetano, coloca a questão.
8: Estou falando em Mala.
1: Sim, coloca a questão, seu Caetano.
8: Sim, a questão que estou a fazer aí é por o seguinte. A verdade é, nós somos culpados a nós, porque o exemplo é, quando alguém vai, onde ir, é problema conosco, sim. Então, o problema é da própria, o governo que não tem a responsabilidade. Sim, sim.
1: Obrigado pela sua contribuição, Sr. Caetano.
8: Obrigado. Eu.
1: Sim, Sr. Procurador. Temos mais um ouvinte em linha. Ouvinte, boa noite. Não é desta vez ainda, vamos esperar enquanto liga-nos o último ouvinte. Vamos dar a possibilidade. Já está em linha o último ouvinte. Boa noite, seu nome?
9: Boa noite. Fala com o Vila Mares.
1: Pode colocar a sua questão em anonimato, não há problema. Sim, ouvinte? Ouvinte, pode colocar a sua questão? O procurador pode responder. Já fechamos a nossa chamada para permitir que os nossos convidados aqui esclareçam algumas questões colocadas aqui pelos nossos ouvintes.
0: Certo. Bom, eu agradeci a todos que ligaram para aqui, mas gente em particular, por exemplo, que colocou o senhor Atibo, que reconheceu que há corrupção sim em Nampula, e que quem promove é o cidadão, mas houve quem ligou a contradizer isto. A verdade é que aquilo que se passa na nossa sociedade é que nós já normalizamos tanto ações de corrupção. Quem não pratica corrupção parece que é que está, digamos, deslocado, não é? Da comunidade. A comunidade entende que para abrir portas ou ter acesso a alguma porta ou algum serviço do Estado, não há outra forma senão subornando quem está na porta. Mas agora, o que vai acontecer é que nós em Moçambique somos cerca de 90% tanto de cidadãos pobres, não temos dinheiro. Então, se nós nos habituamos com essa ideia de que para a minha vida ir em frente só tenho que subornar, então no final do dia, quem vai conseguir subornar a todos só serão aqueles poucos, aqueles 10% que têm dinheiro em Moçambique. 90%, que é a maioria, que não tem dinheiro, não vai conseguir subornar ninguém e vai ficar na mesma. Então a pobreza vai continuar a crescer e, quer dizer, os poucos ricos vão continuar a ficar ricos e os pobres vão continuar a ficar pobres. Então nós não podemos continuar a defender isso. O que nós temos que fazer é nos unirmos como moçambicanos, acabarmos com a lei do dinheiro, não é? E nós defendermos os direitos que estão plasmados na lei. Porque todos nós, pobres e ricos, temos mesmos direitos que estão previstos na lei. E se nós conseguirmos defender isso e afastarmos, portanto, o imperativo do dinheiro, nós vamos todos desenvolver e desenvolvermos também o nosso país de forma harmoniosa. Então, dito isso, queria voltar para a questão de que quando alguém vai ao hospital é obrigado, portanto, a fazer corrupção. Eu acredito, porque não é a primeira vez que nós temos esse tipo de situações. Há pessoas que vão para lá, entre a vida e a morte, mas quem lá está a atender, diz, olha, para eu lhe atender, você tem que me dar 500 meticais ou 1000, por exemplo. Então, a pessoa que está entre a vida e a morte não tem outra solução senão pagar, não é, o que está a ser solicitado. Isso acontece. Agora, o que nós pedimos a essas pessoas que se submetem a essa situação é que logo a seguir nos procurem, denunciem aquilo que está a acontecer, ou o que aconteceu. Se conseguirem denunciar, ainda no momento em que está a ser solicitado o dinheiro, é melhor, porque nós vamos correr e presenciarmos a entrega do valor. Mas se assim não acontecer, depois de pagar e depois de ser atendido, não é, e ter a certeza que já está bom, então procure pelo Gabinete de Combate à Corrupção e denuncie. Pode denunciar até através das linhas verdes que nós já fornecemos. Se não quer usar as linhas verdes, pode se deslocar ao nosso edifício. Lá tem as pessoas para atender. Estão lá só com serviço de atendimento ao público. Então vão ser atendidos e vão, a sua denúncia vai ter seguimento. Portanto, era isso que eu queria,
1: avançar. Tem uma questão para o senhor Adesso Samuel. Alguém dizer que mesmo uma pessoa que envolveu-se foi vítima de corrupção, foi exigido o valor, quando vai fazer a queixa, chega a polícia também, é cobrado para dar andamento ao seu processo. Qual é o comentário?
2: Falei anteriormente, mas antes também agradecer a todos os ouvintes que participaram de uma forma direta ou indireta. Acredito eu que tivemos outros que não conseguiram participar, mas a todos aqueles que conseguiram participar estão de parabéns e agradecemos também as contribuições que cá deixaram. E para esses casos, muitas das vezes é aquilo que nós sempre falamos, que as pessoas não podem contribuir, conforme dizia o meu colega de painel, que devemos sim, deve haver uma união, que essa união vai ajudar de facto a nos distanciarmos dessas situações. Para os indivíduos que sempre são exigidos, devem ou de uma outra maneira recusar, ou mesmo seguir as orientações do procurador cá do Gabinete de Combate à Corrupção, que é, poderá colaborar, mas imediatamente deve denunciar. E eu, em particular, sempre eu digo que as pessoas devem sempre, se você pretende dar algum dinheiro em troca de um favor, exija o recibo, que é o comprovativo do trabalho que você quer ser assistido. Então, assim será uma maneira também de dar a entender ao servidor público que o que está a fazer não é legal. Então, não compactuar com as exigências do servidor público também será uma forma de se distanciar, também colaborar para que esse mal não cresça.
1: Temos casos em que o cidadão ou mesmo as instituições de combate à corrupção estão a ver um enriquecimento ilícito por parte de um gestor ou servidor público. Vemos que os seus rendimentos não chegam à tamanha riqueza que ele detém. Há dispositivos legais para que o Estado intente uma investigação contra este gestor ou servidor público?
0: Sim.
1: O que é preciso fazer? Notamos isso.
0: Bom, as pessoas que notam isso é só denunciarem, não é? E nós vamos iniciar a investigação. Se nós notarmos por nós mesmos, nós iniciamos a investigação. Onde temos dificuldades é quando se trata de um particular, não é? Porque aí a lei, infelizmente, dá-nos um pouco de barreiras, não é? Mas um servidor público não há problema nenhum. Quem tiver conhecimento é só denunciar e a investigação vai iniciar.
1: Mesmo um particular, que sabemos que este particular não realiza uma atividade de renda ou uma atividade de conta própria significativa, mas tem uma riqueza, não abre essa possibilidade?
0: Não, mas existem. Estão aqui os colegas, os polícias, Cernic. Esses não têm essas limitações. Eles investigam. Qualquer um que apresenta, portanto, comportamento desviante, né? Então, se alguém está a enriquecer-se e não demonstra ou não tem evidências ter uma atividade ilícita, então tem que ser investigado. Então há uma investigação que pode ocorrer, desde que se prove que há um crime que é praticado ao nível desse indivíduo, então o processo avança. Agora, o que eu estava a dizer é partirmos diretamente do enriquecimento, não é? E nós pensarmos que esse indivíduo está enriquecido, então temos que investigar. Tratando-se de um particular, aí a investigação pode ter limitações. Mas se nós soubermos que ele pratica um crime, vamos investigar o crime e através do crime vamos encontrar esse enriquecimento.
1: Só, Décio Samuel, em termos de responsabilização e penalização, acha que os corruptos estão a ser punidos severamente para servir de exemplo a outros corruptos?
2: Não percebi.
1: Em termos de responsabilização culpabilização, acha que os corruptos, esses que se envolvem em corrupção, estão a ser punidos severamente para servir de exemplo aos outros que querem seguir este caminho?
2: De facto, eu concordo, porque ao nível do nosso seio também, o gabinete de combate à corrupção tem atuado sem nenhuma reserva. Não estarei cá a dar os detalhes. Aquilo é uma forma...
1: Partindo da vossa corporação, os que se envolvem isso, que vocês identificam, estão a ser penalizados.
2: Exatamente. Estão. E este ano aqui, devido a essas ações que estão a ser levadas a esse núcleo setorial, dizia que através desse núcleo de prevenção e combate à corrupção que está a ser levado ao nível de combate provincial, os números têm reduzido, mas nos anos passados nós já tivemos casos de expulsão de colegas que se provou de facto envolvimento que culminou com expulsão. E também existem aquelas medidas internas que, dependendo do grau do seu envolvimento, então isso também dita a sua punição. E para um colega que sabe que o seu companheiro foi expulso porque se envolveu num ato de corrupção, é assustador. E esses dados, muitas das vezes, o Comando Provincial sempre tem levado nas nossas paradas, que é para dar a entender aos colegas que aquele que também for abraçar o mesmo caminho poderá correr o mesmo risco. Importa também salientar que as nossas ações também visam mesmo chamar a consciência dos colegas para se distanciar mais uma vez desses atos, porque são prejudiciais não só à sociedade, também para o próprio membro, o próprio servidor público.
1: Sr. Procurador, em termos dos casos já registrados que deram entrada, qual foi o desfecho em termos de penalização e responsabilização?
0: Estamos a falar de todos os processos?
1: Sim, como que terminam? Há uma responsabilização para dar exemplo aos outros para não seguir esse caminho?
0: Efetivamente. Mas é verdade que quando a sede é tanta, podemos ter não sei que quantidade de água, não vamos conseguir matar a sede. Tanto o povo moçambicano está com sede de justiça, de tal modo que mesmo os casos que são tramitados e as pessoas responsabilizadas, até agora parece que ainda é pouco. Mas esse trabalho existe e há evidências de que tem havido processos e as pessoas são responsabilizadas. Até casos de impacto, não é? Que têm estado a acontecer ao longo do país, em particular aqui em Nampula. Estão recordados já um caso da saúde que penso que está a acontecer aqui em Nampula. Portanto, é um caso exemplar, para além de outros tantos casos, não é, que acontecem mesmo ao nível da polícia. Tem lá colegas processados e que respondem em tribunal, além de outros espaços, digamos, do Estado, onde as pessoas são responsabilizadas. Quando são encontradas em situação de prática de crime de corrupção, são responsabilizadas. Então, mas o trabalho tem que continuar e tem que haver sempre essa colaboração da sociedade, porque se a sociedade se distanciar disto, deixar que a luta contra a corrupção seja só do governo ou das instituições do Estado, efetivamente não vamos chegar longe.
1: Depois já a questão da recuperação dos bens, por exemplo, se for um gestor público, lapidados. Me parece que ainda o processo é fraco. Como que está esse processo para quando nós recuperamos, arrancamos o bem lapidado que provém de corrupção? Também dá exemplo aos outros que não posso, um dia esses bens vão ser elevados pelo Estado. Como está esse processo?
0: Exato. Essa questão de recuperação de ativos é um tema recente. Nós não estávamos habituados a isso, mas justamente pelos malefícios da corrupção descobrimos que é preciso deixar o criminoso na situação em que estava antes de cometer o crime. Então, este processo está em andamento. Já tem havido casos de recuperação de bens, de ativos, mas claramente que, sendo um processo novo, ainda há desafios. Portanto, o que está a acontecer é que estamos a aprimorar esses desafios para ver se melhoramos cada vez mais o processo de recuperação de ativos.
1: E no passado não havia muita pressão de combate à corrupção. Nos últimos dias nós notamos que há muito comprometimento partindo do próprio governo, as ações da administração da justiça e outros atores nesta componente. Acha que é começo de uma nova era para eliminarmos ou não, reduzirmos no mínimo o combate à corrupção?
0: Acredito que sim, mas o combate à corrupção começou há muito tempo, desde o início de Moçambique como um Estado, sempre se falou de corrupção, só que não tínhamos ainda a dimensão, né, dos malefícios que a corrupção traz. Então, hoje em dia já percebemos melhor, porque sentimos, cada cidadão, penso eu, que sente na carne, passa a expressão, portanto, os males que a corrupção provoca. Antes não tínhamos essa dimensão, mas hoje em dia sim. Por isso mesmo, acho que com essa consciência que nós temos, que o nosso povo também vai tendo, claramente que estamos a abrir uma nova era.
1: Doravante, o que é que tem que ser feito por todos nós para acabarmos com a corrupção? Sr. Dércio Samuel, já estamos bem no fim, apenas vou pedir um minuto, o que fazemos?
2: Queremos, através deste programa, pedir a colaboração de todos para que não colaborem com esse mal, porque acaba de facto estragando muitas famílias, e procurem sempre denunciar. E ao nível do comando existe um número 8700-46500, que qualquer um pode ligar para denunciar esse mal que é a corrupção. Mas não compactuem com esse mal, sempre procurem denunciar, procurem resistir. Se for pela lei, prefiram sempre ir pela lei.
1: Sr. Procurador, para terminar um minuto.
0: Sim, faço minhas as palavras do colega. Penso que o que é necessário é que a sociedade, de facto, se engaje nesta luta e que o governo continue a aprimorar e a criar as condições necessárias para que a luta seja com mais força.
1: Muito obrigado aos convidados. Estamos mesmo a terminar este debate, cujo tema foi corrupção, um mal que impera o desenvolvimento do país. Que saídas para o seu combate? Fizemos esta análise no âmbito de celebrações no próximo sábado, 11 de julho, do Dia Africano de Combate à Corrupção. Aqui nos estúdios, contamos com dois convidados dos três, nomeadamente tivemos aqui o Sr. José Wilson, Procurador da República, afeto ao Gabinete Provincial de Combate à Corrupção, e Dércio Samuel, Chefe do Departamento de Relações Públicas do Comando Provincial da Polícia da República de Moçambique. A moderação foi de Vitorino Cumbucano, com assistência técnica de Jamal Afonso e Graciano Rosário. Voltamos de hoje a 7 dias para outros assuntos que marcam a atualidade provincial e nação. Boa noite. Painel.
10: Em Moçambique são 20h59, dentro de instantes. Amigo Vinte vai acompanhar a síntese informativa em simultâneo com a Antena Nacional da Rádio Moçambique, logo depois a emissão regional Norte da emissão em língua e macro, que vai até perto da meia-noite. Faço votos para que tenha uma excelente noite na companhia da Rádio Moçambique.
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0: hospitalização. Esta informação foi partilhada esta quinta-feira em Maputo pela Ministra dos Negócios Estrangeiros e Cooperação, Maria Manuela Lucas, no final de conversações com o seu homólogo russo, Sergei Lavrov.
1: Agradecemos à Rússia pela formação dos nossos moçambicanos, à nossa juventude. A Rússia dá-nos bolsas de estudo, temos estudantes lá na Rússia, incluindo na área da polícia, mas também estão disponíveis para aumentar as bolsas para os moçambicanos poderem se formar na Rússia. Agradecemos à Rússia pelo apoio que nos deu durante as inundações. Eles estiveram aqui presentes, nos apoiaram, apoiaram o nosso povo que estava a sofrer. Nós queríamos agradecemos também. E agradecemos à Rússia também por ter nos apoiado durante o nosso mandato no Conselho de Segurança, como membro não permanente do Conselho de Segurança das Nações Unidas.
0: Ainda esta quinta-feira, o ministro das Relações Exteriores da Rússia foi recebido em audiência pelo presidente da República, Daniel Chapo. Ministro da Agricultura, Ambiente e Pescas anuncia o fim da importação de hortícolas até finais de 2027. Roberto Albino assumiu o compromisso esta quinta-feira em Gaza, diante de investidores estrangeiros e produtores das províncias de Maputo e Gaza, na cerimónia das celebrações do Dia Internacional do Campo.
2: Até o final de 2027, todas as condições devem ser criadas para que possamos decretar oficialmente o fim das importações. O mais importante é que todos entendam que a produção nacional vem em primeiro lugar. Só em condições excepcionais, como tivemos agora, por exemplo, de cheias, em que tudo foi embora, aí podemos reabrir para importações muito específicas para suprir deficiências temporárias. Para aquilo que nós sabemos que temos na manga, estão criadas as condições para trabalharmos rumo à autossuficiência alimentar, sobretudo nas hortícolas e na batata.
0: Ministro da Agricultura, Ambiente e Pescas, Roberto Albino, anuncia o fim de importação de hortícolas até finais de 2027. Mais de 10 mil consumidores estão sem água potável em Quilimane, na Zambézia, desde quarta-feira, na sequência do rompimento de uma tubagem. Segundo o gestor da unidade de negócio de Quilimane, na empresa Água e Saneamento da Zambézia, Carlos Jamal, que confirmou a informação, o rompimento da conduta deveu-se ao estado obsoleto da tubagem, afetando mais de 15 bairros.
3: Como já é sabido, não é a primeira vez que acontece. Esta rede é uma rede obsoleta, com idade avançada, praticamente está instalada desde o tempo colonial. E ela não aguenta com grandes pressões. Nós já estamos a mobilizar recursos para fazer a substituição dessa linha.
0: Carlos Jamal, gestor da unidade de negócio de Quilimane na empresa Água e Saneamento da Zambézia. O Vaticano manifesta confiança quanto às investigações em curso sobre o assassinato em junho findo de Dom Osório Sitor Afonso, bispo da diocese de Quilimane e administrador apostólico da arquidiocese da Beira. Falando em conferência de imprensa esta quinta-feira em Maputo, o presidente da Conferência Episcopal de Moçambique, Dom Inácio Sauri, disse que a Santa Sé acredita que as investigações prosseguem com a máxima diligência e transparência por parte das autoridades competentes.
4: Os três arcebispos foram recebidos pelo Santo Padre no Vaticano. No encontro, o Santo Padre deixou igualmente transparecer que acompanha com profunda preocupação o triste acontecimento. O Santo Padre confortou a Igreja de Moçambique, afirmando que, perante esta tragédia, não podemos cair no desespero. À margem da audiência com o Santo Padre, os três arcebispos foram recebidos por Sua Eminência, o Cardeal Pietro Parolin, secretário de Estado do Vaticano. Este, por sua vez, endereçou à Sua Excelência, o Sr. Daniel Francisco Chapo, uma mensagem de condolências e solidariedade para com a Igreja e o povo de Moçambique neste momento de dura prova.
0: Dom Inácio Sauri fez este pronunciamento após a visita efetuada este mês pelos arcebispos de Maputo, Beira e Nampula ao Papa Leão XIV e ao secretário de Estado do Vaticano, Pietro Parolin. A secretária-geral da Organização da Mulher Moçambicana defende o reforço das ações de combate às uniões prematuras. Falando à imprensa esta quinta-feira na cidade da Beira, no fim da sua visita de 3 dias à província de Sofala, Cidália Chauque disse que as uniões prematuras são a principal barreira para o bem-estar da rapariga.
5: Em alguns momentos as próprias mães consideram

0: ter uma mãe casada com uma pessoa adulta está em melhores condições. Mas se esta mãe tiver condições, consegue parar os seus filhos. Apelamos a todas as mulheres para maior trabalho, coesão, fortificação do trabalho e a participação ativa no desenvolvimento econômico da província e, consequentemente, do país.
1: Cidália Chaú, que realça da mulher. No estrangeiro, subiu para 600 o número de mortos devido ao ébola na República Democrática do Congo. A Agência de Saúde da União Africana afirma que a atual propagação é a mais rápida da história. No Congo Democrático, há um total de 1.759 casos confirmados, sendo que no vizinho Uganda houve registro de 2 mortes em 20 casos confirmados. Fechamos com a previsão do tempo. A cidade de Tete poderá registrar esta sexta-feira 32 graus Celsius de temperatura máxima, seguida por Beira com 29. Inhambane, Nampula, Quelimane e Xai-Xai, 28. Pemba, 27. Chimoio e Maputo, 26. Vilanculo, 25. E Lixinga, 23 graus Celsius de temperatura máxima. Apresentamos as notícias a esta hora, as próximas às 22 horas.

0: construir consensos não significa eliminar as diferenças de opinião. Significa, sim, encontrar pontos de convergência sobre a visão coletiva do futuro do ensino superior moçambicano. É precisamente neste alinhamento entre o governo, as instituições de ensino superior, a comunidade científica, o setor privado, os estudantes, os parceiros de desenvolvimento e a comunidade em geral, que nascerá um plano estratégico mais sólido, mais legítimo e mais capaz de responder às aspirações do nosso país. Um plano estratégico inclusivo garante que nenhum talento fique para trás, independentemente da sua origem geográfica, condição econômica, género ou situação social. É também aquele que assegura oportunidades de acesso, permanência, sucesso acadêmico e produção científica e conhecimento em todas as regiões deste nosso belo país.
1: Presidente da República, Daniel Chapo.
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0: Atualização informativa por Vítor Rufino. Boa noite.
1: Boa noite, Helena Pitoro. Boa noite, ouvinte. Moçambique e Rússia realizam em setembro deste ano a cimeira mista entre os dois países. No encontro serão consolidadas as áreas de cooperação entre os dois Estados nos recursos minerais e energias, combate ao terrorismo, agricultura, transporte, logística e digitalização. Esta informação foi partilhada

0: agradecemos também. E agradecemos à Rússia também por ter nos apoiado durante o nosso mandato no Conselho de Segurança, como membro não permanente do Conselho de Segurança das Nações Unidas.
1: Ainda esta quinta-feira, o ministro das Relações Exteriores da Rússia foi recebido em audiência pelo presidente da República, Daniel Chapo. Ministro da Agricultura, Ambiente e Pescas anuncia o fim da importação de hortícolas até finais de 2027. Roberto Albino assumiu o compromisso esta quinta-feira em Gaza, diante de investidores estrangeiros e produtores das províncias de Maputo e Gaza, na cerimónia das celebrações do Dia Internacional do Campo.
2: Até o final de 2027, todas as condições devem ser criadas para que possamos decretar oficialmente o fim das importações. O mais importante é que todos entendam que a produção nacional vem em primeiro lugar. Só em condições excepcionais, como tivemos agora, por exemplo, de cheias, em que tudo foi embora, aí podemos reabrir para importações muito específicas para suprir deficiências temporárias. Para aquilo que nós sabemos que temos na manga, estão criadas as condições para trabalharmos rumo à autossuficiência alimentar, sobretudo nas hortícolas e na batata.
1: Ministro da Agricultura, Ambiente e Pescas, Roberto Albino, anuncia o fim de importação de hortícolas até finais de 2027. Mais de 10 mil consumidores estão sem água potável em Quilimane, na Zambézia, desde quarta-feira, na sequência do rompimento de uma tubagem. Segundo o gestor da unidade de negócio de Quilimane, na empresa Água e Saneamento da Zambézia, Carlos Jamal, que confirmou a informação, o rompimento da conduta deveu-se ao estado obsoleto da tubagem, afetando mais de 15 bairros.
3: Como já é sabido, não é a primeira vez que acontece. Esta rede é uma rede obsoleta, com idade avançada, praticamente está instalada desde o tempo colonial e ela não aguenta com grandes pressões. Nós já estamos a mobilizar recursos para fazer a substituição dessa linha.
1: Carlos Jamal, gestor da unidade de negócio de Quilimane na empresa Água e Saneamento da Zambézia. O Vaticano manifesta confiança quanto às investigações em curso sobre o assassinato em junho findo de Dom Osório Sítor Afonso, bispo da Diocese de Quilimane e administrador apostólico da Arquidiocese da Beira. Falando em conferência de imprensa esta quinta-feira em Maputo, o presidente da Conferência Episcopal de Moçambique, Dom Inácio Sauri, disse que a Santa Sé acredita que as investigações prosseguem com a máxima diligência e transparência por parte das autoridades competentes.
4: Os três arcebispos foram recebidos pelo Santo Padre no Vaticano. No encontro, o Santo Padre deixou igualmente transparecer e acompanha com profunda preocupação o triste acontecimento. O Santo Padre confortou a Igreja de Moçambique, afirmando que, perante esta tragédia, não podemos cair no desespero. À margem da audiência com o Santo Padre, os três arcebispos foram recebidos por Sua Eminência, o Cardeal Pietro Parolin, secretário de Estado do Vaticano. Este, por sua vez, endereçou à Sua Excelência, o Sr. Daniel Francisco Chapo, uma mensagem de condolências e solidariedade para com a Igreja e o povo de Moçambique neste momento de dura prova.
1: Dom Inácio Sauri fez este pronunciamento após a visita efetuada este mês pelos arcebispos de Maputo, Beira e Nampula ao Papa Leão XIV e ao secretário de Estado do Vaticano, Pietro Parolin. A secretária-geral da Organização da Mulher Moçambicana defende o reforço das ações de combate às uniões prematuras. Falando à imprensa esta quinta-feira na cidade da Beira, no fim da sua visita de 3 dias à província de Sofala, Cidália Chauque disse que as uniões prematuras são a principal barreira para o bem-estar da rapariga.
5: Em alguns momentos as próprias mães consideram que ter uma mãe casada com uma pessoa adulta está em melhores condições. Mas se esta mãe tiver condições, consegue parar os seus filhos. Apelamos a todas as mulheres para maior trabalho, coesão, fortificação do trabalho e a participação ativa no desenvolvimento econômico da província e, consequentemente, do país.
1: Cidália Chaú, que realça a necessidade de se assegurar a independência econômica da mulher. No estrangeiro, subiu para 600 o número de mortos devido ao ébola na República Democrática do Congo. A Agência de Saúde da União Africana afirma que a atual propagação é a mais rápida da história. No Congo Democrático, há um total de 1.759 casos confirmados, sendo que no vizinho Uganda houve registro de 2 mortes

0: em 20 casos confirmados. Fechamos com a previsão do tempo. A cidade de Tete poderá registrar esta sexta-feira 32 graus Celsius de temperatura máxima, seguida por Beira com 29. Inhambane, Nampula, Quelimane e Xai-Xai, 28. Pemba, 27. Chimoio e Maputo, 26. Vilanculo, 25. E Lixinga, 23 graus Celsius de temperatura máxima. Apresentamos as notícias a esta hora, as próximas às 23 horas e 30 minutos, no último jornal.
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1: Acompanhe já a seguir as notas que vão marcar o último jornal, como Medjane, boa noite.
2: Helena Pitori, ouvinte, boa noite. A Rússia garante total apoio a Moçambique na implementação de reformas económicas para o desenvolvimento acelerado do país. É uma garantia apresentada ao presidente Daniel Chapo pelo ministro das Relações Exteriores da Rússia, Sergei Lavrov, que visita o país. Serviço Nacional de Salvação Pública desencoraja o uso de fogões a carvão e a lenha para aquecimento em espaços fechados neste período de inverno. Fora de portas, cerca de 1,6 milhão de crianças ucranianas vivem sob controle russo e estão expostas a sistemas de doutrinação e militarização, indica um relatório divulgado hoje pela Organização para a Segurança e Cooperação na Europa. São tópicos do último jornal. Acompanhe os desenvolvimentos destes e outros assuntos quando forem 23 horas e 30 minutos. Até já.
1: Até já, Mohamed Jani.
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1: Boa noite, é o princípio do Último Jornal. A Rússia garante total apoio a Moçambique na implementação de reformas económicas para o desenvolvimento acelerado do país. É uma garantia apresentada ao presidente Daniel Chapo pelo ministro das Relações Exteriores da Rússia, Sergei Lavrov, que visita o país. Serviço Nacional de Salvação Pública desencoraja o uso de fogões a carvão e lenha para aquecimento em espaços fechados neste período de inverno. Fora de portas, cerca de 1,6 milhão de crianças ucranianas vivem sob controle russo e estão expostas a sistemas de doutrinação e militarização, indica um relatório divulgado hoje pela Organização para a Segurança e Cooperação na Europa. Destaques do Último Jornal, edição de quinta-feira, 9 de julho de 2026, na sua companhia, Michel Horácio na sonorização e Mohamed Gianni na edição e apresentação. Boa audição!

0: Último jornal, a Rússia garante total apoio a Moçambique na implementação de reformas económicas para o desenvolvimento acelerado do país. É uma garantia apresentada ao presidente Daniel Chapo pelo ministro das Relações Exteriores da Rússia, Sergei Lavrov, que visita o país. Os pormenores por Nelson Moando.
1: Moçambique e Rússia reafirmam o compromisso de aprofundar a parceria estratégica nas áreas económica, reforma estruturais, combate ao terrorismo e na concertação em matérias de agenda internacional. O facto foi reiterado esta quinta-feira em Maputo, no decurso do encontro que o presidente da República, Daniel Chapo, manteve com o ministro das Relações Exteriores da Rússia, Sergei Lavrov, que efetuou uma visita de trabalho a Moçambique. Em declarações à imprensa, Sergei Lavrov assegurou que a Rússia continuará disponível para responder aos pedidos de apoio apresentados por Moçambique para o combate ao terrorismo que afeta a província de Cabo Delgado.
2: Mais uma área que foi debatida no âmbito da nossa parceria estratégica é o combate conjunto ao terrorismo. A Rússia está pronta para ajudar e atender os pedidos dos amigos moçambicanos no que se refere ao apoio nessa luta contra a ameaça terrorista no norte do país.
1: No encontro desta quinta-feira, o presidente moçambicano apresentou ao ministro das Relações Exteriores da Rússia as suas ideias para a implementação de reformas económicas no país. Sergei Lavrov disse que as ideias reformistas de Daniel Chapo têm o apoio total da Rússia.
3: E именно в русле этой логики президент Чапа сегодня.
2: E nós combinamos levar esses aspectos ao planejar a próxima reunião da Comissão Intergovernamental de Cooperação Econômica, Técnico e Científica para ajudar na implementação dessas reformas.
3: Межправительственной торговой экономической комиссии.
1: O ministro das Relações Exteriores da Rússia defendeu que a África vive uma nova fase de afirmação e manifestou o apoio aos países do continente com iniciativas que visam a transformação dos recursos naturais localmente.
0: A Rússia garante total apoio a Moçambique na implementação de reformas económicas para o desenvolvimento acelerado do país. É uma garantia apresentada ao presidente Daniel Chapo pelo ministro das Relações Exteriores da Rússia, Sergei Lavrov, que visita o país. E ainda hoje, Sergei Lavrov manteve conversações com a ministra dos Negócios Estrangeiros e Cooperação, Maria Manuela Lucas, onde debateram vários assuntos, sendo um deles a realização de uma cimeira. Leopoldo Agapito.
4: Moçambique e Rússia realizam em setembro deste ano a cimeira mista entre os dois países. No encontro serão consolidados aspectos de cooperação entre os dois Estados, focados nas áreas de recursos minerais e energias, combate ao terrorismo, agricultura, transporte e logística e digitalização. Esta informação foi partilhada nesta quinta-feira em Maputo pela ministra dos Negócios Estrangeiros e Cooperação de Moçambique, no final de conversações com o seu homólogo russo. Maria Manuela Lucas anotou que o chefe da diplomacia russa disse que Moscovo pretende igualmente aumentar a cooperação com Moçambique, alargando a disponibilidade para a formação de quadros nacionais.
5: Agradecemos à Rússia pela formação dos nossos moçambicanos, a nossa juventude. A Rússia dá-nos bolsas de estudo, temos estudantes lá na Rússia, incluindo na área da polícia. Mas também estão disponíveis para aumentar as bolsas para os moçambicanos poderem se formar na Rússia. Agradecemos à Rússia pelo apoio que nos deu durante as inundações. Eles estiveram aqui presentes, nos apoiaram o nosso povo que estava a sofrer. Nós queríamos agradecermos também. E agradecemos à Rússia também por ter nos apoiado durante o nosso mandato no Conselho de Segurança, como membro não permanente do Conselho de Segurança das Nações Unidas.
4: E o ministro das Relações Exteriores da Rússia disse que a sua visita a Moçambique está centrada na discussão de caminhos concretos para implementar projetos e aumentar as áreas de cooperação bilateral. Sergei Lavrov observou que o governo russo apoia os esforços do executivo moçambicano para estabilizar a situação militar em algumas regiões da província de Cabo Delgado.
6: Terroristической угрозы и по закреплению подлинного суверенитета Мозамбика.
2: Nós apoiamos os esforços do presidente Chapo no que se refere à estabilização da situação no norte do país, na eliminação da ameaça terrorista e no estabelecimento de uma soberania verdadeira. E nós prestamos assistência, inclusive no que se refere na preparação dos quadros qualificados e no fornecimento de armamentos.
4: Ministro das Relações Exteriores da Rússia, Sergei Lavrov, falando na noite desta quinta-feira em Maputo, no final de conversações com a sua homóloga moçambicana, Maria Manuela Lucas.
0: Ecos da visita do ministro das Relações Exteriores da Rússia, que se encontra no país. Seguimos com mais notas de atualidade nacional neste jornal. O setor da educação no distrito de Boane está em busca de financiamento e parcerias para reduzir o número de alunos que estudam ao relento naquele ponto da província de Maputo. Reporta Rigoberto Chissano.
6: Neste momento, através de parceiros, estão em construção 25 novas salas de aula nos postos administrativos de Matola Rio, Eduardo Mangani, onde existe o maior número de turmas ao relento. O chefe de repartição de administração e planificação na Direção Distrital de Educação, Juventude e Tecnologia de Boane disse que com a conclusão destas salas, 3 mil alunos passarão a estudar em salas condignas. João Chambala notou que neste momento a maior preocupação está centrada na localidade de Molotano, onde se registra uma densidade populacional acentuada com o número de alunos a subir exponencialmente.
7: É porque a localidade de Molotano está a registrar um crescimento muito rápido e que não estamos a conseguir acompanhar com aquilo que é a construção de salas de aulas. O que estamos a dizer é que destas 29 turmas ao ar livre, 13 estão na escola de Molotano City. Estamos a falar que temos mais 8 turmas que estão na escola primária de Bilo, ainda na localidade de Molotano. Temos turmas que se encontram na escola de Gumbani, 4 turmas na escola de Gumbani. Estamos a dizer que o grosso de turmas, destas 29, somente 2 estão na localidade de Matolari, que é mesmo na escola de Jonato. As restantes, não, são 4 que estão na Matolari, as restantes estão mesmo na localidade de Molotano, que é onde estamos. Entretanto, estão neste momento a decorrer salas de aulas para minimizar este impacto que estamos aqui a dizer.
6: João Chambal, chefe de repartição de administração e planificação na Direção Distrital de Educação, Juventude e Tecnologia de Boane. Rigoberto Chissano, da Tarquia da Matola.
0: Saímos para Cabo Delgado, onde mais de 630 milhões de meticais foram aplicados nos últimos 12 anos na implementação do projeto Promoção de Saúde na Comunidade em 7 distritos da província. Sumali Gilberto, em Pemba.
8: Financiado pela cooperação suíça, o projeto consistiu na introdução de abordagens inovadoras sobre a saúde nos distritos de Chiuri, Mekufi, Metuji, Namuno, Balama, Anquabe e Montepuez. A coordenadora do projeto na Helvetas Moçambique, em Cabo Delgado, explicou que, para além da componente de fortalecimento da capacidade institucional e comunitária, a iniciativa focou-se na garantia de disponibilidade de água, saneamento e higiene nas unidades sanitárias. Charmila Moyane falava em Pemba, a propósito do fim das atividades do projeto, que, segundo a gestora, a iniciativa deixa como principal legado o conhecimento e a institucionalização de abordagens sustentáveis e apoio direto às comunidades.
9: Pois treinamos pessoas que são da comunidade e para a comunidade. Temos comitês que já estão institucionalizados. Temos abordagens como o OSFIT, o apoio direto, que já estão institucionalizadas, e nós entendemos que com estas abordagens o governo de Moçambique, a província de Cabo Delgado em particular, poderá dar seguimento a todas as outras ações já iniciadas por este projeto, mas que também podem ser escalonadas para os outros distritos desta província.
8: Para os distritos abrangidos, o impacto das ações do projeto foi crucial para o reforço do sistema de saúde local, para a transferência de conhecimento transversal para a população e para o fortalecimento da descentralização na gestão financeira.
10: Efetivamente, os fundos estavam ao nível do distrito e isto, de certa maneira, facilitou com que as atividades pudessem fluir. Também temos a avançar o apoio na formação dos conselheiros conselhos consultivos desde a base. Também reparamos que a componente de construção, este projeto permitiu que existissem construções e não só reabilitações. Portanto, sistemas de abastecimento da água, incineradoras, mas também a abertura de mais furos, assim como a questão do apoio de meios circulantes.
11: No distrito de Mecufi, antigamente só era uma casa de banho em cada família, mas agora já são duas casas de banho, uma para a gestão da higiene menstrual e também diminuiu-se as doenças hídricas, assim como a malária. Então, são ganhos que nós vimos que o projeto trouxe.
8: Belmiro Casimiro e Said Ras, respectivamente, administrador de Anquabe e líder comunitário do distrito de Mecufi, falando dos impactos do projeto Promoção de Saúde na Comunidade em Cabo Delgado, implementado nos últimos 12 anos em parceria com a Ilvetas Moçambique. Sumani Gilberto, em Pemba.
0: No ar, o último jornal, ministro da Agricultura, Ambiente e Pescas, anuncia em Gaza o fim da importação de hortícolas até finais de 2027. É uma reportagem de Alfredo Muyanga, a partir de Xokwe.
12: Este compromisso foi assumido esta quinta-feira pelo ministro de Agricultura, Ambiente e Pescas, Roberto Albino, e investidores estrangeiros e produtores das províncias de Gaza e Maputo durante a cerimônia das celebrações do Dia do Campo. Neste encontro, que serviu igualmente para a apresentação de 38 variedades de tomate que podem render até 190 toneladas por hectare, o ministro da Agricultura anunciou o início da produção de plântulas de hortícolas em Moçambique. O ministro da Agricultura, Ambiente e Pescas, Roberto Albino, diz que com o compromisso assumido com os investidores estrangeiros e os produtores, o prazo do fim das importações poderia ser anunciado em menos tempo caso estivessem concluídas as obras de construção do mercado grossista em Maputo, reabilitação dos regadios de Xokwe e Baixo Limpopo e das estradas.
13: Portanto, o prazo que a nós próprios nos estabelecemos é que até o fim de 2027. Digo isso por causa das infraestruturas, porque leva mais tempo. Temos que construir a estrada da Massigira Xokwe, temos que reconstruir o regadio de Xokwe, temos que reconstruir as estradas da província de Maputo, que foram danificadas. Então isso vai nos levar um pouco mais de tempo. Mas há processos que estão a acontecer. Por exemplo, os diques de proteção de Xokwe e também de Maputo, já tive a informação na sessão do Conselho de Ministros, já lançaram na semana passada as obras. Então, também vão levar algum tempo. Por isso mesmo que estou a dizer, combinando todos esses fatores de construção, de melhoria também de negócios, de financiamento e capacitação dos produtores, até o final de 2027, todas as condições devem ser criadas para que possamos decretar oficialmente o fim das importações.
12: Ministro da Agricultura, Ambiente e Pescas, Roberto Albino, anunciando o fim das importações de hortícolas até finais de 2027 no país. O ministro da Agricultura trabalha em Gaza numa visita de 2 dias para ver de perto as ações de recuperação do setor depois das cheias de janeiro e março deste ano. Da cidade de Xokwe para a Rádio Moçambique, Alfredo Muyanga.
0: Ministro da Agricultura, Ambiente e Pescas anuncia em Gaza o fim da importação de hortícolas até finais de 2027. Enquanto isso, a província de Tete pretende posicionar a agricultura e o turismo como os principais setores de atração de investimento estrangeiro durante a Conferência Internacional de Investimento, agendada para outubro. Isaura Afonso, em Tete.
14: A iniciativa visa mobilizar capital para impulsionar o desenvolvimento econômico, diversificar a base produtiva e reforçar o papel do setor privado na criação de emprego. Entre as oportunidades que a província irá apresentar aos investidores, destacam-se terras aráveis existentes nos distritos da zona planáltica com elevado potencial para a produção de cereais, hortícolas, leguminosas e outras culturas de rendimento. No setor do turismo, Tete pretende promover as potencialidades da Albufeira de Caurabaça, bem como as áreas de conservação ricas em biodiversidade, fauna bravia e paisagens naturais, com elevado potencial para o desenvolvimento do ecoturismo. O governador de Tete, Domingos Viola, explicou que a aposta nestes dois setores resulta da necessidade de diversificar a economia provincial, reduzir a dependência da indústria extrativa e criar novas oportunidades de negócio para os empresários nacionais.
15: Queremos juntar a sociedade, os acadêmicos, empresários, cidadãos nacionais e estrangeiros, para trazerem qual a sua visão, quais são os passos que devemos dar de forma certeira para trazer desenvolvimento para a nossa província. Nós reconhecemos hoje o estágio em que nos encontramos depois daquele boom para a exploração do carvão mineral. Mas nesses últimos dias achamos que estamos estacionários, só pensamos carvão, carvão. Esquecemos que a agricultura pode nos dar mais-valia. O turismo pode trazer desenvolvimento para a nossa província. A exploração sustentável de recursos minerais, que é uma dádiva de Deus. Eles esgotam, acabam. Mas se a sua exploração for sustentável, vai resolver os problemas que nos apoquenta hoje.
14: A Conferência Internacional de Investimentos constitui uma oportunidade para a TETE apresentar ao mercado internacional o seu potencial econômico e impulsionar o crescimento inclusivo, sustentável e diversificado. Isaura Afonso, em Tete.
0: Deputados da Frelimo na Assembleia da República pelo Círculo Eleitoral do Niassa avaliam de forma positiva o nível de desenvolvimento da província nos últimos anos. Pinto Catawa.
16: Aires Ali, membro da Comissão Política que encabeça o grupo de parlamentares neste círculo eleitoral, afirmou ser encorajador o ambiente dos habitantes do Niassa sobre a governação da Frelimo. O grupo de parlamentares visitou 8 distritos desde o passado dia 2 do mês em curso para avaliação e monitoramento do plano das atividades do governo e interação com as comunidades.
17: E a situação geral da província é muito boa. Conseguimos ver não só a estabilidade social e política, mas também o muito entusiasmo por parte da população. E eu penso que também contou muito a recente presença do camarada presidente aqui na província, sua excelência o presidente e da primeira dama, então criou um entusiasmo e espalhou-se por toda a província, por todos os outros distritos. Tivemos a oportunidade de falar não só com a população, mas também com os órgãos locais. Estamos a falar dos governos distritais, os municípios, e sentimos também o mesmo entusiasmo.
16: Entretanto, Aires Ali assume ser de extrema urgência a reparação das vias de acesso em vários troços da província para garantir a mobilidade segura de pessoas e bens. O baixo preço de produtos agrícolas, com destaque para feijões e milho, na presente campanha de comercialização agrícola e o atraso no pagamento de horas extras aos funcionários públicos, são outros desafios do Niassa.
17: Vivemos o mau estado das estradas, das vias de acesso. Só a ida à Metangola já deu para constatar que efetivamente temos que acelerar o processo de reabilitação das estradas. Mas felizmente, durante esta visita também, fomos interagindo com o Governo Central, especificamente com os ministros, sua excelência o ministro de Transportes e Logística, que nos assegurou que uma boa parte das estradas, projetos já estão em curso, estão uns em processo de lançamento de concurso, outros em preparação para o arranque das obras.
16: Aires Ali, membro da Comissão Política que encabeça o grupo de parlamentares neste círculo eleitoral do Niassa, e as constatações vividas no terreno durante uma visita de trabalho de 7 dias à província. Aires Ali assegurou que a Frelimo vai continuar a trabalhar com o governo a todos os níveis para a melhoria de condições de vida da população. De Lixinga, Pinto Catawa.
0: Dos estúdios centrais em Maputo, transmitimos o último jornal Serviço Nacional de Salvação Pública desencoraja o uso de fogões a carvão e lenha para aquecimento em espaços fechados neste período de inverno. É uma informação que nos é reportada da Beira por Paulo MacArthur.
18: A instituição lembra que a inalação de monóxido de carbono pode causar morte, além do risco de incêndios nas residências. O porta-voz do Sensap em Sofala, Fernando Faria, diz que é comum no inverno as pessoas fazerem fogueira no interior das habitações para se aquecerem, uma prática com consequências nefastas. Explica que o uso de braseiras ou fogões a carvão em divisões sem circulação do ar cria o cúmulo de monóxido de carbono.
19: Nós temos deixado de ficar os apelos, toda a população em geral, no sentido de prevenir a asfixia, isto é, aconselhando a nossa população a não fazer o lume no interior da residência, sobretudo, algumas pessoas acabam perdendo a vida porque acabam deixando o lume dentro da residência, estão a falar de lenha ou carvão, e acabam se esquecendo de apagar, vão dormir e depois trancam toda a janela e porta e acabam inalando o fumo sem se perceber e, por conta disso, acabam perdendo a vida. Então, essa é a razão pela qual que o SENSAP tem feito o trabalho de sensibilização, de modo a fazer chegar a informação para a nossa população, no sentido de inverter o cenário mesmo de casos de asfixia, por conta mesmo de inalação do fumo. Todo cuidado é pouco, só assim é que podemos evitar mais casos de incêndio que têm se registrado nos últimos tempos.
18: O porta-voz do Serviço Nacional de Salvação Pública SENSAP em Sofala, Fernando Faria, apelando à cautela no uso de fogo para o aquecimento em dias de frio. Da cidade da Beira, Paulo MacArthur.
0: Vamos à província da Zambésia, onde o rompimento da tubagem deixa consumidores sem água potável, sobretudo na cidade de Quelimane. Caetano Alberto.
20: Mais de 10 mil consumidores estão sem água potável em Quelimane, na Zambésia, desde a noite desta quarta-feira, na sequência do rompimento de uma tubagem. O facto foi confirmado esta quinta-feira pelo gestor da unidade de negócio de Quelimane na empresa Água e Saneamento da Zambésia. Carlos Jamal explica que o rompimento ocorrido próximo do mercado central deveu-se ao estado obsoleto da tubagem, afetando a mais de 15 bairros.
21: Como já é sabido, não é a primeira vez que acontece. Esta rede é uma rede obsoleta, com idade avançada, praticamente está instalada desde o tempo colonial e ela não aguenta com grandes pressões. Nós já estamos a mobilizar recursos para fazer a substituição dessa linha.
20: O nosso entrevistado afirmou que o trabalho para a reposição da tubagem é complexo.
21: A equipe já está a trabalhar, esperamos nós que dentro em breve conseguimos fazer a reposição do abastecimento de água do município. Estamos ainda a fazer efetuar escavações e só depois de encontrarmos vamos conseguir prever com exatidão qual é o período que vai demorar esta avaria. Mas garanto que nós não vamos sair sem terminarmos com a avaria.
20: Carlos Jamal, gestor da unidade de negócio de Quelimane na empresa Água e Saneamento da Zambésia. Alguns municípios em Quelimane lamentam a situação e pedem soluções definitivas.
22: A água encheu, antes todas as coisas começaram a mergulhar, todo tomate ali, com peixe dele. A água de Fipeg, não é água de chuva, hoje não caiu chuva aí. Nós estamos cansados com essa água de coisa de Fipeg, toda hora a água de Fipeg é que sai aqui.
23: Então aqui está esta água que não sai no bairro e vem parar aqui no mercado central, porque que a FIPAG não abre dar o município consumir a água do que entupir o, como posso dizer, o tanque, depois partir-se e vir-nos afogar aqui.
20: Municípios de Quelimane e a crise de água potável em alguns bairros da cidade na sequência do rompimento de uma tubagem. A partir de Quelimane, Caetano Alberto.
0: Momentos finais do último jornal. Daqui a pouco vamos espreitar a atualidade internacional. Para já seguimos a província de Inhambane para trazer notícias sobre o turismo. O nosso contacto é com Horácio Romão.
24: Cerca de 100 projetos ligados ao turismo foram aprovados este ano no país. A maioria dos projetos são de hotelaria e de restauração, que deram entrada nas direções provinciais da cultura e turismo e na Agência para a Promoção de Investimento e Exportações. As iniciativas submetidas à APEX são as que beneficiam de isenções fiscais. O secretário de Estado do Turismo, Fredson Bacar, disse em Inhambane haver muitos investidores estrangeiros interessados em investir no país nas áreas de hotelaria e restauração. Bacar indicou que, para garantir melhor ambiente de negócio no setor do turismo, estão a ser operadas reformas profundas.
25: Estamos a trabalhar no instrumento regulador que vão, de certo modo, mudar o ecossistema do setor do turismo. Já iniciou o processo de elaboração de um plano de comunicação do turismo e, ligado a isso, que é também a revisão do website Visit Moçambique. Um outro instrumento que está em elaboração é o branding Moçambique e a estratégia de marketing. Nós tivemos uma estratégia de marketing que vigorou até 2021 e desde então aquilo que tem sido a promoção do país, o marketing feito pelo país, tem sido feita de forma muito pontual em função de objetivos concretos. O que nós queremos ter é um plano estratégico que defina qual é a estratégia de comunicação, qual é a estratégia de promoção e de marketing e de divulgação daquilo que é o nosso potencial e das nossas oportunidades de investimento para atrair turistas e investidores. Devemos fazer nos próximos 5, 10 anos. É o trabalho que está em curso. A par disso, está em curso o processo de elaboração da nova Estratégia Nacional de Turismo e, igualmente, também está em curso o processo de elaboração do Plano Diretor do Turismo da província de Inhambane.
24: Fredson Bacar, secretário de Estado do Turismo, e as reformas em curso para revolucionar o setor que constitui um dos maiores contribuintes na balança de pagamentos. Horácio Romão, Inhambane.
0: Último jornal, momento para a atualidade internacional. Cerca de 1,6 milhão de crianças ucranianas vivem sob controle russo e estão expostas a sistemas de doutrinação e militarização, indica um relatório divulgado hoje pela Organização para a Segurança e Cooperação na Europa. As conclusões de peritos independentes nomeados pela OSCE, apresentadas em Viena, concluíram que Moscou criou um sistema institucionalizado para doutrinar estas crianças. O relatório, que documenta cursos de manuseamento de armas em campos de treino, menciona vários casos de jovens que foram alistados e posteriormente enviados para a linha de frente na Ucrânia. O ministro dos Negócios Estrangeiros do Irã, Abbas Araghchi, acusou hoje os Estados Unidos de prosseguirem políticas belicistas e avisou que novas aventuras militares serão repelidas com firme determinação. Numa conversa telefônica com o chefe do Exército do Paquistão, Azim Munir, Araghchi afirmou opor-se firmemente às ações militares norte-americanas, classificando-as como uma violação da Carta das Nações Unidas e do Memorando de Entendimento, assinado em junho entre Washington e Teherã. A televisão estatal iraniana IRIB noticiou que Abbas Araghchi considerou que as declarações de responsáveis norte-americanos sobre o incumprimento desse memorando constituem uma prova de que Washington está a violar o acordo e a manter uma política de confrontação. Estamos no fim, vamos às temperaturas máximas previstas para amanhã. A cidade de Tete pode chegar aos 32 graus centígrados de temperatura máxima, seguida por Beira, com 29 graus. Inhambane, Nampula, Quelimane, Xaxai, 28. Pemba, 27. Chimoio, Maputo, 26. Vila Ankolo, 25. E Lixinga, 23 graus centígrados de temperatura máxima. É o fim do último jornal. Despedem-se Michel Horácio na sonorização e Mohamed Jane na edição e apresentação. Obrigado por nos acompanhar, boa noite e até a próxima.
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